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Muito bom dia, boa sexta-feira, bom fim de semana. Está quase a chegar. Bom fim de semana ao som da melhor música sempre aqui na sua Rádio Comercial. Eu sou Pedro Andrade, estou consigo até às 7. Para já toca David Guetta, cá está ele, que depois, a 2 de agosto, passa pelo Parque Papa Francisco em Loures. Concerto com garantia, aliás, super concerto com a garantia aqui da sua Rádio Comercial. 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

Epá, Vitor Clay pela Rádio Comercial, bom dia, boa sexta-feira, seja bem-vindo, seja bem-vinda. Sempre certo que é esta hora, eu acho que é tão cedo que até o seu café precisa de um café para acordar. Mas o que nos vale é a melhor música sempre, claro, agora, na sua Rádio Comercial, com os Lighthouse Family, cá estão eles.

está Landrick na comercial. Esta chama-se Grandes Amores Acabam Juntos e faz parte do novo álbum que chega dividido em duas partes e que nos fala sobre isto da paixão, da perda, da saudade também. A primeira parte já está disponível. Agora, disponíveis para si, cá estamos os Train na Rádio Comercial. Bom dia, boa sexta-feira.

0: Os 4,5, Luís Trigacheiro, esta que faz parte do próximo álbum dos 4,5. Foi gravada primeiro há uns anos por Luís Trigacheiro e agora ganha nova vida em formato de colaboração, super colaboração, e que toca, claro, aqui na sua Rádio Comercial.
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0: Ora bem, a seguir na Comercial, mais da melhor música sempre, está aí a chegar o Sam Smith. Bom dia, boa sexta-feira, bom fim de semana, boa viagem.

0: Mariana Pereira e Murta na Comercial. Bom dia, seja bem-vindo. Este, já sabe, é o nosso Clube dos Madrugadores, dos mais fortes. É o Clube dos Madrugadores da Rádio Comercial. Seguimos juntos até às 7. A seguir toca a Rosalía, é a melhor música sempre.
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0: E já sabe que também nos pode ouvir em todo o mundo no site e na app da Rádio Comercial, o Rayo, R-A-Y-O, como dizia, para ouvir quando, onde e como quiser. Bom dia, boa sexta-feira, eu sou Pedro Andrade e estou consigo até às 7, a seguir toca Pablo Alborán.
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0: Jordan Sparks aqui na Rádio Comercial. 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
1: E atenção, porque ainda há bilhetes, mas logo temos, por exemplo, The Weasel, Plutónio, também a Doce Elisa, e isto só para hoje, como dizia. Amanhã temos Seal, temos os James, os Vizinhos, enfim, cartaz completo, já sabe, no nosso site. Contamos consigo, aliás, as nossas emissões em direto do Mel Marés começam com o Já Se Faz Tarde, mais logo a partir das 4. E agora bem, a seguir na Comercial, toca o Ed Sheeran. Bom dia, boa sexta-feira, boa viagem.
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está a James Bay pela Rádio Comercial e agora trago-lhe Bárbara Tinoco, ela que vai passar pelo Festival F em Faro. 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

0: Cá está a Dua Lipa na Rádio Comercial, é a melhor música sempre a seguir com os Descendentes. Para já vamos saber das notícias. É o Essencial da Informação com a nossa Ana Bernardino. Ana, bom dia.
1: Bom dia, Pedro. Milhares de alunos do ensino secundário aguardam hoje pela divulgação das notas dos exames nacionais, mas a fixação das pautas depende da classificação de todas as provas, um processo marcado por atrasos, problemas técnicos e falta de classificadores. E pela primeira vez este ano, os exames nacionais estão precisamente a ser corrigidos em formato digital. O processo tem registado vários atrasos e, por causa desses problemas, o Ministro da Educação está hoje no Parlamento para um debate de urgência sobre as dificuldades na classificação dos exames nacionais, um debate marcado pelo PCP. E a serem publicadas as notas, como previsto, começa hoje para muitos alunos um dos vários percursos, Gonçalo Teles.
2: Os alunos do nono ano aprovados estão oficialmente de férias. Já os do secundário que tenham conseguido as notas que queriam ou precisavam podem começar a candidatar-se ao ensino superior na segunda-feira, isto se quiserem continuar a estudar. Quem foi surpreendido por notas mais baixas do que as que queria pode pedir a reapreciação e conhece a nota revista a 7 de agosto, seja ela melhor ou pior do que a que tem agora. Além disto, pode optar por ir à segunda fase, aqui já em conjunto com os alunos que são obrigados a repetir o exame porque não conseguiram nota para serem aprovados à primeira. Nestes casos, os exames recomeçam já na próxima terça-feira.
1: Os primeiros exames da segunda fase são de português, português de língua segunda, português de língua não materna e literatura portuguesa. O antigo presidente da Câmara de Manchester, Andy Burnham, é hoje proclamado líder do Partido Trabalhista Britânico, abrindo assim o caminho para a sucessão do primeiro-ministro Keir Starmer, após uma eleição interna sem opositores. O anúncio do novo líder trabalhista terá lugar durante um congresso extraordinário em Londres, convocado apenas para este efeito.
0: Muito obrigado, Ana. Até já. Agora vamos saber do trânsito na comercial, que é uma oferta da Benacar. Para isso, contamos também com o nosso Paulo Miranda. Paulo, bom dia.
3: Olá, muito bom dia, Pedro. E vamos então começar com informações para a Estrada Nacional 4, a zona de Arraiolos, na ligação de Montemor para Arraiolos. Há uma carrinha tombada na subida do Forjador, ao quilómetro 104, e naturalmente trânsito aí um pouco mais condicionado. Passando para a cidade de Lisboa, na A2, já se nota mais trânsito na subida da Baixa de Almada para as portagens da Ponte 25 de Abril. No entanto, os acessos ao Nó de Almada ainda não registram dificuldades, tal como a Autoestrada de Cascais, o IC19, segunda circular, Cril, Autoestrada do Norte, Autoestrada de Loures, em direção ao túnel do Grilo. Passando para a cidade do Porto, também o trânsito ainda é pouco intenso na A1 para a Ponta Rábida, a via de cintura interna com pouco trânsito nos dois sentidos, tal como a A4, a A3, via Norte e a A28. Para mais informações de trânsito, número verde, Rádio Comercial 800-2020-10, é nacional e grátis.
0: Muito obrigado, Paulo. Até já. Até já. Grande abraço. 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Pois a sexta-feira começa com nevoeiro no litoral oeste e fala também aqui a previsão em chuva fraca, na possibilidade de chuva fraca. Ainda assim, muito sol e calor em quase todo o país, de qualquer das formas. Mas logo à noite fica já o aviso, vai arrefecer e se for ao meio-marés, leva um casaco, vai precisar. Fica então, como dizia há pouco, já a dica para mais logo. Entretanto, mais da melhor música sempre, agora com os Descendentes, cá estão eles. Esta é nova, chama-se Carolina, é para ouvir em casa, no carro, em todo lado. Bom dia, boa sexta-feira. Eu sou Pedro Andrade e estou consigo até às 7.

Esta é nova, chama-se 8 Day I Made You Love Me, que está Ariana Grande pela Rádio Comercial. E agora trago-lhe Noah Kahan, que desde a semana passada já tem um dia oficial, o 11 de julho, a partir de agora, pelo menos no estado do Massachusetts, o estado norte-americano onde cresceu Noah Kahan. A partir de agora, 11 de julho, é então o chamado Noah Kahan Day. Portanto, parabéns ao Noah, que está com certeza muito feliz com esta conquista. Mais uma, ele tem tido anos incríveis e que toca agora na Rádio Comercial. Esta nova chama-se The Great Divide. Bom dia, boa sexta-feira.

0: impossível não adorar esta The Great Divide, música nova para Noah Kahan a tocar aqui na Rádio Comercial. E a partir das 7, aliás, já ouviu há pouco Pedro Ribeiro, já cá está em estúdio, Manhãs da Comercial. Eu volto mais logo a partir das 10, em direto do Mel Marés, e conto consigo aqui no rádio. Ou então, na Parede do Aterro, ainda há bilhetes, portanto, passe por lá, vai ser incrível, com os The Weasel como cabeças de cartaz. Ora, muito bem, a seguir, a partir das 7, Manhãs da Comercial, como dizia antes. Toca, aliás, vamos ouvir o resumo de ontem. Até logo, boa sexta-feira, bom fim de semana.
1: Ontem foi assim.
2: Na Moncloa vive o Primeiro-Ministro, é isso?
3: Na Moncloa.
2: É o governo de Espanha. Ah. É onde vive o Presidente do Governo
3: Muito
2: de Espanha.
3: Bem.
4: Imagino como será se Espanha ganhar.
2: Imagina Madrid. Tu imagina.
3: Estava aqui a ver fotografias da realeza. Temos que ir às compras. Vamos já hoje às compras tratar disto, está bem? Tu não vais assim de calças de ganga.
2: Não vamos lá, não vamos lá aparecer na figura em que estamos.
4: Então, aqui, vestimos uma camisola da seleção e entramos em qualquer lado.
2: Ah, isso também é verdade.
4: Dia de futebol.
3: Se é para ir com a camisola, leva o fato de treino todo.
2: O fato de treino.
3: Compramos o equipamento online.
2: Aparecer no palácio de fato de treino. Mesmo forte.
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2: Bem, informação, as minhas fontes à minha esquerda indicam que ela vem de meia estação.
6: Vem de meia estação.
3: Vem de meia estação.
6: Quem repara nisso, a Vera, disse: essa camisa não é de verão, Ana Bernardino.
3: Ela resiste ao verão.
2: Se
3: não quer.
2: Ela resiste ao verão.
7: A redação está gelada.
2: A redação está gelada.
6: Mas é o ambiente de vocês. Vocês não falam, só gritam.
2: Está de cortar a faca.
3: Precisam de falar.
2: Está de cortar a faca, vocês.
6: E o culpado? Paulo Rico.
2: Paulo Rico faz mau ambiente com as suas camisolas de futebol. Junta-se a nós, Paulo Rico.
6: Paulo, estavas a falar tão bem de ti.
2: Estávamos a dizer que...
6: Estavas a falar muito bem.
3: És uma joia de moço.
2: Um exemplo para todos nós.
6: Porque a Ana dizia que o ambiente na relação é ótimo. E nós todos dissemos, é ótimo graças a Paulo Rico.
3: Claro. Sim.
2: Na verdade, ainda é que disse, a redação chora até chegar Paulo Rico.
8: E então a Ana gosta tanto de mim.
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6: Olha, sabe o que é que eu acho? Hoje, Paulo Rico devia jogar o 10 a 0.
2: Pronto, não vamos abrir inscrições.
6: Até digo mais, e Paulo Miranda é o filho.
2: É Paulo? Exato. Vamos embora. 10
3: Ai, acho que o filho não gosta disto.
2: Bom dia, Paulo.
8: Bom dia.
2: Bom dia, está ligado de onde?
3: Olá.
8: Estou ligado de Almada.
2: Muito bem, está com quem a jogar hoje?
8: Estou a jogar com a minha mulher, Ana Bernardo.
6: E o pequenito, olá Paulinho.
2: Olá Paulinho.
3: Olá, que querido.
2: Então, mas que idade tens, Paulinho?
9: Vou fazer 7.
2: Então vamos lá, vou pôr a contagem. O casal de Almada, Paulo e Ana.
6: E o Paulinho.
2: O seu filho Paulinho. 10 alimentos que podemos pôr numa sopa. É a nossa lista, tem um minuto a partir de agora.
6: Força!
3: Couve, batata.
6: Calma. Batata, sim.
9: Agrião.
6: Na grelha
2: não há, Paulinho.
8: Courgettes.
6: Courgettes. Espinafre temos, Paulinho. Boa.
9: Senhora.
6: Francesa, Paulinho.
3: Cebola
6: também há.
2: 10 segundos, malta. Horta.
3: É só completar. Horta.
8: Hortaliça.
9: Ganhamos.
10: Acabou de ganhar uma depilação no corpo todo feita pelo meu primo Jaime.
3: Aí está ele.
10: Não é com cera, não é com laser, é com fita cola preta.
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12: Temos aqui a Sara Filipa Silva, que diz que teve uma visita a falar com a amante na casa de banho, com a mulher ao nosso lado na mesa de jantar.
2: Ai, que cenário. Que novela mexicana.
12: Ah, sim. Gostei muito aqui da Violet Sugar Sakura.
2: Quem lá?
12: É o nome desta nossa ouvinte. Que tem vários episódios passados todos com a mesma pessoa. Pediu o corta-unhas e começou a cortar as unhas dos pés na minha sala.
3: Ai, que nojo.
12: Isto é extremo.
2: Ah, mas isso é demais.
12: Isto é extremo, é pá.
2: Isso é demais.
12: Se faz isto, mais ali um dia fazer cocó também na sala. Isto é extremo.
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2: Hoje, sabe Deus, vem aí a música do meu tempo. Que é dividida em duas partes hoje. Porque me lembrei de uma coisa, uma lembrança muito remota da minha adolescência que está relacionada com esta música que também vem desse tempo e que fala de algo que nesta altura está na cabeça de muita gente em Portugal, que são as férias. Senhoras e senhores, já reconheceu com certeza, Madonna na música do meu tempo. E este Holiday, mesmo a pré-história da carreira de Madonna. Vamos começar por aqui e depois vamos dar uma guinada.

Pronto, Holiday da Madonna. Ora bem, o que é que acontece? Algum contexto. A dada altura, em 1986, aderimos à então Comunidade Económica Europeia, àquilo que viríamos a chamar depois União Europeia, e uma das manifestações mais concretas em termos de entretenimento dessa adesão à europeia foi a chegada a Portugal de uma coisa chamada Europa TV, que dava na RTP2 e que trouxe alguns conteúdos que eram completamente originais na altura, nomeadamente um programa de música apresentado por um rapaz chamado Adam Curry, que tinha o Europa Countdown, que era um top com videoclipes, e eu ficava amarrado àquilo e bebia daquela cultura pop que nos entrava pelos olhos dentro, e para um miúdo adolescente como eu, aquilo era um mundo novo que aparecia. E entre as coisas amplamente bizarras que apareciam, não era só os novos heróis da pop, como a Madonna na altura, esta música aliás é mais antiga, é de 83, mas em 86 houve uma música que remetia para esta, e que era bizarro aquilo, que era uma música apresentada por um duo de um país, isto foi há tanto tempo que o país de onde eles vinham se chamava Holanda, agora é Países Baixos, né? E as pessoas que lá nasciam eram holandeses, não eram neerlandeses. E o que acontecia? Ele era um duo muito estranho, de tal maneira que o videoclipe da música que vou passar aqui ganhou nesse ano o prémio de pior videoclipe do ano. E de facto havia boas razões para isso. Não ficaram na história MC Micah G e DJ Sven. Eram estes holandeses. Curiosamente, muitos anos mais tarde, fui à Holanda para gravar uns jingles para a Rádio Comercial, há muitos anos. E foi-me apresentado um deles, já não sei qual deles. E eu fiquei mesmo starstruck. Espera, mas você é um... Ah, daquela música... Sim, sim. É bem, eu fiquei maluco. Já não sei qual dos dois é que me foi apresentado, na verdade. E eles, em 1986, pegaram numa parte de Holiday da Madonna, regravaram. E aquilo ainda houve ali problemas de direitos de autor e tal, mas depois a coisa resolveu-se. E o que é que eles fizeram? Eles fizeram uma música sobre passar férias em vários sítios do mundo, e chamaram a essa criação Holiday Rap. Isto é só para quem lá estava há algures em 1986. Para as outras pessoas eu peço desculpa, porque isto é muito bizarro. Isto é mesmo muito bizarro. Mas na altura bateu forte.

0: your friend. We go into London and New York City and we take a little piece of Amsterdam. Right, we are going on a summer holiday. If you wanna go, you're swim. We go into London and New York City and we take a little piece of Amsterdam.
1: Obrigado a todos os ouvintes que se lembram disto. Isto é absolutamente lendário. E lendária ficou uma atuação da Madonna no estádio do Ajax em Amsterdão, em que ela convidou, muitos anos depois, esta dupla

Para quem não estava lá, imagino-se o que é que era crescer com isto. Nós é que estávamos lá nas trincheiras dos anos 80. Ali. Epá, que maravilha. 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

0: Menos de um minuto para as 7. Informação no comercial com a Ana Bernardino. Ana, bom dia.
1: Olá, bom dia. Mais de 160 mil alunos estão à espera do resultado dos exames nacionais, que podem não chegar, apesar do Ministro da Educação garantir que a divulgação acontecerá esta tarde. Ontem, no final do debate sobre o Estado da Nação, Fernando Alexandre começou por agradecer a resposta dos professores classificadores.
2: Muito rapidamente, a minha palavra é para agradecer à resposta que os professores deram ao meu apelo. Hoje de manhã tivemos uma excelente receptividade, as avaliações estão a decorrer e estamos muito confiantes que amanhã à tarde publicaremos as notas de todas as disciplinas. Muito obrigado. Muito obrigado.
1: Declarações de ontem de Fernando Alexandre, que acredita que as notas serão divulgadas mais logo à tarde. O Ministro da Educação vai estar hoje na Assembleia da República a responder às questões dos deputados no debate de urgência marcado pelo PCP. E é mais uma polémica a envolver o Ministro da Administração Interna. O atrelado de um camião apreendido pela Polícia Judiciária em 2004 e que desapareceu um ano depois do parque de veículos apreendidos no Seixal terá sido encontrado atrelado a um camião da Constru Barcelos. Trata-se da empresa que fez 17 obras na Polícia Judiciária e também na casa do Ministro Luís Neves em Odemira. A notícia está a ser avançada pelo semanário Nascer do Sol. Este atrelado tinha sido apreendido numa mega operação antidroga quando Luís Neves era ainda diretor nacional da PJ. Donald Trump acusa a China de ter interferido nas eleições de 2020, que perdeu para Joe Biden. O presidente dos Estados Unidos discursou ontem à nação, a partir da Casa Branca, em horário nobre, e sem apresentar provas. Trump afirmou que durante vários anos a China promoveu a maior violação de dados eleitorais da história.
3: The People's Republic of China carried out what is believed to be the largest compromise of election data in history, resulting in China's illicit acquisition of 220 million US voter files.
1: Acusações a poucos meses das eleições intercalares que se realizam em novembro.
0: Meu Deus, o estado do mundo. 7 horas, 1 minuto. Bom, Miranda, bom dia. E o estado do trânsito?
4: Para já, o estado do trânsito ainda está mais ou menos. Não há grandes dificuldades na zona da Grande Lisboa. Portanto, é uma boa hora para chegar ao centro da cidade, nomeadamente através da ponte 25 de Abril, da A5. O IC19 com um pouco mais de movimento na descida de Queluz em direção à reta dos comandos. Autoestrada do Norte, Segunda Circular, Cril, Eixo Norte-Sul ainda com um pouco de trânsito. Passando para a cidade do Porto, o cenário é semelhante. Não há para já quaisquer dificuldades na A44, na A1 para a Ponta Rábida, a via de cintura interna em ambos os sentidos, a A3 e a A4 também, com sinais verdes, tal como a A28. Fica por última informação para a Estrada Nacional 4. Temos a informação de que há uma carrinha tombada na subida do Forjador, na ligação de Montemor para Arraiolos, precisamente na zona de Arraiolos. O trânsito está aí um pouco mais condicionado.
0: Visto o trânsito, vamos para o tempo. Bom dia, Vera.
5: Olá, bom dia. Como é que estamos?
0: Está tudo bem?
5: Tudo bem, obrigada. Olha, isto de manhã vai estar mais complicado, mas depois, à tarde, o sol já vai conseguir brilhar sem grandes dificuldades. Sexta-feira, com muitas nuvens até meio da manhã, em especial no litoral oeste, temos também nevoeiro matinal e pode chover no litoral norte e centro até meio da manhã. Por isso é que eu digo que de manhã a tarefa do sol vai ser complicada. À tarde, eu acho que vamos ter um dia bonito. Em relação ao fim de semana, conto com mais sol e pequena subida da temperatura no norte, em especial no interior. Vamos às máximas para hoje.
0: Começam nos 23 graus esperados no Porto e em Viana do Castelo, Aveiro e Ponta Delgada 24, Leiria 25, Guarda 26, Funchal 27, Braga, Viseu, Coimbra e Lisboa 28, Vila Real 29, Bragança, Porto Alegre, Santarém e Setúbal 30 e depois 33 para Castelo Branco, Évora, Beja e Faro.
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0: Marés. E estamos a fazer, estamos a começar pelo principal, que é o quê? Marcar restaurantes.
1: Ah, claro.
2: Ok, há um que já está marcado.
3: Primeira tarefa.
2: Não, e depois. Não é? Estes...
3: Mariana, estás com. Marcar restaurantes.
2: Estes meninos têm uma lata. Eu cheguei aqui.
0: Então,
2: quando é que foi? Anteontem.
0: O que é que aconteceu?
2: A Mariana senta-se à minha frente e diz: eu e o Pedro estivemos a falar e decidimos que tu vais marcar um restaurante.
3: Porque claro. Tu é que tens jeito para essa tarefa.
2: Ai, é preciso muito jeito.
3: Tu é que tens jeito
2: abrir
3: para
2: abrir e-mail e enviar e-mail.
3: Não é. Tu é que as pessoas. Se for eu, a Mariana ou o Vasco. As pessoas dizem, não temos mesa, mas se foste tu,
2: é a tua voz.
3: Sim, é a tua voz, as pessoas já, sim, com certeza.
1: Tens uma voz que abre portas.

0: Palmarés.
1: É verdade, vamos falar, vamos comer, vamos estar com os ouvintes.
2: Não necessariamente por essa ordem, se calhar comer.
1: Está em primeiro lugar.
0: Está em primeiro.
1: Então até já.
0: Então até já, 7:11, bom dia.
1: Bom dia.
0: Bom fim de semana, onde quer que esteja em Portugal.
1: Oh yeah, boas férias também.
0: Boas férias para quem está de férias ou para quem vai para a semana. Sim.

0: Somber e Home Wrecker na Rádio Comercial. Bom dia.
1: Bom dia, bom fim de semana.
0: Bom fim de semana.
1: Se hoje é o seu dia de aniversário, muitos parabéns. Aproveito também para dar os parabéns ao meu Fernando, que faz anos hoje.
0: Parabéns, Fer.
1: Eu não sei se ele já abriu o presente que eu deixei lá. Vou ter que lhe mandar uma mensagem agora. E eu acho que agora já posso contar o que é que eu comprei. Eu comprei uns chinelos da Adidas da seleção espanhola. Eu acho que ele não vai ter coragem de andar com aquilo na rua, mas pelo menos em casa, confortáveis são. E eu estou muito curiosa para saber a reação.
0: Ah, pá, que maravilha! Como é que é uma palavra difícil? Como é que é?
1: Eu digo rápido, enhorabuena.
0: É difícil, mas é uma palavra difícil.
1: Olha, diz felicidades.
0: Olha, mais fácil.
1: Tu não é?
0: O Fer, felicidades.
1: Felicidades.
0: Porque enhorabuena é muito difícil. Vale? Vale.
1: Vale.
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9: 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Olha, não ouvinte assim. Não abusem do fumeiro.
10: O ar do Pedro.
11: Parece um lema de vida, não é? Já disse à minha avó: não abusem do fumeiro.
9: Não abusem do fumeiro.

0: Something Just Like This, Chainsmokers e Coldplay na Rádio Comercial. Vamos ligar ao que resta da voz de Vasco Palmeirim.
1: Bom dia.
2: Bom dia.
1: Está difícil hoje, não é?
0: Isso está muito difícil.
1: Está difícil. Ao menos, pá, também não vamos ser assim muito, muito. Não é preciso exagerar. O problema era se hoje fôssemos ao Marés Vivas e eu tivesse de cantar.
0: Pois.
3: Tem que pôr o disco, botam o disco e sobem ao palco na mesa.
1: E sabes uma coisa, Vera? Ainda ontem pensei, a Vera, ai, nesse tempo está com a voz incrível. De vez em quando tens aqueles problemas e fica. E pumba, acontece-me a mim.
3: Mas não podes pensar nisso. E eu nunca digo isso. Porque parece que está alguém a ouvir. Exato.
0: Portanto, logo no dia em que temos que subir ao palco, pumba.
1: Já fui à farmácia, já comprei pastilhas, já tomei uma, posso tomar três por dia. Foi o que disse a senhora da Ronil.
3: E agora é o contraste.
1: Da Ronil.
3: Da farmácia.
0: Farmácia.
3: E agora o contraste de temperaturas, muitas vezes entras aqui está a nevar, depois sais lá para fora.
0: O Vasco está de tal maneira desesperado porque tem que subir ao palco logo e está mal da voz, que a primeira coisa que aqui disse, mas em português, eu vou pôr em inglês só para ficar mais coisa, foi eu até vou rezar. Take me to church. Não foi?
1: Foi. E o Hauser em 15 minutos fez uma canção.
0: É incrível.

0: Dozier na Rádio Comercial, 2 minutos para as 7:30. 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
1: Para já temos a informação de na A4, na zona do Marco de Canaveses, na sequência de trabalhos, têm estado filas em ambos os sentidos, portanto é de evitar para já a A4 nesta zona, na zona do Marco de Canaveses. Também no Marco de Canaveses temos a informação de que há acidente na Estrada Nacional 221, conhecida também como Avenida Bombeiros Voluntários de Marco de Canaveses. Este acidente ocorreu à saída da ponte e naturalmente o trânsito está aí também um pouco mais complicado. Vai encontrar dificuldades na cidade do Porto, para já na A3, na chegada à saída para a Circunvalação e Hospital São João, na VCI, um pouco antes do Estádio do Dragão até à passagem pelo Nodo A3, e na A1, trânsito intenso em direção à Ponte da Arrábida. Passando para a cidade de Lisboa, IC19 com trânsito lento entre Terceira e Reta dos Comandos, abrandamentos em Pinamanica, segunda circular também com abrandamentos para o Campo Grande, tal como a A5, na zona do Estádio Nacional, a descida da Pimenteira para as Amoreiras e para a Ponte 25 de Abril, a partir da Baixa de Almada.
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2: E de repente já estamos de fim de semana. Olá, bom dia, bom fim de semana, se for o caso, boas férias. Hoje, de manhã vai estar mais complicado, à tarde melhora. De manhã, muitas nuvens, até meio da manhã, em especial no litoral oeste. Também nevoeiro matinal em vários pontos e pode chover no litoral norte e centro até meio da manhã. Depois à tarde, o sol irá brilhar. Em relação ao fim de semana, mais sol e conto com uma pequena subida da temperatura no norte, em especial no interior. Máximas para hoje.
0: As máximas para hoje: Viana do Castelo e Porto 23, Aveiro e Ponta Delgada 24, Leiria 25, Guarda 26, Funchal 27, Braga, Viseu, Coimbra e Lisboa 28, Vila Real 29, Bragança, Porto Alegre, Santarém e Setúbal 30. As capitais de distrito mais quentes hoje vão ser Faro, Beja, Évora e Castelo Branco, com 33 de máxima. Agora são 7:30, eis aqui o essencial da informação com a Ana Bernardino. Ana, bom dia.
3: Bom dia, hoje olhamos para as notas dos exames. O Ministro da Educação garante que serão divulgadas logo à tarde. Mais cedo, Fernando Alexandre, por volta das 10 da manhã, vai dar explicações no Parlamento, o Ministro e o Secretário de Estado. A reunião de urgência foi marcada pelo PCP. A eletricidade roubada à rede disparou em 2025. No ano passado foram detectadas mais de 11 mil situações de desvio de eletricidade. Este ano a rede já registrou quase 6 mil casos. E a final do Mundial de Futebol pode estar em risco por causa da má qualidade do ar provocada pelo fumo dos incêndios florestais no Canadá. As autoridades de Nova Iorque e Nova Jersey já emitiram um alerta de saúde.
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15: E a propósito desta música, Vasco Palmeirim apresenta Jocosa Piada.
16: Não, não, não, não. Isto é teamwork. Eu e o Pedro Ribeiro já nos conhecemos há muito tempo e eu olho
17: é
16: e já sei. Se eu arrancar com a graça, eu sei como é que ele vai acabar.
15: Logo.
16: Portanto, tendo em conta a canção que acabou de escutar,
15: Opa Light,
16: começa assim: Taylor Swift queria uma Coca-Cola.
15: Sim. Perguntaram-lhe: qual é que quer?
16: Opa Light.

0: Foi o momento mariachi da manhã com o Bruno Mars. Nós tínhamos dito que, a propósito do Mel Marés, que se chama assim pela primeira vez este ano, depois de muitos anos a chamar-se Mel Marés Vivas, que íamos instalar um frasco no estúdio para que cada vez que alguém dissesse Mel Marés Vivas, uma moedinha caía no frasco.
1: E esse frasco depois fica para quem?
0: Esse frasco depois fazemos depois vamos jantar fora ou assim. Também depende, porque se calhar até vamos fazer uma viagem.
1: Pois.
0: Tantas vezes as pessoas. E o primeiro contribuinte desse frasco é realmente Vasco Palmeirinho.
2: Bom dia, comercial. É só para informar que o senhor Vasco Palmeirinho disse Marés Vivas. Eu ouvi. Por isso já sabes. Um euro e para o milheiro.
1: Mas ainda não está a contar.
0: Não, mas ele está mal da voz e
1: pois,
0: portanto,
1: ele está a pensar noutras coisas. E só conta lá.
0: Está
1: não
0: a pensar
1: é? Só conta na primeira emissão lá.
3: Eu acho que hoje devemos gastar agora de manhã todo o crédito em relação à palavra vivas. Devemos ser vivas, porque agora não conta, vivas.
0: Não fales.
1: Este ano devia ser híbrido.
0: Não fales.
1: A organização devia desculpar.
0: Exato.
3: Não outro é? Não Paulo Ferrecas. Águas vivas.
0: Não, vamos. Malta da organização. Ponham lá no nosso. Bem, o nosso stand. No Mel Marés.
1: É um escândalo.
0: Trata-se de um prédio.
1: Não merecemos menos, Pedro.
0: Trata-se de um prédio.
1: Temos um condomínio, é
0: portanto,
1: isso?
0: Ponham lá um frasco. Quando chegarmos, queremos lá um frasco das multas para quem disser.
1: Se não encontrarem um Vasco.
3: Um Vasco, um frasco.
1: Se não encontrarem um frasco, Vasco faz ganho, um garrafão de 5 litros também dá.
0: Também dá, porque
1: ou
0: vai,
1: dois.
0: Vai ficar cheio num
1: pois
0: instante.
1: Pois vai.
3: Okay. Opa, o frasco pode chamar-se Frasco Palmeirinho.
0: Frasco Palmeirinho.
3: Pode ser ou não?
1: Pode ser. Pronto.
0: Excelente. Pessoal,
1: perfeito.
0: Maria, Jorge, tratem disso. Faltam 20 para as 8.
1: O Vasco foi à universidade, aprendam. Ir para a universidade é uma fase especial da vida, aquele nervoso miudinho de começar uma etapa que pode definir o futuro, não é?
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0: 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E agora o aluno Edmundo Inácio responde como se chama o nosso planeta.

0: deixou o restaurante em Benfica e dedicou-se à música. Edmundo Inácio.
1: Não, não, não, é, não é o mesmo, Pedro.
0: Ah, não?
1: Não, não, não.
0: Ah, então peço desculpa.
1: Não, não.
2: Não, não há tempo para tudo.
1: Oh, Pedro, este jovem é só de Portugal?
0: Não, não, este jovem é de mundo.
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0: 10 objetos que costumam ser proibidos nos concertos.
2: Vamos lá.
0: Está a contar, bora.
2: Facas. Muito bem. Começamos bem. Mais.
18: Tesouras.
0: Tesouras. Já chega de coisas que cortam.
18: Pistola.
0: E a pistola.
2: O que é que esta vida não está na lista?
0: Não, a vida que eles não vão a concertos, eles vão com facas e com pistolas.
2: Mais, mais.
0: Mais.
19: Bombas.
2: Bombas.
0: Bombas. É pá, bombas, pistolas, facas.
2: Minas.
0: Mísseis. Digam mísseis.

0: Rádio Comercial, bom dia. Na agenda de hoje, repare que é dia de fazer uma tatuagem.
1: Cuidado.
0: Aqui, por aqui, cerca de zero.
2: Você não tem nenhuma?
0: Nenhuma.
2: Não gostavas de fazer uma?
0: Não.
2: Nada.
0: Caso nunca tivesse.
1: Eu também não. Eu fui sempre de piercings e não, nada de tatuagens.
0: Mas eu não tenho
1: essa. Tu também nada.
2: Tu tens.
1: Pois, mas é recente.
2: Tenho, sim, é recente.
1: Pois.
2: É.
0: Tu tens uma tatuagem?
1: Tenho. Ele tem.
0: Não,
1: tenho. Tem uma tatuagem.
0: Não tens nada.
1: Ninguém vê.
0: Isso é sujo.
1: É daquelas escondidas. O que é?
0: O teu ar foi um pouco enigmático agora.
2: Agora a cena
0: tu tens uma tatuagem?
2: Tenho.
0: Aonde?
2: Aqui no meu pulso.
1: E ele agora baixava as calças. Dizia, aqui atrás.
2: Vera.
0: Calma.
2: Aquilo que eu te mostro não é para dizer às pessoas.
0: Vamos manter a máxima calma. Estão crianças. Tens uma tatuagem no pulso?
2: Tenho.
0: Ah, nunca tinha reparado. Mostra lá.
2: Está aqui debaixo das minhas pulseiras.
0: Mostra para as pessoas verem lá em casa.
2: Não, que é uma coisa muito. Não é a minha casa.
0: Ah, está assim.
2: É a minha casa.
1: E está num sítio que não dá para ver.
0: Isso
1: nem aparece na televisão.
0: Doeu a fazer a tatuagem ou não?
2: Não
0: doeu, não?
2: Não. E aquela coisa que dizem, faz a primeira, depois pensas, se calhar até aí é a segunda, é verdade.
0: Ah, é?
2: É verdade.
0: Estás nessa?
1: Chico, tu haces televisão.
2: Porquê que sou espanhol?
1: Não sei. Porque hoje vou a Madrid jantar e então, olha, já estou a.
0: Não, ele nem sequer é francês.
1: Não sei, não me perguntem, não sei. Eu não mando em mim.
2: Chico, tu haces televisão.
0: Chico, tu haces televisão. Mira. Chico, olha, isso é uma tatuagem. Chico, tu haces televisão.
2: Vou fazer essa na testa. 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

0: assim chegamos às 8 da manhã. Bom dia, está a ouvir a Rádio Comercial, conforme o jingle pode comprovar.
1: Este é qual?
0: Este é o 50, Top of the Hour. Fixámos quais são as notas do jingle, não é?
1: Sol. Não, é.
2: Tem Fá?
1: Sol Fá Ré, Sol Fá Ré.
0: Vê-se que fixámos. Bom. Notícias na Rádio Comercial com a Ana Bernardino. Ana, bom dia.
3: Bom dia. A Missão Escola Pública duvida que as notas dos exames sejam publicadas hoje. Isto é praticamente impossível que as pautas sejam afixadas logo à tarde, já que dependem da classificação de todas as provas. Já o Ministro da Educação mostrou-se ontem confiante de que todas as notas vão ser conhecidas à tarde. A porta-voz da Missão Escola Pública, em declarações à Rádio Comercial, Cristina Mota, duvida.
4: Fernando Alexandre disse que todas as notas iam ser conhecidas logo à tarde. E temos muitas reservas quanto a isso. Consideramos praticamente impossível as notas de matemática e português serem fixadas hoje, dado que temos informação que há colegas que ainda estão a completar o processo de classificação. Durante o dia de ontem, vários classificadores reportaram problemas, portanto, os do costume.
3: Já o Ministro da Educação garante que serão mesmo divulgadas logo à tarde. Mais cedo, Fernando Alexandre, às 10, vai dar explicações no Parlamento. O Ministro e também o Secretário de Estado da Educação. A reunião de urgência foi marcada pelo PCP. E a eletricidade roubada à rede disparou em 2025. Este ano a rede já registou quase 6 mil casos. No ano passado foram detectadas mais de 11 mil situações de desvio de eletricidade. Segundo o Semanário Expresso, os casos identificados cresceram 30% nos últimos 3 anos, a maior parte no setor empresarial. E a final do Mundial de Futebol pode estar em risco por causa da má qualidade do ar provocada pelo fumo dos incêndios florestais no Canadá. As autoridades de Nova Iorque já emitiram um alerta de saúde. A equipa espanhola já treinou ao ar livre no local, não se queixou. A Argentina só treina esta tarde. O estádio de Nova Iorque vai receber a final entre Espanha e Argentina no domingo às 8 da noite. A final que vai contar com a família real espanhola em peso. Já Milei, em princípio, não estará presente. Segundo os jornais argentinos, esta ausência será por superstição.
0: Por superstição?
3: Sim.
0: Bom, 8 horas e 2 minutos. Vamos saber do trânsito a esta hora, onde é que há problemas a esta hora, Paulo?
5: Para já, atenção à A29, no troço entre Espinho e São Félix da Marinha. Temos a informação de que há acidente no sentido sul-norte e o trânsito já começa a andar aí mais devagar. Há também dificuldades na via de cintura interna, também devido a acidente na zona da Boa Vista, com paragens desde o final da A1, zona da Afurada até ao local do acidente. Sentido contrário, há abrandamentos entre o Estádio do Dragão e a passagem pelo nó da A3, A28 e A3 com trânsito lento. Vai encontrar também paragens na marginal em direção ao túnel da Ribeira. Passando para a cidade de Lisboa, trânsito a circular com maiores dificuldades no IC19, a partir de Alfragide Norte em direção a Pinamanique, no final da A5 na descida da Pimenteira, na A2 a partir da Baixa de Almada em direção ao tabuleiro da Ponte 25 de Abril, na calçada de Carriche, no topo da calçada, agora informação de que há também um acidente, trânsito aí um pouco mais condicionado, e na segunda circular já houve também um pequeno toque junto à área de serviço da Galp na Encarnação, trânsito aí também um pouco mais condicionado na ligação de Sacavém para Benfica.
0: É o que acontece se ficares muito tempo ao sol, uma Encarnação. 8 horas, 3 minutos.
6: Bom dia, bom fim de semana. Hoje de manhã vai estar mais complicado. Muitas nuvens até meio da manhã, em especial no litoral oeste. Também nevoeiro em vários pontos e pode chover no litoral norte e centro até meio da manhã. À tarde já sabe que o sol vai ter o caminho livre. Em relação ao fim de semana, conto com uma pequena subida da temperatura no norte, em especial no interior. Máximas para hoje.
1: Vamos lá ver como é que tem esta voz. Máximas para hoje. Viana do Castelo e o Porto nos 23, Aveiro e Ponta Delgada 24, Leiria 25, Guarda 26, Funchal 27, Braga, Viseu, Coimbra e Lisboa nos 28 graus, Vila Real 29, Bragança, Porto Alegre, Santarém e Setúbal nos 30 e 33 em Castelo Branco, Évora, Beja e também 33 em Faro.
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25: Desde 1957 que a população mundial não bebia tão pouco vinho. E digam-me, o mundo todo? Não, não. Portugal nunca bebeu tanto.
26: Lideramos sempre estes rankings. Portugal, é isso, não é?
25: É, nunca aparecemos nos primeiros lugares dos rankings de desenvolvimento económico, mas estamos sempre lá no topo, nos de vinho. É assim o nosso país, não somos uma nação rica, somos...

0: Rádio Comercial, bom dia, 8 horas 11 minutos.
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0: Bom dia, Marta!
2: Está lá!
3: Olá, bom dia!
0: Olá, Marta, está tudo bem?
3: Está tudo bem, sim.
0: Como é que está o tempo no Porto? Queremos saber porque vamos para aí hoje.
3: Está bom, está muito bom.
0: Está bom? Pronto.
3: 23 graus, 24, mas está quentinho,
0: sereno. E à noite é preciso vestir um casaco ou não?
3: Ah, sim. É, é, né? Melhor.
0: É melhor.
4: Já diz a canção.
3: No Marés, é melhor.
4: Ok. Marés quê?
3: Marés só.
0: Sabe? Ah,
4: viste? Muito bem.
3: Pensavas que...
4: Muito toma. Bem, não vai pôr um euro no frasco.
0: Pensavas que enganavas a Marta.
2: Eu estou aqui a apontar os nomes e isto nunca mais acaba.
4: É muita gente. Quem está com a Marta?
3: É, sim, sim, tem carro cheio de meninos.
2: Pois, já percebi.
0: Então apresente lá esse pessoal todo.
5: Sou Maria.
4: Olá, Maria.
2: Olá.
5: Sou Maria João.
4: Ah, além da Maria, há uma Maria João. Olá, Maria João.
5: Sou Tomás.
4: Olá, Tomás.
5: Sou Kiko.
4: Olá, Kiko.
2: Olá, Kiko.
4: Oh, Marta, é tudo filhos?
5: Não, só o Tomás e a Maria que são meus filhos gêmeos.
2: Ah, boa.
6: Os outros são pessoas que apanharam boleia, é isso?
5: O Kiko é meu sobrinho e a Maria João é filha de uma amiga.
4: Pronto, ok.
2: Está tudo certo.
5: Ainda pode para a Universidade Júnior.
0: Ah, ok. Ainda pode apanhar mais pelo caminho.
5: Não, já vai o carro cheio, já não dá.
0: Vão para a Universidade Júnior? O que é isso? Explique-nos lá.
5: É um hotel. Não é hotel, é da Universidade do Porto, que fazem muitas atividades em diferentes áreas das universidades e eles vão para lá para...
2: Para não ficarem em casa?
5: Para se divertirem. Também.
0: Eu, antes de ATL, percebi, vão para um hotel e pensei, grande pinta.
4: Sim, senhor. Grande Universidade Júnior.
0: Grande pinta, assim, até eu ia. Pá. Então, vamos ver, o que é que nós temos aqui? Ah, pois, porque hoje é dia de fazer uma tatuagem.
2: Marco, tu não tens nenhuma, pois não?
6: Não. Já contei esta história. Eu uma vez tentei fazer uma num 5 para a meia-noite. A ideia era que fosse lá alguém
0: fazer em direto.
6: Fazer. E depois pensei, mas o que é que eu ponho? É muita responsabilidade. Epá, é uma coisa que fica para a vida. Não sei o que é que. Não tenho nada para
4: Ponhas
6: pôr.
4: Ponhas a cara destes teus amigos.
6: Ah, ok.
4: Na testa.
6: Em que zona do. Ah, ok, na testa.
4: Sim.
6: Okay.
4: Para todo mundo olhar para ti e saber, okay, olha, okay. Estes são os bons amigos do Marco.
6: Assim, tipo, pam, pam, pam.
4: Claro. Okay. Oh, Marta, tem tatuagens?
5: Tenho. Uma.
2: Onde?
4: Pode dizer ou não?
5: No pulso, com o nome do Tomás e da Maria e com a data de nascimento dela.
2: Boa, pronto. Boa. Então já está preparada para jogar.
0: Sim, porque...
4: Valeu, foram só dois. Se fossem mais, não havia pulso.
5: Sim, sim, sim.
0: Ó, Marta, não é mulher, não é nada, se hoje até ao fim do dia não puser também o sobrinho Kiko.
2: E a Maria João.
4: E a Maria da amiga.
5: Sim, sim, sim.
0: Nós queremos 10 partes do corpo que podemos tatuar.
4: 9, vá.
0: O pulso está
4: lá.
0: Ah, o pulso já está.
4: O pulso está lá. Okay.
0: Então vamos lá, vamos pôr a contagem, 10 partes do corpo que podemos tatuar, está a valer a partir de agora.
5: Costas.
2: Costas.
5: Pulso.
2: Já está.
5: Mãos.
2: Mãos, não, não temos mãos.
5: Ombro. Coxa.
2: Coxa. Coxa, sim.
5: Pescoço.
0: Sim.
2: Sim.
5: Pé.
0: Sim.
2: Pé.
5: Barriga.
0: Não.
5: Ombro.
0: Não.
4: Oh, Marta. Marta, os seus filhos são o quê?
5: Gêmeos.
4: Está certo.
5: Gêmeos,
0: claro. Gêmeos, claro. Gêmeos. Gêmeos, gêmeos. Mais.
2: Disse mãos há pouco, não disse?
5: No peito.
0: No peito, não.
5: No rabo.
4: Olha, está certo, está certo.
2: Está certo, tá mais, certo. Mais.
4: Cá em baixo, ao pé do pé. Antes do pé. Quem está a descer antes do pé?
2: Bem, boa, falta só um.
4: Falta só um.
2: Já disse as mãos?
0: Não.
2: Já disse as mãos?
5: Os dedos.
4: Disseram um braço ou não?
2: Não disseram um braço, pois não.
0: Não disseram um braço.
4: Disseram.
0: Vamos ao VAR. Sim, sim, ganharam. Acho que
6: há alguma parte do corpo que não se possa tatuar? Tenho essa dúvida.
2: Os olhos?
0: Os olhos.
6: Há pessoas que têm o olho tatuado.
0: Não há.
6: Ah, já vi.
5: Não.
6: A parte branca do olho.
2: Ai, que horror!
6: Looks.
4: A sério?
6: Sim. Já falei aqui do, lembram-se de ter falado aqui de um homem super tatuado.
4: A língua, se calhar não consegues tatuar a língua.
6: Talvez não consiga tatuar a língua.
0: Deus queira que não.
6: Mas vamos para a bífida.
0: Marta e toda a companhia que vai para o hotel ATL, querem saber o que é que ganharam?
7: Sim!
4: Boa sorte!
8: Acabou de ganhar um ano inteiro a queimar a língua sempre que comer sopa. Boa sorte com isso.
7: Isso eu já faço.
0: Deus. Portanto, já sabem, a partir de agora é pá, pedem a sopa, mas mesmo sempre a ferver, sempre.
7: Sim. Okay. Meninos, já sabem.
0: Eu já sei. Que maravilha. Epá, que grupo.
2: Sim.
4: Vai uma grupeta muito gira.
0: Nós estávamos aqui a falar convosco o dia todo. Vocês vão ao Marés ou não?
7: Não.
0: Epá, mas deviam ir. Que era para
2: podem
0: nós
2: mudar de ideias.
0: Deviam ir. Deviam lá ir ter connosco. Depois do hotel ATL. Estavam connosco. Um bom dia para todos vocês. Foi um prazer.
2: Muito grande.
0: Obrigado.
7: Beijos.
4: E abraço. Tchau, tchau.
7: Beijos para vocês.
2: Adeus, adeus.
0: Adeus.
2: 10 a 0.
4: Isto era todo um autocarro da escola.
2: Sim, sim, isto completamente.
6: Foi, isto foi uma alegria. Suava mesmo autocarro da escola.
0: Isto foi uma alegria. Senhor chofer, por favor.
6: No nosso caso era o senhor Paiva. Senhor Paiva, por favor, ponha o pé no acelerador. Se os carros não faz mal, vamos todos para o hospital. Que letra.
4: É uma letra que revela, sabes o que é? Uma grande confiança no Sistema Nacional de Saúde.
0: Verdade.
4: Não faz mal, vamos todos para o hospital.
2: E cantávamos isso com uma alegria. Jesus.
0: Sim,
6: era uma alegria. Éramos felizes e não sabíamos.
0: Cada vez que havia uma excursão na escola,
6: sim.
0: O Chitex que era, a alegria que era ir no autocarro para uma. Ou o Museu do Trajo.
6: Sim.
0: Não, vocês não iam.
6: Ou do Coche.
0: O Museu dos Coches era. Pá,
2: era quase obrigatório. Sim.
0: Loucura, porque. E sobretudo se tivesse a sorte de apanhar o render da guarda do Palácio de Belém. Que acontecia. Claro. Quando o Museu dos Coches era ali mesmo ao lado do Palácio de Belém.
6: Sim.
0: Agora é um bocadinho mais à frente. Ou então, loucura absoluta, porque parecia ter efeitos especiais quando era uma visita de estudo ao planetário.
6: Ai, e ao planetário era um sonho.
0: Planetário era
4: Pedro,
0: assim.
4: Não pode ser bom. Que ontem eu, a Bárbara e o nosso mais novo fomos ao relento.
2: Ai, é que bom.
4: E indo pela marginal, aquilo é marginal, para não, aquilo é
0: avenida das Américas.
6: Considera-se marginal. É marginal, não, não se considera, mas pode ser marginal.
4: É, mas
6: a margem é uma estrada, é a estrada marginal.
4: E estamos no caminho para lá.
0: Diz-me
4: não
0: uma coisa,
4: é?
0: O Matias e o Tomás embarcaram uma daquelas canecas que eles lá têm.
4: O Tomás ainda lá está. não consegue parar de ver.
0: Claro.
4: E então, passámos pelo Museu dos Coches e eu digo assim: Matias, já vieste a este museu? Já, sim, senhor. Passamos pelo CCB. Matias, já vieste ao CCB? Já, sim, senhor. Olha o plantário lá ao fundo. Também já lá fui.
6: Exato.
4: O miúdo com 6 anos já foi mais sítios do que eu.
0: Claro, e do outro lado da linha de comboio já deve ter ido à Torre Belém ou não?
4: A Torre Belém acho que ainda não.
2: E aos
4: Jerónimos? Acho que ainda não. Teve muito tempo em obras a Torre Belém.
0: Ah, pois, portanto, ok. Mas e o padrão dos descobrimentos?
4: Também não foi.
0: Também não.
4: E há um museu a seguir. Que eu reparei ontem, que é o Museu da Arte Popular.
6: Claro, eu passo por tantas vezes que eu passo por lá.
0: Mas
6: o que é que tem lá dentro?
0: Não, existe o museu? Está
4: existe,
0: aberto?
4: Existe. Epá, mas pareceu-me estar aberto.
6: Nós vimos um dia organizar uma visita ao Museu da Arte Popular. Vamos lá ver o que é que tem dentro.
0: Acho que não está a funcionar. Está a funcionar.
6: Epá,
4: tem um nome que não pode ter portas fechadas.
6: Pois arte não.
2: Popular. Olha, não querias organizar um bingo? Não precisavas de um espaço?
4: Olha, agora, no Museu da Arte Popular.
2: Olha, agora lembrei-me.
6: Epá, que sonho.
2: Imagina.
0: E há também um, mas é muito pequeno, quase não dá por ele, que é o mate.
6: Exato.
0: Que é muito discreto.
2: É.
0: Quase não dá.
4: Não tem muito brilho.
0: Não tem.
4: Não, é mate.
6: É mate. 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
2: Rádio Comercial, bom dia, são 8h23, bom dia e bom fim de semana. 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
2: 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Alvará 138C do Maio.
4: 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Vocês gostam do Mai?
3: Adoramos.
4: Pedro, gostas do Mai?
2: Do Mai e de toda a gente. São 8h24.
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2: Esta é uma notícia que chegou justamente da aldeia de Val do Peso, no Crato. Eles fazem lá um concurso de lançamento do caroço da azeitona. O recorde são 16 metros.
3: Repara, isso pode ser...
2: Mas 16 metros?
3: Pode ser o estádio olímpico.
4: E agora, senhoras e senhores, from Portugal,
2: Artur Lopes.
5: Bom dia a todos. O problema é quando atrás do caroço da azeitona vão os dentes.
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7: Essa situação do caroço da azeitona, isso é para menos. Eu gostava de ver, era o caroço da manga.

0: tão giro este dia. 8h32, bom dia, vamos para o trânsito.
1: Vamos ou não vamos?
2: Com o Paulinho.
0: Com o Paulinho,
2: anos.
0: Um Paulinho de 7 anos.
3: Bom dia.
0: Bom dia.
3: Bom dia, Paulinho.
0: Não aperta a Benacar, conta-nos lá como estás.
4: Para já, maiores dificuldades na via de cintura interna e entre Bom Joia e a passagem pelo Noda A3. Há também dificuldades ainda na A28. Na Via Norte, agora na zona da Ifaseca em direção à PCI. Há A3 no troço entre o Noda A4 e a saída para a Circunvalação e o Hospital São João. Bastante trânsito na marginal para o túnel da Ribeira, tal como na A1 entre Canidelo e a zona da Boa Vista. Vai encontrar também dificuldades na zona de Lisboa, no final da A5, para o viaduto Duarte Pacheco, mais atrás, só a intensidade entre o Noda Crele e a passagem por Linda a Velha, no IC19, em Queluz, até à saída para a Nacional 117, Cabos d'Ávila, em Pinamanique também alguns abrandamentos, tal como no Eixo Norte-Sul, entre Telheiras e Sete Rios, segunda circular a partir do viaduto do Eixo Norte-Sul até à zona das Calvanas, e na A2, a partir da Baixa de Almada para a Ponte 25 de Abril.
0: Vários ouvintes do Porto estão aqui a avisar-nos no WhatsApp, que já que vamos ao Porto, ao Marés, para termos em atenção que o Porto, boa parte do Porto está em obras. E que, portanto, circular no Porto é mais difícil.
2: Eu não quero ser mau, não é? Mas isso não está a acontecer há muito tempo.
0: Já. Eu tenho ideia que sim, que o Porto está em obras há que tempos.
4: Há bastante tempo.
0: Por causa da expansão da rede do metro, não é?
4: É verdade. E em Gaia também. É preciso ter atenção, ainda há pouco publicámos online uma notícia precisamente disso, que a partir de setembro, alguns arruamentos em Gaia já vão começar a ser abertos, mesmo com as obras da linha Rubi do metro do Porto a decorrer.
0: Na linha Rubi?
4: É.
0: Numa justa homenagem à música do Rui Veloso?
4: Exatamente, talvez, não sei.
2: Linha Rubi?
0: Até agora só havia o anel de Rubi, mas agora pois vai
3: a linha. Rubi. Linha.
0: Está a giro. Não se ouve, não se ama alguém que não ouve a mesma canção.
2: Ora. Não se ama alguém que não anda na mesma linha.
0: Na mesma linha de Rubi. Exato. Tem que andar sempre ali na linha.
4: Ora bem, o que eu precisava também, de andar na linha, mas não ando.
0: Tu andas na linha. Tu não.
4: As férias não cabem de nós.
2: Olha, vamos só fazer um exercício de telepatia entre Paulo Miranda e Nuno Marco.
4: Então.
2: Pergunta é: quem vai ganhar o Mundial? E há duas hipóteses, Marco.
5: Eu sei. Espanha ou Argentina?
0: O que é que se passa
2: com este homem?
3: Ele não se fala de outra coisa.
0: E mais, no Marco avança o 11 das duas equipas. Sim.
2: Então vá.
5: Posso só começar aqui a dizer nomes em espanhol.
2: Deixa estar. Mas vocês vão dizer agora ao mesmo tempo quem vai ganhar o Mundial.
0: Vou contar até 3.
5: Ok.
0: 1, 2, 3.
5: Argentina. Pronto, ok.
4: Estamos em igualdade.
0: Foi isto. Uma das duas hipóteses está certa.
4: Algum vai acertar.
0: Não é? 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
3: Sexta-feira, 17 de julho, bom dia, bom fim de semana. Hoje, muitas nuvens até meio da manhã, em especial no litoral oeste. Temos nevoeiro em alguns pontos e sim pode chover no litoral norte e centro até meio da manhã. À tarde, tudo bem, obrigada. Em relação ao fim de semana, conto com uma pequena subida da temperatura no norte, em especial no interior, e devemos ter um fim de semana bom de sol. Máximas para hoje.
2: 23 no Porto e 23 em Viana do Castelo. Aveiro e Ponta Delgada, 24, Leiria 25, Guarda 26, Funchal 27 de máxima, Braga, Viseu, Coimbra, Lisboa 28, Vila Real 29, Bragança, Porto Alegre, Santarém e Setúbal nos 30 e 33, temperatura mais alta hoje, calor em Castelo Branco, Évora, Beja e Faro.
0: Informação na Comercial, a edição é da Ana Bernardino. Ana, bom dia.
6: Bom dia. A missão Escola Pública tem dúvidas de ir ser praticamente impossível a fixação hoje das pautas, já que dependem da classificação de todas as provas. Já o Ministro da Educação, mais otimista, mostrou-se confiante de que todas as notas vão ser conhecidas logo à tarde. Antes vai estar no Parlamento para dar explicações sobre os problemas na digitalização dos exames nacionais. Donald Trump acusa a China de ter interferido nas eleições de 2020, que perdeu para Joe Biden. O presidente dos Estados Unidos discursou à nação a partir da Casa Branca. Trump acusou ainda os serviços secretos norte-americanos de tentarem encobrir a interferência chinesa. E há um risco muito elevado de exposição à radiação ultravioleta hoje e durante o fim de semana.
0: O essencial da informação volta às 9. Ainda antes disso, não se pode falar da música do Anel de Rubi sem passar a música. Curiosamente, muita gente não sabe e trata a música como Anel de Rubi. Ora, a música chama-se A Paixão, segundo o Nicolau da Viola. É assim que se chama a música do Rui Veloso, para ouvir a seguir.
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8: Estamos em casa do Rui Veloso, já nos rimos muito agora aqui. Rui, bom dia.
9: Olá,
10: bom dia. Bom dia, bom dia. Bom dia, bom dia.
8: Por onde estava a ouvir, nós estávamos a rir.
9: Tens de partilhar.
8: Porque eu estava a dizer aqui que pá, uma das piores invenções de sempre é a cerveja sem álcool. Ai. E o Rui tem uma excelente, tu tens uma excelente definição da cerveja sem álcool. O que é a cerveja sem álcool? Explica-nos logo.
10: Beber cerveja sem álcool é como dançar um slow com a própria irmã.

0: A propósito desta música, lembrei-me de forma perfeitamente aleatória de um programa que, por acaso, amanhã por esta hora estará no ar aqui na Rádio Comercial.
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0: É realmente um excelente programa de rádio, considero.
3: É de quem?
0: O Homem é um programa que dá na radiotelefonia ao sábado de manhã. Pois eu, sábado de manhã, vou ao pão e ao mercado, ao peixe.
4: De manhã eu vou ao pão.
0: Isto... Leva sequinha na mão.
3: Eu só sei que está lá no programa, está lá um senhor a dizer, a citar músicas de,
0: A citar e a citar bem.
3: É.
0: Tu citas.
3: Eu? Se cito.
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17: É aqui, bom dia, faltam 10 minutos para as 9, já vamos ao cão, mas antes...
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17: Agora que me magoei aqui na mão, magoei.
19: Pois, talvez.
17: Isso aí é indiscutível. Vamos avançar para o Homem que Mordeu o Cão. 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
18: Bom, é...

0: Título deste episódio: Meu Deus, será possível? Convidados dos Infernos 3, a visita final.
1: Mais um?
0: Hoje concluímos a trilogia. Concluímos a trilogia dos Convidados dos Infernos. Isto porque, entre histórias enviadas por ouvintes e casos catados no Reddit, há uma fina seleção de situações perturbadoras sobre as coisas estranhas que pessoas que foram convidadas para a casa de outras levaram a cabo. E agradou-me a simplicidade desta. Agradou-me porque não aconteceu comigo, claro. Mas tenho sempre curiosidade em saber como é que vocês reagiriam a uma situação destas, e por isso passo a lê-la. Diz o seguinte: esta pessoa anónima: durante uma discussão, um tipo recusou-se a sair da minha casa enquanto dizia: lá porque isto é a tua casa, não quer dizer que eu tenha de te ouvir. É bom, ganha
2: uma medalha para esta pessoa. É o melhor braço de posicionamento de sempre do mundo em mais além.
3: É pá, que mestre.
0: Lá por estar Mas sem se levantar do sofá.
3: É pá, que mestre.
2: É limpo.
3: Tão bom. Lá por estar em tua casa. É um detalhe. É.
0: Mas esta questão de convidados a expulsarem o anfitrião da própria casa.
3: Adoro.
0: Pá, tem que se lhe diga. Há mais um caso desse muito bom. Diz aqui esta pessoa: tive em casa uma vez um convidado bêbado que me disse: põe-te a andar para fora da minha casa. E eu disse-lhe: mas há uma questão, que é: esta é a minha casa. E ele respondeu: ok, então nesse caso põe-me a andar para fora da tua casa. E eu acho que era assim que se deviam resolver as discussões todas, não era?
3: Claro.
0: Tão simples, tão direto, tão esclarecedor tudo. Mas reparem como, apesar de tudo, esta pessoa é uma boa alma, porque ela diz: problema, ele só podia sair dali de carro, uma vez que a minha casa fica no meio de ninhuros. Portanto, escondi as chaves do carro dele, porque ele estava bêbado, né? Humano.
3: Foi bem.
0: Ele não tem nenhum acidente dado, claro, só em que ele estava,
2: claro,
0: não é?
2: Claro.
0: Isto faria com que de manhã, possivelmente, eles já conseguissem conversar e ele já podia pedir desculpas e tudo ia ficar bem. E a própria pessoa que deixou esta mensagem de manhã até iria perceber que aquele não era, na verdade, o seu amigo a falar, mas sim o álcool, não é? E tudo iria ficar em paz com o nascer do sol. Vamos então ver como termina esta narrativa. Diz a pessoa que deixou esta mensagem: de manhã, mal ele acordou, corremos para os braços um do outro. Não é isso que ela diz.
2: Não.
0: Ela diz: de manhã, quando ele acordou, expulsei da minha casa ao pontapé. Ela não quis saber se era bebedeira ou não. Basicamente fez no fundo aquilo que ele tinha pedido, só com algumas horas de decalagem. É provável que ela não se lembrasse bem do que tinha acontecido, mas se calhar para a próxima bebe menos. Bom, no primeiro volume desta trilogia, se bem se lembram, falámos daquele senhor que estava numa festa em casa de uma colega de trabalho e que abriu o frigorífico e deu uma trinca numa cebola.
2: E depois voltou para a cebola dentro,
1: não é? Ao menos uma cebola inteira.
0: Aviso desde já que não é a coisa mais estranha que um convidado de uma festa pode fazer numa casa em frente ao frigorífico. Vejam o que diz este senhor: numa festa em minha casa, apanhei uma senhora, porque tratava-se de uma senhora, só que estava à frente da porta do meu frigorífico a beber a água de um frasco de azeitonas.
2: O quê?
3: Pá, que nojo.
0: Pelo simples não, diz ele, deitei as azeitonas fora.
2: Ai,
0: depois.
3: Sim, pelo simples não. Epá, sim.
0: Para ter lá, abriu o frasco das azeitonas.
1: Aquele líquido é conserva.
0: Sim.
2: Mas nós no outro dia falámos que há malta que gosta do líquido dos pickles.
3: Sim.
2: Exato.
3: Epá.
0: Chamado sumo de pickle.
2: Epá. Até arrepia, não é?
0: Que gostoso e refrescante o suminho, não é? O suminho turvo de azeitona.
3: Epá,
0: adorei este depoimento. Este anónimo diz assim: depois do meu avô falecer, a minha avó ficou a viver connosco lá em casa durante uns tempos. Ela tinha o hábito de ir à casa de banho à meia-noite sem acender uma única luz. Era tipo um gato à avó, não sei.
1: Não preciso.
0: Mas o melhor vem agora.
3: Orientava-se no escuro.
0: Uma noite, diz ele, decidi fazer rigorosamente a mesma coisa. Deu-me vontade de fazer um número 2 à meia-noite, então caminho nas trevas até à casa de banho.
1: Onde estava?
0: Quando dei por mim, estou sentado ao colo da minha avó.
2: Isso tem muita graça.
1: Nuno, diz-me que foi. Ele percebeu antes. Diz-me que ele percebeu antes.
3: Epá, não, diz-me que ele percebeu depois.
0: Epá, não, ele.
3: Epá.
0: Ele esclarece que foi um susto do caraças para os dois, mas que o pior não aconteceu. Ele diz que depois do susto riram muito, a avó foi dormir e ele ficou então sozinho, sem ninguém por baixo dele.
2: De certeza que a avó disse: Ai Jesus!
1: Mesmo assim, a avó saiu e ele olhou para trás: tem alguém?
0: Epá, eu ficava traumatizado para o resto da vida, pá, eu nunca mais ia às escuras à casa de banho. Pá, nunca mais.
3: Tão bom.
0: Mas imagina ele sentar-se ao colo. Não, a senhora sentada já meio a dormir.
1: Sabes qual é que é a sorte?
0: E ele,
1: sabes qual é que é a sorte? Era o número 2.
0: Sim.
1: Porque se fosse. Se fosse número 1.
3: Pá, tinha ido.
1: Não, se fosse número 1, a avó agora estava.
0: Arregava a avó.
3: Ai.
2: Ai. Ai. que é interessante. Estou a regala.
0: Mas é interessante como tantas destas histórias de embaraço envolvendo convidados em casa de pessoas passam por situações de casa de banho. E esta também não é nada má. É um senhor que diz: neste caso, o meu amigo era o convidado. Ele estava a instalar fibra ótica numa casa naquela manhã de segunda-feira. Ele não estava bem, tinha comido muito na véspera, kebab, e isso estava a sentir-se um bocadinho mal. Depois de lá estar há algum tempo a trabalhar naquela casa, ele começou a sentir alguns sons estranhos vindos das entranhas e também a ocasional forte cólica no estômago. Então perguntou aos donos da casa onde era a casa de banho. O dono da casa explica-lhe onde é a casa de banho e acrescenta o seguinte: atenção que o autocolismo não funciona, por isso é que há um balde dentro da banheira. Estando o meu amigo com uma grande ressaca, não pensa duas vezes, diz ok, sobe as escadas, faz uma tonelada do jantar da véspera dentro do balde.
3: Epá, mas como? Como?
1: Epá, que oh, amigo.
3: Que rei.
1: O balde é essencial, não. Epá. Não nessa maneira.
3: Não, porque ele estava. Ele fixou a palavra balde. Para ele foi balde.
0: Okay, como é que ele não balde. Achou estranho enquanto está okay. a acontecer, não é?
3: Okay, okay.
0: Enquanto está a acontecer, epá, ele está assim acocorado em cima do balde e a pensar: então agora o que é que eu faço com isto?
3: Não, não, não. Ele está a pensar: eu estou a fazer tudo bem. Balde.
2: Balde.
3: Disseram balde.
1: Balde.
0: Sim. Bom, porque a história continua, não é?
1: O homem ainda pensa: porque é que não sou parvo?
0: Exato, exato.
3: Eu estou a ter todo o cuidado. Disseram balde.
1: Balde.
3: Cá estou eu.
0: Diz esta pessoa: é quando ele está de volta ao trabalho que o meu amigo se apercebe que o que deveria ter feito, depois da explicação do cliente, era fazer a sua necessidade na sanita e usar o balde para encher de água na banheira e despejar dentro da sanita. Ele tem esta epifania muito perto do momento em que o cliente diz: bom, agora tenho de ir eu.
2: Ai, Jesus Senhor!
0: O cliente sobe a escada para a casa de banho perante o olhar chocado e impotente do meu amigo. Pouco depois, o cliente desce da escada e regressa à sala em silêncio. Um silêncio horror. Chocado. E é também em silêncio que o meu amigo termina o seu trabalho de instalação de fibra ótica e sai. Não falar do assunto.
1: Não falar do assunto.
0: Fascinante isto. Pá, não falaram, ficou só um silêncio.
2: Pá, imagina, tenso.
0: Ficou só o chamado ambiente. Ambiente de merda,
1: claro. Claro, não, agora pensa.
0: Tem que se dizer a palavra, não vale.
1: É, pá, agora pensa no filme horrível que é: o homem faz onde tem que fazer, pega no balde. E bloco.
2: Ai, que horror! E quem é que vai limpar aquilo?
0: Eu acho
2: que
0: pelo simples
2: nojo.
0: Não, e dado que o autocolismo não funciona, para eles deviam ter o balde já cheio de água.
2: Claro, claro.
0: A pessoa que sai de lá enche o balde com água. Mas eu adoro este final anticlimático assim, de silêncio, não é?
1: Mesmo assim, o balde estivesse já com água, o outro sentava-se assim: isto dá água estar aqui, dá imenso jeito.
3: Exato. Ai, mas não é fascinante que depois do outro voltar, eles não trocam uma palavra?
0: Não trocam, não fica só
3: nunca.
0: É, mas eu consigo perceber, ou seja.
2: Mas dá para comunicar com o olhar, não é?
1: Mas vão falar do quê?
0: É isso, é pá, ponham-se na pele do dono da casa, não é? Chegam à vossa casa de banho, está um balde cheio de
1: trampa.
0: Trampa. Pá, o que é que se diz? É que na vossa cabeça vão pensar: se calhar eu não expliquei bem, agora é estranho falar sobre isto. E o outro está a dizer: ei, eu fiz mal. Pá, é só um ambiente muito pá, é estranho.
2: Olha, eu fiquei um bocadinho enjoada agora.
3: Esquisito.
0: Pois é, mas
2: se calhar não foi a única.
0: Valeu a pena, valeu.
3: Que boas histórias. Olha, não vamos embora sem as sugestões FNAC.
2: Vamos lá então.
3: É sexta-feira, começa tu, Vera.
2: Vamos lá então. Já saiu o novo livro de Stephen King, chama-se A Longa Caminhada, e foi escrito na altura em que Stephen King era estudante universitário durante o apogeu da Guerra do Vietnã. Já disponível na FNAC.
3: As celebrações dos 30 anos de carreira dos Blasted Mechanism tiveram início em 2024, encerram agora com o álbum ao vivo e muito especial 30 anos ao vivo na Sala Tejo, disponível em 2 CDs Digipack, 3 LPs e 3 LPs prateados, esta última versão em exclusivo na FNAC.
2: Continuo com uma imagem na minha cabeça. E entretanto, já começou a contagem decrescente para o maior lançamento da década, Grand Theft Auto 6, o GTA 6, não é? Já está em pré-venda na FNAC, reserve já o seu.
3: E não vai ter, desta vez,
0: não vai ser físico.
3: Não vai ser, não vai haver caixa do jogo, é só digital. 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
0: Bom,
2: como é que era a frase inicial? Lá por estar na tua casa, não quer dizer que tenha que te ouvir, não é?
0: Exato.
2: Vou passar
0: lá por isto é a tua casa, não quer dizer que eu tenha que te ouvir.
2: Então, vou passar o dia a dizer isto.
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0: Olha, eu não me canso de dizer, eu adoro vir cá fazer isto.
1: Vem mais vezes
0: presencialmente.
1: Tá.
0: E mais para vezes. A semana vou pedir permissão médica para vir duas vezes por semana.
1: Ah, boa, só?
0: Sim, sim, três. Para começar.
1: Três. Logo não. Três.
0: Não, que eu quero. Tenho medo de morrer.
1: Já tive quase.
3: 9 horas e um minuto. Agora as notícias com a Ana Bernardino. Ana, bom dia.
4: Bom dia. Os preços dos combustíveis vão voltar a subir. O gasóleo deverá subir 13,5 cêntimos na próxima semana. Já a gasolina deverá custar mais 6,5 cêntimos. A estimativa é do site Contas Poupança. Os professores continuam a corrigir exames nacionais. Mesmo assim, o Ministro da Educação acredita que as notas serão divulgadas logo à tarde. Quem não acredita é a FENPROF. Ouvido pela Rádio Comercial há minutos, o dirigente José Feliciano Costa diz que só o Ministro tem confiança num desfecho feliz.
5: Nós temos informações que ainda há muitos e muitos professores a corrigir itens. Nós sabemos que, de facto, o processo não está a correr bem. Nós sabemos que o processo não vai correr bem. Portanto, essa confiança só provavelmente existe por parte do Sr. Ministro.
4: Ainda hoje, a FENPROF vai apresentar uma queixa à Procuradoria-Geral da República para se perceber a responsabilidade de todos estes problemas. Assinala-se hoje o Dia Mundial do Emoji. A data foi criada em 2014 para celebrar a forma como estes símbolos revolucionaram a comunicação digital, Miguel Laia.
6: A palavra emoji resulta da junção de e, que significa imagem, e de emoji, que significa personagem. Os primeiros emojis foram criados em 1999, no Japão, pelo designer Shigekata Kurita. O objetivo era ajudar as pessoas a expressarem sentimentos rápidos sem gastar muito espaço no ecrã. Atualmente, existem quase 4 mil emojis certificados pela Unicode, a entidade que regula estes símbolos. A partir de setembro, pode haver novos emojis. Há 9 para aprovar, entre eles um pickle, um farol, um meteoro e uma borracha.
4: Todos os dias são enviados mais de 10 mil milhões de emojis em todo o mundo. O mais usado é o boneco a chorar a rir.
3: É o mais usado de todos.
1: Eu quero agradecer ao Miguel Laia por esta bonita peça e por me pôr a pensar que há emojis que são contabilistas, que são emojis certificados. Eu não fazia ideia que havia um emoji. Desculpa lá, eu sou um emoji certificado.
0: Não, haver um fiscal disso é maravilhoso.
3: Exatamente. Há uma entidade,
0: o que você faz? Sou fiscal, não, de emojis.
3: Uma entidade que fiscaliza isso. Como está o trânsito, menino Paulo Miranda?
7: Olá, muito bom dia e vamos então começar com informações para Lisboa, onde o trânsito aos poucos está a voltar à normalidade. Para a ponte 25 de Abril já só há abrandamentos na Praça da Portagem. Na A5, intensidade na zona do estádio, fila na descida da Pimenteira para as Amoreiras. No IC19 também intensidade na zona de Queluz e reta dos comandos e na chegada à Pinamanica. Segunda circular a partir do eixo norte-sul até à zona das Calvanas. Na A12 ainda se mantém um acidente na Praça da Portagem do Pinhal Novo, na ligação do Montijo para Setúbal, trânsito aí um pouco mais condicionado. Passando para a cidade do Porto, a via de cintura interna tem fila entre Bonjoia e a passagem pela Perlada, há demora também na A1, em direção à Ponta Rábida e à zona da Boa Vista na VCI, fila também na A28, na passagem por Matosinhos, em direção à Avenida AEP.
3: 9 horas 5 minutos.
2: Temos sol, temos, e temos também muitas nuvens agora de manhã, em especial no litoral oeste, também nevoeiro matinal e pode chover no litoral norte e centro, também até meio da manhã. Fim de semana, como é que vai ser? Vai ser bom. Atenção, pequena subida da temperatura no norte, em especial no interior. Máximas para hoje.
8: Para hoje vamos até aos 33 graus, arranquemos no Porto, 23 no Porto, Viana do Castelo também, Aveiro e Ponta Delgada 24, Leiria 25, Guarda 26, Funchal 27 de máxima, Braga, Viseu, Coimbra e Lisboa nos 28, Vila Real 29, Bragança, Porto Alegre, Santarém e Setúbal dos 30 e 33 em Castelo Branco, Évora, Beja e Faro.
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0: o seu set de DJ. Carolina, que tem
1: e promete, vai ser uma noite muito gira.
0: Hoje o Mário Rui, da nossa equipa, faz anos.
2: Parabéns, Mário Rui.
0: Pela primeira vez, a Carolina escreveu a seguinte frase a alguém que faz anos no nosso grupo do WhatsApp: és o meu preferido.
1: Ela diz isso a todos.
2: Um clássico.
0: Nunca tinha reparado. Bom, a comercial vai estar no Mel Marés. Atenção, ninguém pode dizer Marés Vivas. Foi instituído um sistema de multas com um frasco que vai chamar-se
3: Frasco Palmeirinho.
0: E onde visto. As pessoas têm que pôr moedas cada vez que disserem Marés Vivas. Porque agora
3: se não tiver moedas, notas. Queremos fair play e um papelinho a dizer eu prevariquei, isto vale um euro.
0: Okay. Portanto,
2: já existe esse frasco e já tem dinheiro dentro.
0: Pedimos à organização.
3: O frasco está a ser feito agora na Marinha Grande.
0: Está a ser isso.
2: Okay.
0: Achas que está a ser produzido na Marinha Grande?
3: De propósito.
1: Okay. Vai estar pronto à hora certa.
0: De todas as pessoas que durante
2: a indústria vidreira está a produzir um frasco só para isto e
0: feito. Enquanto estamos a falar, estão a fazer isso.
3: Tu sabes quem nós somos?
2: É pá, sim.
3: Tu sabes a quão longe este programa chega?
2: Claro.
1: Nós somos companhia em todos os momentos.
2: O que eu sei é que ainda não temos o nosso próprio perfume e já lançámos aqui essa ideia, não é?
3: O Manhô.
0: Está a ser feito neste momento.
2: Exato.
3: É verdade, sabes onde? Na Marinha Grande.
0: Mel Marés na Rádio Comercial a partir das 4 com o Já Se Faz Tarde. A Joana e o Diogo vão lá estar. Depois, a partir das 7, é connosco. Neste caso, o Vasco, eu e a Mariana Pinto. A Vera é só amanhã. Depois, às 10 da noite, a emissão lá em Matosinhos é com o Pedro Andrade e a Ana Isabela Roja. Amanhã à noite, então, eu e a Vera. E amanhã à tarde, a Roja e o Renato Duarte. No domingo, será com o Renato e a Carolina Torres e também com a Roja. Cobertura do Mel Marés.
2: Epá, e quando eu fui.
0: Já ia lançado para dizer.
2: Claro que sim.
1: Não podes.
2: E quando, no Marés, ex-vivas, eu fiz anos no alto daquela grua.
0: Verdade.
2: Epá, que memórias incríveis.
0: Houve essa aventura, tu vais que andaste de barco insuflável por cima do insuflável.
2: E eu andei. Houve uma que atravessámos os dois, a multidão.
3: Foste tu para o barco.
2: Fui eu para o barco e tu
3: e eu estava dentro de uma esfera.
0: Uma esfera transparente, insuflável, não é?
2: E sei dizer que passados uns. Menos de um minuto, já estava no chão.
0: Tu perdeste uns óculos a dada altura, não foi?
2: Fui às cegas por aí fora e depois houve um simpático ouvinte nosso que estava já à frente para ver o Sportized e veio de propósito, perdeu o seu lugar lá à frente para vir trazer os óculos que encontrou no meio daquele caos todo e quando eu cheguei ao estúdio o ouvinte já lá estava.
3: O mais engraçado é que foste às cegas, chegaste ao estúdio, sentaste-te e sentaste em cima da minha avó.
2: Mas também, o que é que a tua avó estava ali a fazer, não é?
0: Ela ia ao Marés de olhos fechados.
1: Não ouviu o cão de hoje, vai ouvir a edição de hoje do Homem que Mordeu o Cão.
0: Saia de Lisboa ao Cabedelo de olhos fechados. Quando era no Cabedelo.
1: Amo esta música.
0: Teddy Swims e Mr. Know It All. Esteve no Nós Alive na semana passada.
3: E saiu o triciclo.
0: Saiu de triciclo.
3: Verdade.
0: É verdade. E agora anda na digressão mundial de triciclo. Já não vai de avião.
3: Já não vai de avião.
0: Vai para aí forte.

0: Rádio Comercial, bom dia, 9h22.
1: Malta!
0: Nós já vamos avançar. Mas espera aí. A Catarina Silva da Cidade achava o quê? Que o dita... Como é que era?
2: Não vá o dia apetecê-las.
0: Em vez de não vá o dia apetecê-las,
3: não vá o dia apetecê-las.
1: Mas ela estava a gozar, não estava?
0: Não estava, não. O pior é que não estava.
1: Não estava, tenho certeza.
3: Não vá o dia apetecê-las.
0: Não vá o dia apetecê-las.
3: Mas não sou mal, estranhamente. Não há concordância, não é?
0: Não há concordância nenhuma. Não vá o dia apetecê-las.
3: Não vá o dia apetecê-las. Eu consigo perceber um sentido para isso, não é? Tu, quando começas um dia, não sabes bem quais são os caprichos que o dia tem para ti.
1: Não vá o destino querer que isto aconteça.
3: Exato.
4: Estamos mesmo.

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14: Vamos embora. São 9h28. Notícias na Rádio Comercial, a edição é da Ana Bernardino. Ana, bom dia.
15: Bom dia. 160 mil alunos esperam conhecer ainda hoje as notas dos exames nacionais. A promessa é do Ministro da Educação, mas ainda há professores a corrigirem exames. O alerta é da FENPROF, que apresenta hoje uma queixa à Procuradoria-Geral da República por causa dos problemas que têm sido registados. Cada português recebe, em média, de um rendimento real bruto inferior

0: em mais de 1.500 euros em relação ao de um espanhol. No entanto, ambos ganham menos do que a média europeia. São dados divulgados pelo jornal Negócios, dados que indicam que a taxa de risco de pobreza é superior em Espanha. E cerca de 30 automóveis de Fórmula 1, entre os quais os míticos carros pilotados por Ayrton Senna e Nelson Piquet, vão estar expostos a partir da manhã e pela primeira vez em Portugal no Museu do Caramulo.
1: É, que giro. 9h29. 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O que é que há para contar a esta hora, Paulo?
2: Continua o trânsito lento na A1, a partir da zona da Afurada para a ponte da Arrábida e VCI até à passagem pela Boa Vista. A28 ainda com sinal amarelo. Avenida AEP com fila para Sidónio Paes e 5 de Outubro. Voltando à via de cintura interna, mas no sentido de Freixo Arrábida, abrandamentos entre o Estádio do Dragão e o nó da A3. E na A3 também ainda sinais amarelos a seguir ao acesso da A4 em direção à Circunvalação e também para a via de cintura interna em direção ao Freixo. Passando para a zona da Grande Lisboa, fica a nota para um acidente ainda em fase de resolução junto às portagens do Pinhal Novo, na ligação de Lisboa ou do Montijo para Setúbal. Há também ainda abrandamentos no final da A5 para o viaduto Duarte Pacheco, no IC19 na reta dos comandos da Amadora. Há acidente na Nacional 117 na reta dos hipermercados e há agora fila praticamente a partir do Burel e a afetar também o acesso do IC19 em direção a Lisboa, e mantém-se também o trânsito compacto na segunda circular na zona do Campo Grande.
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3: Bom fim de semana e boas férias, se for o caso disso. Hoje temos muitas nuvens até meio da manhã, em especial no litoral oeste. Também possibilidade de nevoeiros em alguns pontos e pode chover no litoral norte e centro. Bom fim de semana e boas férias, se for o caso disso. Hoje temos muitas nuvens até meio da manhã, em especial no litoral oeste. Também possibilidade de nevoeiros em alguns pontos e

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26: 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Bem, informação, as minhas fontes à minha esquerda indicam que ela vem de meia estação.
27: Vem de meia estação.
28: Vem de meia estação.
27: Quem repara nisso, a Vera, diz: essa camisa não é de verão, Ana Bernardino.
28: Ela resiste ao verão.
26: Ela resiste ao
28: verão. Não quer.
26: Ela resiste ao verão.
28: A redação está
26: gelada. A redação está
27: gelada. Mas é um ambiente entre vocês. Vocês não falam, só gritam.
26: Está de cortar a faca.
28: Precisam de falar.
26: Está de cortar a faca, vocês.
27: E o culpado? Paulo Rico.
28: Paulo Rico.
26: Paulo Rico faz mau ambiente com as suas camisolas de futebol. Junta-se a nós, Paulo Rico.
27: Paulo, estavas a falar tão bem de ti.
26: Estávamos a dizer que...
27: Estavas a falar muito bem.
28: És uma joia de moço.
26: Um exemplo para todos nós.
27: Porque a Ana dizia que o ambiente na relação é ótimo. E nós todos dissemos, é ótimo graças a Paulo Rico.
28: Claro.
26: Sim. Não, na verdade, ainda é que dizes, é pá.

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0: Agora faltam 22 minutos para as 10 da manhã.
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5: Ainda não acabou a edição deste ano e já temos novidades para a edição do próximo ano do EA Live em Évora, na Cartuxa. Estão aí as datas e artistas para o próximo ano, primeiros anúncios. 8 de julho do ano que vem, a Resistência marca o regresso da banda ao festival, depois de um grande espetáculo na Cartuxa, em 2023. Mas queremos também chamar a atenção para aquilo que vai acontecer a 15 de julho do ano que vem, com um espetáculo chamado Alentejo Maior, no cenário inacreditável da Cartuxa, no Alentejo, em Évora, com o Luís Trigacheiro, que vai trazer como convidados o Tiago Nogueira, dos 4 e meia, uhum, o Tiago Nacarato e a Milhanas, numa homenagem ao Alentejo.
17: Isto vai ser espetacular.
5: Isto vai ser espetacular. A Milhanas, de quem gostamos muito e que, me lembro, passou aqui também. Lembram-se quando ela veio cá cantar Birds of a Feather?
18: Às 7 da manhã.
5: Às 7 da manhã, assim.

0: Clube da Várzea. E é o meu pai que se lembra: pessoal, vamos vandalizar Barcelos.
1: Mas porquê?
0: Porque Fragoso não tem muito que vandalizar, não há montras quase nenhumas.
1: Não percebeu. Porquê vandalizar de tudo?
0: Derivado da frustração da derrota, não é? As frustrações, a tristeza, se a gente as mete para dentro, aquilo dá cancro, pesque. E o meu pai teve esta ideia para proteger a saúde das pessoas. Repara, um homem sem qualquer formação em medicina.

0: Obrigado a todos os ouvintes que enviaram mesinhas e recomendações para o Vasco recuperar a voz. Ele fez todas.
1: Por isso é que já está melhor.
0: E por isso já está com a voz.
2: Olha, estou a beber muita aguinha, que é uma coisinha que faz sempre bem. Estou a beber muita aguinha. Já vi um chá de limão. Uhum. Também comi uma colher de mel, não a colher propriamente dita, mas só o mel.
0: Pois fizeste bem.
2: O problema é o mel que diz mel de flores, que temos ali no nosso.
1: Está tudo bem.
2: No nosso estaminé. E é muito doce.
1: É um bocadinho.
2: É muito doce. E também estou a tomar umas pastilhas que passei na. Comprei na farmácia Ronnie Lange para aqui. E a senhora, muito simpática, aconselhou-me uma caixa, uma coisa chamada. Eu já não me lembro do nome. E
0: mas são as tuas preferidas.
2: São as minhas favoritas.
3: Comeste também uma tarte de queijo.
2: E comi uma tarte de queijo feita pela Célia. Estava espetacular.
1: Ai, vais ficar cuidadora. Mal da barriga com tanta coisa.
2: Oh, mulher, eu mal da barriga consigo cantar a mesma.
1: Exato.
0: No fundo, escolher o que é que queres ficar. Queres ficar mal de quê?
3: Pronto. Exato, exato.
0: Desde que não prejudique a ida ao palco.
2: E atenção, exato.
0: E também se tiveres mal da barriga e tiver lá um balde.
2: Um balde ou uma avó.
3: Eu vou estar convosco em espírito a cantar. Não me esqueça, à hora que vocês vão cantar, eu vou estar a cantar.
2: Eu acho que uma das coisas que me deu cabo da voz foi ter feito a tua parte no Indomarés.
3: Pois foi.
2: Aquelas partes lá em cima, não é?
3: Sim, sim, se não fores, claro.
2: Porque agora tu não podes fazer em virtude de um possível terceiro AVC.
3: Sim, ainda me arrebenta com alguma coisa.
2: É minha, pá, não.
0: Vamos evitar isso a todo custo.
2: Vamos evitar isto, também já não vai aos agudos.
3: Exato, exato.
0: Pá, ficamos muito contentes pelo anúncio de que na próxima semana virás duas vezes.
3: Sendo que eu estava a pensar, minha ideia era vir segundas e sextas, tipo, começar e fechar a semana, mas virei terça porque é o meu dia de anos. E porque este ano, derivado a muita fisioterapia, muito cansaço e desejo de sossego, não planeei nada para o meu dia de anos.
1: Não faz mal.
3: E é uma idade bastante redonda, não é? 55, não é?
0: Estás a perguntar-nos? É 55.
3: 55.
1: Sim. Olha, vem que vai correr.
2: Olha, bem. O que é que tu gostavas?
3: Pedro, só faltam 5 anos para os 60.
2: Olha, não
1: que tu foste
3: daqui a 5 anos somos sexagenários, mas como é que pode acontecer?
2: Olha, o que é que tu queres do festa de anos?
3: No entanto, nós fomos o sexo em sexagenários.
0: Pá, sim, sim.
3: Tentei.
2: Então não.
3: Tentei.
0: O que é que tu querias para os 60 anos?
3: Não, o que eu queria era de fazer uma partida de bingo de aniversário.
2: Fazemos aqui.
3: Depois fazer aqui.
0: Fazemos aqui. Fazemos aqui.
3: Sim, sim, sim. Eu tenho um bingo da Majora.
0: Certo.
2: Caso era espetacular enchermos isto de amigos do Marco e fazemos aqui uma partida.
0: Fazemos
2: de
0: uma partida. Trazemos a malta toda e fazemos aqui.
3: Tudo quem um é calor tu? Aqui dentro, um calor.
0: Queres ser
3: um calor.
0: Tu a dizer os números ou queres designar alguém para dizer os números?
3: Não, eu gostaria de dizer os números. Para pôr a minha voz mais. Porque eu vi um senhor fazer isto uma vez no bingo de. Era de um de Alcântara, acho eu. 22. 22.
2: Então trazemos um loto, pode ser?
3: Pode ser um outro.
2: Um outro,
3: sim,
2: não é?
3: Sim,
2: tens
3: sim.
2: De sacar números.
3: Ok.
2: E pá, vamos convidar aí muita malta para estar aqui.
3: Mas eu tenho um bingo com uma roda, que anda mesmo à roda. Então eu posso trazer isso, esse, posso trazer esse. Pronto, é isso.
1: Com
3: isso, é o melhor que se pode sim, arranjar, sim. Já que não há uma sala de bingo que se digne a oferecer o seu espaço. Não era oferecer, eu até pagava. Mas...
2: Sabes toda esta conversa teria sido encurtada se me dissesse logo: olha, sabes que eu tenho um bingo em casa e posso trazer.
3: Sim, sim, sim, tens razão. Mas eu gosto de deixar o suspense, não? Não foi sem querer.
1: Então terça-feira, festa.
0: Especial bingo.
1: Boa.
0: O bingo cão.
2: Epá, imagina a televisão, Marco. O jogador número 1 é pumba e entra um. O jogador número 2 é pumba e entra o outro.
0: Sim, sim,
2: e
0: sim.
2: Tentamos encher isto com amigos teus.
0: Epá, tá isso bem. Vai ser lindo.
3: Tá bem, tá bem.
0: E uma orquestra.
3: Epá, isso era ótimo, sim, sim.
1: Isso era espetacular.
3: E todos os membros da orquestra também jogam bingo, não é?
0: Sim, todos.
3: Claro, claro, claro, claro.
2: Enquanto tocam.
3: Eu acho que devia haver um prémio para o vencedor.
0: De 1 milhão de euros.
3: Não.
0: Ficou um silêncio, não ficou? De repente ficou um silêncio.
3: O prémio viria de onde? De mim era eu que dava o prémio à pessoa
2: no meu dia de anos. Já te livraste a tralha toda lá em casa? Não há nenhuma tralha que queres livrar?
3: Epá, a tralha está em processo de ser encaixotada.
2: Okay.
1: Olha, oferecemos a tua casa.
2: Boa,
3: ok, ok, pronto. Fica a pessoa que vai ver lá em casa.
0: Pronto, há AVC sem abrigo. Acho que sim.
3: Mas sim, acho que podemos fazer um bingo.
0: Uma emissão especial cão bingo.
3: Sim.
0: Cão bingo ou bingo cão?
2: Não, por acaso, um gandarão para cão é bingo.
1: Pois é.
3: Bingo,
1: pois
3: anda cá. Eu tive um cão Ringo. Então, Pedro Ribeiro chegou a conhecer
0: sim,
3: Ringo.
0: Sim, Ringo.
2: Então,
0: sim.
2: Era uma vamos chamar de bingo anda cá. Parece-me bem.
3: Bingo, anda cá.
2: Bingo anda cá.
1: Vamos jogar ao bingo anda cá. Okay. Tá.
0: Terça-feira, emissão terça-feira. Especial nos anos do Marco.
3: É que nem sequer sabemos se é o tipo de coisa que funciona na rádio.
0: Alguma vez isso foi critério?
2: Mas espera aí, isto é no ar?
0: Com certeza que é.
3: Sim, eu sempre achei que era no ar.
1: Claro, vamos entrar para o ar. Sim, sim.
3: Mas para isso, os ouvintes têm que jogar também.
0: Emissão
3: é?
0: Social bingo em direto no ar.
2: Então, isso não é bom conteúdo.
0: Há coisa melhor na rádio do que.
1: Sim, bingo 55.
2: Sabes o que era chato? Vou dizer o que era chato. Chato era se o tirar as bolas demorasse muito tempo. Vamos imaginar que quem tirava as bolas tinha tido um AVC.
3: E tinha que usar a mão.
2: E tinha que usar só uma mão. Isso era chato.
3: Vocês viram um vídeo que eu fiz a fazer o gesto de distribuição de dinheiro? Aquele gesto de...
0: Estás impecável.
3: Poxa.
0: Estás impecável.
3: Isto começou uma conversa no podcast do Bruno em que, epá, estamos a falar que eu adoraria fazer aquele gesto da distribuição de dinheiro, não é?
2: Não consegues?
3: Só que, epá, esta mão está a fanfa.
1: Olha, Marco, show me the money.
3: Eu pus umas notas da Kidzania na mão esquerda e depois tentei fazer o...
0: Hoje é quanto?
1: 20 mil euros, 20 show me the money. Pois, aliás, isto foi aqui uma rampa espetacular para eu lhe dizer que até às 2 da tarde tenho que enviar uma mensagem.
0: Está tudo pensado. As pessoas vão dizer, ah, isto foi por acaso, por amor de Deus.
1: Tudo pensado. É enviar uma mensagem para o 68900 com a palavra vencer, vai custar-lhe 1 euro e meio mais IVA e depois show me the money, 20 mil euros.
3: Este programa tem muita qualidade. Isto tem muita qualidade, este programa.
0: Este programa vai longe.
3: Houve um comentário num seguidor meu no Instagram sobre o vídeo de eu a distribuir as notas, pá, que eu adorei esse comentário, que ele dizia: parece que está a raspar carvão de uma torrada.
0: Bom fim de semana.
1: Beijinhos.
3: Bom fim de semana.

0: mim.
1: Bom dia, não fazia ideia que havia tanta gente com cães chamados Bingo.
2: Muitas mensagens a chegar aqui.
1: O teu cão chamava-se Baltazar.
2: Baltazar.
1: Também era com B. O meu chama-se James Dean. Pronto.
2: Opa, o nome do
1: e
2: dela
1: os teus,
2: é
1: Ana?
3: O meu chama-se Max.
2: Max.
1: Ah, foi inspirado no Max. Foi no inspetor.
2: Ah, no inspetor.
3: No inspetor Max.
1: Como é óbvio. Desta manhã vamos às notícias. Ana Bernardino, bom dia.
4: Olá, bom dia. O Ministro da Educação começa a ser ouvido a esta hora no Parlamento. Um debate de urgência marcado pelo PCP em dia de divulgação das notas dos exames. Fernando Alexandre acredita que as notas vão ser divulgadas logo à tarde. A porta-voz da Missão Escola Pública, Cristina Mota, duvida, até porque há professores que continuam a corrigir provas.
5: Fernando Alexandre disse que todas as notas iam ser conhecidas logo à tarde e temos muitas reservas quanto a isso. Consideramos praticamente impossível as notas de matemática e de português serem fixadas hoje, dado que temos informação que há colegas que ainda estão a completar o processo de classificação. Durante o dia de ontem, vários classificadores reportaram problemas, portanto, os do costume.
4: Já a FENPROF apresentou esta manhã uma queixa na Procuradoria-Geral da República por causa das confusões na correção de exames.
6: Nós entendemos que pode haver aqui um ilícito criminal, porque ao longo destas semanas de classificação de provas, as pessoas, além de terem sido sujeitas a uma brutal pressão, foram também coagidos, digamos assim, a classificar as provas sem ter todos os elementos necessários para o fazer.
4: Explicações de José Feliciano Costa à Rádio Comercial. Mais um capítulo no caso que envolve o Ministro da Administração Interna. O jornal Nascer do Sol diz esta sexta-feira que o empreiteiro que realizou obras na casa de Luís Neves em Odemira e na Polícia Judiciária, quando Luís Neves era diretor nacional, usava um atrelado apreendido pela PJ. Atrelado recentemente recuperado, Ruben Mateus.
7: A Polícia Judiciária apreendeu o atrelado esta semana. De acordo com a TVI e com o jornal Nascer do Sol, na empresa deste empreiteiro em Barcelos. Atrelado que tinha sido apreendido em 2024 no âmbito da investigação a um caso de tráfico de droga. Ao canal de televisão e ao jornal, a Polícia Judiciária confirmou a abertura de um inquérito para se perceber como este atrelado foi apreendido e como passou a ser usado pela empresa Constru Barcelos. Quando o atrelado foi apreendido, Luís Neves era o diretor nacional da Polícia Judiciária. E o diretor nacional, de acordo com a TVI e com o Nascer do Sol, é o único com poder para movimentar bens que fazem parte de processos de crime.
4: A Rádio Comercial já pediu esclarecimentos, quer já à Polícia Judiciária, quer já ao Ministério da Administração Interna.
1: Obrigada, Ana. Voltamos ao essencial da informação daqui a uma hora. Agora olhamos para a estrada com o Paulo Miranda. Bom dia.
8: Olá Paulo, bom dia.
9: Olá, bom dia Renato, bom dia Filipe. Há acidente em Lisboa, na Avenida da Índia, junto ao MAT, em Belém. Um acidente que está a provocar grandes dificuldades nos dois sentidos. Há também ainda trânsito a circular com bastante intensidade na A5, na descida da Pimenteira para o viaduto Duarte Pacheco. No entanto, no IC19 já não vai encontrar dificuldades. A segunda circular ainda com algum trânsito na zona de Telheiras e passagem pelo Campo Grande em direção a Sacavém. Passando para a zona do Grande Porto, o trânsito está mais acumulado na via de cintura interna, a partir da zona do acesso do Campo Alegre até à Boa Vista, no sentido contrário, um pouco antes do Estádio do Dragão até ao nó da A3, e na A28 abrandamentos em Matosinhos, tal como na Avenida AEP, em direção a Sidónio Paes e 5 de Outubro, em Coimbra. Devido ao acidente ao quilómetro 189, na Ponte do Açude, no sentido sul-norte, trânsito também aí mais complicado no IC2.
1: Obrigada, Paulo. Tens algum cão?
9: Não tenho.
1: Oh,
9: não.
1: Queria saber o nome do teu cão.
9: Não.
1: Mas se tivesses, como se chamava?
9: Rex.
1: Rex,
2: o cão polícia.
1: Exatamente. O primeiro, não é?
9: É, são aquelas memórias.
1: Exato. Obrigada, Paulo. Já a seguir temos música com o Benson Boone. Fique desse lado.
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2: Boa sexta-feira! Não sou nada. Então, mas é sexta.
3: Não és, mas é boa sexta-feira. Olha, tenho uma coisa para dizer às pessoas que nos estão a ouvir. Bom dia. 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

0: Dracula. Tem Vim Fala com Jenny na Rádio Comercial, chama-se Drácula.
1: Olha, estou a ver que está a seguir a Bárbara Tinoco.
0: Eu agora lembrei-me de uma coisa porque li Drácula aqui à minha frente.
1: Sim.
0: Uma amiga minha, muito aflita, hoje mandou mensagem de manhã a dizer que ontem lhe entrou um morcego em casa.
1: Ai, meu Deus.
0: E ela acordou hoje de manhã e agora não sabe onde está o morcego.
1: Que horror.
0: O morcego deve estar a dormir, não é?
1: Que é eles dormem de dia.
0: Dormem de dia. Mas onde dorme um morcego dentro de uma casa?
1: E eles dormem assim ao contrário.
0: Então ela corre o risco de abrir um armário e estar lá um morcego de pernas para o ar.
1: Não estou a saber lidar com esta situação. Eu iria morrer de medo, mas pronto, temos a Bárbara Tinoco para nos confortar já a seguir aqui na Rádio Comercial.
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1: Nunca tive um pequeno almoço na cama que corresse bem.
2: Não.
1: Há sempre uma altura em que percebemos assim. Olha,
2: vira-se o tabuleiro ao contrário.
1: Olha, bebê, vamos pegar nisto e vamos ali para outro sítio.
2: Para já não é nada
1: com uma mesinha.
2: Um pequeno almoço na cama faz-me lembrar hospital. Sabes?
1: Bem,
2: não, porque foi onde eu comi pequenos almoços na cama sem querer.
1: E toda a gente está no hospital em princípio.
2: Exato.
1: Só um pequeno almoço
2: não,
1: na cama.
2: Eu peço desculpa, deve ser altamente romântico.
1: Não,
2: mas não.
1: Não,
2: não
1: há aquele momento em que a pessoa entra com o tabuleiro.
2: Esse momento é giro.
1: E é bonito, tu ficas, oh meu Deus.
2: Mas o tabuleiro em cima das pernas
1: meu
2: não
1: amor,
2: é fixe.
1: Porque é isto que aqui está a acontecer. Mas depois pensas, não dá jeito nenhum. E tornas o café e acaba.
2: Mas eu acho que se calhar somos nós que somos uns trapalhões.
1: Somos românticos, se calhar.
2: Exato.
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0: música nova dos 4 e meia com Luís Trigacheiro, chama-se Quem Me Vê.
1: Sabes, eu estava aqui a lembrar-me que quando andava na faculdade diziam que eu fazia uma boa imitação da Viviane.
0: A Viviane dos entre aspas?
1: A Viviane dos entre aspas.
0: Faz lá. Puta. É que agora não tens hipótese.
1: Um livro sobre a mesa. Uma janela aberta sobre o mar. É um bocadinho assim.
0: Não
1: é? Pronto, obviamente.
0: Olha, vamos ouvir a própria.
1: Isto é uma homenagem à Viviane.
0: Claro.
1: Que eu era fã na altura
0: não,
1: e continua
0: se
1: a ser.
0: Se alguém está mal aqui, não é a Viviane.
1: De todas
0: as vamos ouvir a Viviane, porque ela foi a última convidada do Camarim.
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0: 11 da manhã com Eminem na Rádio Comercial. E vamos às notícias, já cá está a Ana Lucas, bom dia.
1: Bom dia, o Ministro da Educação confirma que todos os exames nacionais do ensino secundário estão classificados e garante que as pautas serão afixadas até ao final do dia. Fernando Alexandre garante que não há razão para alterar o calendário.
2: Aquilo que eu posso garantir é que houve todo um processo de correção de erros que decorreram neste processo e que obviamente perturbaram muito este processo de avaliação, com efeitos nas famílias, nos alunos, reconhecemos, embora não vá prejudicar as candidaturas ao acesso ao ensino superior, não há razão nenhuma para alterar o calendário de acesso ao ensino superior, isso é só mais um alarmismo, neste caso do Partido Socialista, não há razão nenhuma para alterar o calendário de acesso.
1: O Ministro da Educação está a ser ouvido no Parlamento no debate de urgência pedido pelo PCP. Já a FENPROF apresentou esta manhã uma queixa na Procuradoria-Geral da República por causa das confusões na correção dos exames. O dirigente José Feliciano Costa prevê complicações no processo de reapreciação de notas.
3: As reapreciações da primeira fase também vai ter problemas, não é? Porque os métodos, a plataforma, todos os meios utilizados vão ser os mesmos. Aliás, até este processo, que ainda não percebemos muito bem de como vai ser, da consulta das provas por parte dos alunos, depois da abertura do processo de reapreciação, tudo isso também não está muito bem esclarecido.
1: Entretanto, esta manhã os diretores escolares diziam que não têm ainda informação de quando serão publicadas as notas dos exames nacionais e o presidente da Associação Nacional de Diretores de Agrupamentos e Escolas Públicas acrescentava que a bola está do lado do Ministério da Educação. O preço dos combustíveis deve subir significativamente na próxima semana. A previsão do site Contas Poupança é que o gasóleo sobe 13,5 cêntimos e a gasolina deverá subir mais 6,5 cêntimos.
0: Ai, meu Deus. Obrigada, Ana. Voltamos à informação daqui a uma hora. Como é que é? Aqui vamos?
4: Aqui vamos nós. E olha, para ver o estado em que está a cabeça da Filipa, disse-me agora. Olha que temos aqui o Pedro Alboran a começar.
0: Não, é porque temos o Pedro Santos a seguir.
4: Pablo Alboran agora. Alva de mim. Bom dia.

0: Encontra-me meio caminho. Os Black Eyed Peas na Rádio Comercial. Não é isso que significa Meet Me Halfway?
1: Meet Me Halfway, sim, é um compromisso entre o que tu queres e o que eu quero.
0: Então, o que eu quero? 20 mil euros.
1: Eu também. E agora, como é que fazemos?
0: Nenhum de nós pode ganhar.
1: Não, é
0: o
1: para
0: compromisso
1: si,
0: é consigo.
1: É para si que está a ouvir. 20 mil euros no Show Me the Money. O sorteio acontece hoje às 2 da tarde. Vera Fernandes vai ligar para um dos inscritos para se inscrever. Palavra vencer por mensagem para o 68900. E quando atender, como é que faz?
0: Show Me the Money!
1: Não diz bom dia, não diz boa tarde, não diz boa noite. Show Me the Money. Depois então, conversa
0: pois
1: com a Vera.
0: Enceta uma conversa, exatamente.
1: Primeiro é Show Me the Money e esses 20 mil euros são seus e damos-lhes parabéns e é uma grande festa.
0: Boa sorte, Damiano David, para ouvir agora.

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1: Let her go é o passenger em casa, no carro, em todo lado ele é passageiro.
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0: iPhone, Maroon 5 na Rádio Comercial. Quando ouço esta música, vem-me sempre à lembrança as cabines telefónicas que eu cheguei a usar para
1: eu
0: pregar
1: também.
0: Partidas. Não pregavas partidas nas cabines
1: não,
0: telefónicas?
1: Não, eu era um menino muito bem comportado.
0: Ligávamos
1: sabes?
0: Para números aleatórios. Era uma animação. Não havia mais nada para fazer na aldeia, sabes?
1: Gone, gone, gone. David Guetta com Teddy Swims. Já a seguir, tão bom.
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5: Meio dia em ponto, hora de sabermos de notícias. Ana Lucas, bom dia.
6: Bom dia, o Ministro da Educação confirma que todos os exames nacionais do ensino secundário estão classificados e garante que as pautas serão afixadas até ao final do dia. Fernando Alexandre assegura que não há razão para alterar o calendário.
7: Não há necessidade de alterar qualquer calendário de acesso ao ensino superior, cumprindo-se hoje com as condições que existem para o Júri Nacional de Acesso distribuir as notas às escolas e, por isso, a alteração que foi feita é suficiente e não causa mais transtorno nenhum. Em segundo lugar, é muito importante a disponibilização que vai ser feita hoje do PDF, não é um link, é um PDF, isto é uma questão de solução tecnológica, a todos os alunos.
6: No debate de urgência, pedido pelo PCP, o Ministro da Educação admitiu os erros e diz que todos os alunos vão poder consultar a prova.
7: Todos os alunos poderão ter acesso automaticamente por distribuição, através do sistema que foi criado, e consultar a prova a partir da consulta da prova. E isso é muito importante, não apenas para a confiança no sistema, mas também para a verificação de que tudo correu bem.
6: O Ministro da Educação respondeu hoje às perguntas dos deputados no debate de urgência pedido pelo PCP. Os preços da habitação subiram em 11 dos 24 municípios, com mais de 100 mil habitantes no primeiro trimestre do ano. De acordo com o Instituto Nacional de Estatística, Funchal e Guimarães tiveram os maiores aumentos. Neste período, todos os municípios com mais de 100 mil habitantes da Grande Lisboa, Setúbal e área metropolitana do Porto registaram preços medianos de habitação superiores a 2.300 euros por metro quadrado. Ficam de fora Gondomar e Santa Maria da Feira. O preço dos combustíveis deve subir significativamente na próxima semana. A previsão do site Contas Poupança é que o gasóleo sobe 13,5 cêntimos e a gasolina 6,5 cêntimos.
5: Obrigada, Ana. Voltamos às notícias daqui a uma hora.
8: Rádio Comercial. Estou a ver aqui, durante esta hora, vamos passar Taylor Swift, I Knew It, I Knew You. Já viste a Toy Story?
5: Já, ainda não vi. Olha, não faças spoilers.
8: O que eu chorei.
5: O meu filho já foi ver e gostou muito.
8: Lindo, lindo. Para já, Damiano David, The First Time. Tenha uma ótima sexta-feira.
5: Bom dia.

0: o Pedro Duval na Rádio Comercial. Os fãs aqui do Pedro mobilizaram-se, votaram muito e ele está em terceiro lugar no TNT Todos no Top com esta Não Sei Onde Vais.
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0: Yes, Risk It All é o Bruno Mars para ouvir
1: agora. Disseste bem. Risk It All, Bruno Mars.
0: Não gozes comigo, com o meu inglês.
1: Não gozes.

0: A que é que cheira? A que é que cheira?
1: Watermelon Sugar.
0: A verão.
1: A verão,
0: mas
1: claro.
0: A tua cara de pânico foi interessante.
1: Sim, sabes sobre o que é que trata esta música?
0: Não podemos
1: sabes.
0: Dizer, pois não.
1: Não podemos
0: acho.
1: Dizer na rádio, estamos num horário familiar, numa rádio que é para todos. Não acho bem.
0: Você, olha, os nossos ouvintes, aí desse lado, deviam estar a ver a cara do Renato nesta altura.
1: De pânico. Porque de vez em quando, não sei se já percebeu, a Filipa vai para uns sítios meio descontrolados.
0: Não vou.
1: Fica.
0: Eu só acho que é importante que toda a gente saiba.
1: Pronto. Noah Kahan, The Great Divide, já a seguir.
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0: The Great Divide, Noah Kahan, na Rádio Comercial.
1: Dizeste isso tão bem, The Great Divide.
0: Tu estás sempre a implicar com o meu inglês,
1: oh,
0: eu agora
1: nada,
0: ando a treinar.
1: É mentira, que
0: treinei várias vezes.
1: Olha, até que fica consigo já a perseguir a partir da uma, porque a Carolina já está a caminho do Porto.
0: Lá vão eles.
1: Porque vai tocar no
0: Belmarés logo à noite.
1: E fazer emissão também. Eu lá estarei durante todo o fim de semana a acompanhar aquele magnífico festival em Leça.
0: Leça da Palmeira, terra mais bonita de Portugal. Então, muitos beijinhos. Até.
1: Tu não vens?
0: Eu não vou, até segunda para mim.
1: Até segunda, às 10 da manhã.
0: Como é que eu vou aguentar?
1: Eu não venho de segunda.
0: Oh, meu Deus!
1: Só venho na terça.
0: Já estou a suar das mãos. Beijinhos.
1: Na terça cá estarei. Beijinhos.
0: Bom fim de semana.
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0: Vamos à melhor música, vamos às notícias com a Ana Lucas. Olá, boa tarde.
1: Boa tarde, o Ministro da Educação assegura que não há razão para alterar o calendário, confirma que todos os exames nacionais do ensino secundário estão classificados e garante que as pautas serão afixadas até ao final do dia. Fernando Alexandre diz que todos os alunos vão poder consultar a prova.
2: Todos os alunos poderão ter acesso automaticamente por distribuição através do sistema que foi criado e consultar a prova a partir da consulta da prova. E isso é muito importante, não apenas para a confiança no sistema, mas também para a verificação de que tudo correu bem.
1: O Ministro da Educação respondeu hoje às perguntas dos deputados no debate de urgência pedido pelo PCP. Ora, uma vez publicadas as notas, começa depois para muitos alunos um de vários percursos. Gonçalo Teles.
3: Os alunos do nono ano aprovados estão oficialmente de férias. Já os do secundário que tenham conseguido as notas que queriam ou precisavam podem começar a candidatar-se ao ensino superior na segunda-feira, isto se quiserem continuar a estudar. Quem foi surpreendido por notas mais baixas do que as que queria pode pedir a reapreciação e conhece a nota revista a 7 de agosto, seja ela melhor ou pior do que a que tem agora. Além disto, pode optar por ir à segunda fase, aqui já em conjunto com os alunos que são obrigados a repetir o exame porque não conseguiram nota para serem aprovados à primeira. Nestes casos, os exames recomeçam já na próxima terça-feira.
1: Os primeiros exames de segunda fase são de português, português língua segunda, português língua não materna e literatura portuguesa. Foi aprovado em votação final global o projeto conhecido como Lei das Burcas, que teve origem no Partido Chega. Este projeto pretende proibir a ocultação do rosto em espaços públicos. A Ordem dos Médicos vai entregar um documento ao Ministério da Saúde, onde assinala erros graves na tabela de atos médicos do Serviço Nacional de Saúde. A Ordem alerta que as falhas podem ter consequências para os serviços, os médicos e os doentes.
0: Muito obrigada, Ana. Voltamos a saber das notícias daqui a uma hora. Agora arrancamos um minuto depois da uma da tarde, a melhor música sempre, novos 40 minutos de música seguida com os vizinhos, com Miles Smith. O primeiro que ouve é o Somber.

0: underground.
1: Uau!
2: Gostaste?
1: Tu concordas que é tarde demais para pedir desculpas?
2: Às vezes é.
1: Ah, é?
2: Não achas?
1: Eu acho,
2: mas sabe sempre bem.
1: Eu acho que deve sempre existir, tarde ou não, devem sempre existir. Agora, se vai refletir alguma alteração no comportamento,
2: claro,
1: vai depender do tempo.
2: Do tempo que demora.
1: Exato.
2: Claro.
1: Da distância da ação até ao pedir desculpas.
2: Sim, imagina, se demoras mais de 2 horas a pedir-me desculpa, por exemplo, és o meu namorado, demoras mais de 2 horas, vais levar arroz de trombas.
1: Ok.
2: Vais levar arroz de trombas durante algum tempo.
1: Mas depois safas, não é?
2: Depois safo, claro. Depois uma pessoa perde a paciência.
1: Depois esquece-te. Olha, não nos podemos esquecer de abrir aqui o grande livro dos dias de hoje, que é o Dia Mundial da Justiça Internacional.
2: Olha que fiz.
1: O Dia Mundial do Emoji.
2: Gosto muito.
1: Gosto também. Mas cuidado com os emojis que utiliza.
2: Sim, dizem muito sim. Aliás, se abris a caixa de mensagens de alguém sem querer e estás a escrever e vês os emojis que a pessoa usa e fica assim: onde é que ela anda a usar esta bombinha?
1: Pois é. E depois há uma questão que é: aqui as gerações utilizam emojis diferentes.
2: Mas pronto, isso
1: enfim,
2: é sabe ser para outro dia.
1: Olha, hoje é o dia do gelado de pêssego e o dia de fazer uma tatuagem. Pode acontecer.
2: Pode acontecer. Eu hoje fazia na boa uma tatuagem.
1: Fazias onde?
2: No meu marés. Certeza que há lá um tatuador.
1: Pronto, e fazias onde?
2: Olha, nem sei. Talvez bem, aqui na clavícula.
1: Ah, para estar bem à vista. Um C, um CT.
2: Quantas tatuagens é que tu tens?
1: Olha, muito difícil de contar.
2: Ok, estamos prontos?
1: Uma. Okay. Uma tatuagem. Aqui na costela. Olha, mas por falar em meu marés, hoje vais lá estar, não é?
2: Vou daqui um bocado para lá.
1: Pronto, e então esta vai tocar ou não?
2: Olha, podia tocar.
1: É o meu pedido especial para logo à noite.
2: Eu estou mesmo numa de digam-me que músicas é que querem ouvir.

0: o James Arthur na Rádio Comercial. E se por algum motivo pensou: ai, é impossível este ano eu ir a um grande prémio, ir ver aqueles carros a fazer aqueles...
1: Porque assim, é caro, não é?
0: É caro, é difícil. Pronto. Às vezes os bilhetes esgotam. E às vezes acontece isto.
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0: Eu não te consigo explicar a excitação que sinto neste momento.
1: Não, eu vejo na tua cara, nas tuas mãos, e assim, no fundo tu disseste aquilo que eu acho, que é ir ver um sítio, ver uma cena a passar assim.
0: Não é só isso. Tu não estás a perceber o que é que tu podes fazer lá com este, se fores o vencedor deste passatempo. Tu podes ir ao paddock, tu podes ir à boxe, tu podes se calhar cruzar-te com um ou outro piloto, por exemplo, Hamilton ou Leclerc. Portanto, isto está nas suas mãos. Eu, se pudesse, eu vinha trabalhar com o capacete da Ferrari, com o fato da Ferrari, e pronto, tinhas que levar comigo todos os dias assim, só para eu ganhar este passatempo.
1: Eu nunca vi ninguém que gostasse tanto de Fórmula 1 como tu.
0: Nem o teu namorado?
1: Não, acho que tu gostas mais.
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0: Participe, já a seguir, o Justin Bieber na Rádio Comercial.
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0: Justin Bieber com Ghost na Rádio Comercial. E é engraçado ser esta a música a tocar agora, porque o nosso pedido é muito simples: não faça ghosting à Vera Fernandes.
1: Exato, atenda o telefone
2: à Vera Fernandes, principalmente se participou. E se não participou, acho que ainda tem aqui uma janelinha de tempo para poder participar.
0: Sim, e a questão é: só tem a ganhar. Primeiro porque fala com a Vera Fernandes, e depois porque ganha 20 mil euros no
2: Show
0: Me the Money de hoje.
2: Mas não se esqueça que tem que atender. Exato. E dizer Show Me the Money.
0: É verdade, também não se pode esquecer da parte essencial para vencer este cartão de 20 mil euros.
2: Mas já daqui a um bocadinho.
0: Exato, mas tem uns minutos ainda para enviar a mensagem, não é?
2: Sim, portanto, despache-se e boa sorte.
0: É isso.
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0: Os da Weasel em casa, no carro, em todo lado na sua rádio comercial. E hoje no palco do Mel Marés, eles que vão atuar às 11h30. Agora quem atua na Rádio Comercial é a nossa Ana Lucas, para nos dar conta das notícias. Olá, boa tarde, Ana.
1: Boa tarde. A Polícia Judiciária abriu um inquérito para investigar a alegada movimentação de um atrelado que poderia confirmar a prática de ilícitos criminosos e que envolve o empreiteiro do Ministro da Administração Interna. Isto porque um atrelado apreendido pela Polícia Judiciária foi encontrado junto a um camião do empreiteiro de Luís Neves. O veículo tinha desaparecido de um armazém da PJ no Seixal, onde está depois de ter sido apreendido numa operação antidroga. O Ministro da Educação assegura que não há razão para alterar o calendário e garante que as notas dos exames nacionais vão ser afixadas hoje até ao final do dia. Fernando Alexandre diz que todos os alunos vão poder consultar a prova.
2: Todos os alunos poderão ter acesso automaticamente por distribuição através do sistema que foi criado e consultar a prova a partir da consulta da prova. E isso é muito importante, não apenas para a confiança no sistema, mas também para a verificação de que tudo correu bem.
1: O Ministro da Educação respondeu hoje às perguntas dos deputados no debate de urgência pedido pelo PCP. Ora, e uma vez publicadas as notas, começa depois para muitos alunos um de vários percursos, Gonçalo Teles.
3: Os alunos do nono ano aprovados estão oficialmente de férias. Já os do secundário que tenham conseguido as notas que queriam ou precisavam podem começar a candidatar-se ao ensino superior na segunda-feira, isto se quiserem continuar a estudar. Quem foi surpreendido por notas mais baixas do que as que queria pode pedir a reapreciação e conhece a nota revista a 7 de agosto, seja ela melhor ou pior do que a que tem agora. Além disto, pode optar por ir à segunda fase, aqui já em conjunto com os alunos que são obrigados a repetir o exame porque não conseguiram nota para serem aprovados à primeira. Nestes casos, os exames recomeçam já na próxima terça-feira.
1: Os primeiros exames da segunda fase são os de português. Está escolhido o árbitro para a final do Mundial de Futebol. Vai ser o esloveno Slavko Vincic. A final entre Espanha e Argentina é no domingo, às 8 da noite, hora de Portugal Continental.
0: Por acaso acabei de ver essas imagens e ele emocionou-se.
1: Emocionou-se, chorou.
0: É verdade, sim. Não são só os jogadores que choram, os árbitros também. Muito obrigada, Ana, e até já.
1: Até já.
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0: Ora bem, boa viagem com a Rádio Comercial, que entre bem neste fim de semana. Daqui a pouco com a Ariana Grande, com o Maru, também com o Walk the Moon. Para já, no arranque, temos o Alex Warren. Boa viagem!

0: Amaro na Rádio Comercial e sempre com o apontamento doce de Carolina Torres por trás.
1: É que tu nem percebes
2: que eu faço isso?
1: Sim, eu acho.
2: Às vezes estou para aqui a cantarolar, mas pronto.
1: Às vezes eu ligo-te o microfone e pronto, sai assim uma voz ou outra que não era suposto.
2: Peço desculpa ou agradeço, caso tenha gostado. Portanto, sim.
1: Exato.
2: Obrigada.
1: Olha, falar-te aqui de uma coisa que eu encontrei, que eu não fazia ideia, que é a regra das 48 horas para trabalhar o nosso foco e produtividade.
2: Ai, preciso tanto disso.
1: Pronto.
2: Explica-me imediatamente o que é que estás a falar.
1: Então, basicamente, uma TikToker chamada By Sydney, okay, criou a chamada regra das 48 horas. Então, é imaginar que alguém nos observa durante, observa a nossa vida durante 48 horas, portanto, 2 dias, e se conseguir perceber quais são os nossos objetivos só pelos nossos comportamentos, é sinal que estamos alinhados com aquilo que queremos para a nossa vida.
2: E como é que nós fazemos isso? Nós não temos ninguém a olhar para nós durante 48
1: horas? Não, mas é tu pensares, nestas tuas últimas duas 48 horas, tu fizeste algo por ti.
2: Para o teu futuro.
1: Para o teu futuro.
2: Para os teus objetivos.
1: Para os teus objetivos. Diz-me, tipo, um objetivo da tua vida. Por exemplo, olha, tirar a carta de condução.
2: Certo.
1: Nestas 48 horas, fizeste algo para tirar a carta de condução?
2: Sim, ontem pus os meus amigos todos aqui da rádio a fazer testes.
1: Pronto, e tu fizeste o teste?
2: Não.
1: Pronto. Então, se calhar isto diz que tens de trabalhar um bocadinho mais, okay, nesse teu objetivo, sendo uma coisa que queres conquistar.
2: Ok, estou a perceber. Então, em 40 horas, é basicamente olhares para as tuas 48 horas e dizeres quais é que são as coisas que eu consegui fazer nestas 48 horas que vão em prol dos meus objetivos.
1: Exatamente. Okay. Se coincidem com os teus objetivos, ou seja, é sinal que estás a trabalhar para eles, estás a ser produtiva para atingir as tuas metas.
2: Faz sentido.
1: Portanto, eu agora vou ter de analisar as minhas 48 horas e pensar, eu sei quais são os meus objetivos. Fiz por eles? Eu
2: sim
1: acho
2: ou não?
1: Agora,
2: o giro também é não se esquecer que não é só pensar no passado. É pensar nas próximas 48
1: Exatamente.
2: Horas.
1: Exatamente. É pensar, se nestas últimas 48 não fiz nada, então nos próximos 2 dias vou fazer.
2: Vou compensar.

0: E a questão é, ainda se lembra? A que horas é que Carolina Torres vai atuar hoje no Mel Marés? É que eu sei, uma da manhã?
1: Ei, bem, bom, 2 da manhã. Bem, bem.
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0: Portanto, hoje a Rádio Comercial muda-se de malas e bagagens para
1: Matosinhos.
0: Para Matosinhos.
1: É, e eu vou com ela também.
0: Pois é, é que tu vais trabalhar nas duas frentes. Tu vais estar em cima do palco hoje.
1: Também fiz isso agora no live.
0: Ah, pois foi.
1: No fundo fiz a missão e também estive a trabalhar no festival.
0: Mas não atuaste, não fizeste parte do cartaz, o teu nome não aparecia
1: lá.
0: Pois
1: é, é verdade, tens razão.
0: Hoje, à data de hoje, Mel Marés tem DJ Carolina Torres, DJ 7 no cartaz, e depois tem também na programação da Rádio Comercial no domingo, Carolina Torres com Renato Duarte.
1: Renato Duarte, que vai ser um escândalo.
0: Vai ser
1: Eu
0: bom.
1: Não sei qual é que vai ser mais caótico. Se é o DJ 7, se é a emissão com Renato Duarte.
0: Portanto, o conselho é
1: folga?
0: Ir aos 3 dias,
1: é,
0: de Mel Marés. Eu vou de férias, amiga. Eu vou de férias. Mas pronto, hoje, primeiro dia de Mel Marés, da Weasel, Dilema, Plutónio, Mike Towers, Elisa, Bandidos do Canto e a nossa Carolina Torres para encerrar esta primeira grande noite. E vai ser bom, não vai?
1: Venha connosco!
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1: É o Dermot Kennedy em casa, no carro, em todo lado, na sua rádio comercial. E vamos lá a mais um. Não sei se será o último. Assim e... também se marca no Mundial.
2: Pois é, este entretanto vai...
1: Domingo acaba, não é?
2: Eu estou com o coração partido.
1: Pronto, mas olha, vamos ouvir se
2: já
1: calhar...
2: acaba este domingo?
1: É, já, afinal, Carolina. Sabes entre quem ao menos?
2: É a Espanha e Argentina.
1: Muito bem.
2: Yay.
1: Então vá, vamos ouvir por uma última vez, se calhar, a tua bonita voz.
2: Agora sim, em espanhol, não é?
1: Pô, exato.
2: Agora claramente em espanhol.
1: Bora.
3: Assim também se marca en el Mundial.
1: Uau.
2: Gostaste?
1: Olha, gostei.
2: Foi mais assim de Madrid.
1: Tu ficas bem a falar...
2: Eu trava. Mas espanhol. Vai que é teu. Conta-me tudo porque eu não sei.
1: Olha,
2: nada.
1: Hoje que vou falar sobre a maldição Speed. Estás a par ou não?
2: Não faço ideia.
1: Não estás.
2: Mas parece-me dramático.
1: Então, Darren Jason Watkins Jr.
2: Ok.
1: Mais conhecido por Show Speed ou apenas Speed, que é um youtuber, um streamer, um influenciador digital, um rapper americano e um super fã do Cristiano Ronaldo.
2: É verdade, já o vi várias vezes com aquela camisola da nossa seleção.
1: Exatamente. Ainda bem que falas de camisola, porque ele está amaldiçoado, ou melhor, todas as seleções das camisolas que ele usa nos jogos do Mundial recebem a pior maldição de todas, que é... perder jogos.
2: Estás a brincar?
1: Não estou a brincar. Portanto, ele vestiu a camisola de Cabo Verde perdeu contra a Argentina. Ele vestiu a camisola do Egito perdeu contra a Argentina. Ele vestiu a camisola da Suíça, a Suíça perdeu contra a Argentina. Vestiu a camisola do Brasil, o Brasil perdeu contra a Noruega. Vestiu a camisola do Noruega, a Noruega perdeu contra a Inglaterra. Vestiu a camisola da Inglaterra, a Inglaterra perdeu contra a Argentina. A minha questão é...
2: Chega um ponto em que já não é coincidência.
1: Já não é coincidência. E quando é que ele vai perceber que no domingo vai ter de vestir a camisola da Argentina?
2: Tu claramente queres que a Argentina perca.
1: Sim.
2: Porquê?
1: Pá, pá,
2: porque... podes escolher, está tudo certo. Preferes Nostros Hermanos aqui do lado?
1: Eu acho que prefiro os espanhóis.
2: O prémio fica melhor aqui ao lado.
1: Prefiro os espanhóis.
2: Para não estarmos aqui a falar mal dos outros, falamos bem dos espanhóis.
1: Para já eles estão mais próximos.
2: Exato.
1: Pronto. E depois, o Carlos Sainz é espanhol. Portanto, eu, na verdade, no fim de contas, eu quero que o Carlos Sainz fique feliz.
2: Pronto, é isso. Percebes? Uma boa namorada é assim.
1: Ai, que horror.
2: Agora só falta ele saber.
1: Exatamente. Que é
2: só a parte mais importante. Ele e a namorada.
1: Bem, e foi...
2: Ah, ele tem namorada?
1: Tem.
2: Ai, opa, peço imensa desculpa. Perdão, chiquitita.
1: Não, ela fala inglês. É inglesa.
2: I'm so sorry.
1: É a Rebeca. Se calhar pode ser a última ou não vez que fazemos este assim também se marca no Mundial. Portanto, vamos terminar.
2: Ah, sim, talvez se marque no Mundial.
1: Muito bem.
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0: O Escalema na Rádio Comercial e neste domingo pode amar pelo todo, porque eles vão atuar no Mel Marés.
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0: E agora vamos saber mais das notícias com a Ana Lucas. Olá, boa tarde, Ana.
5: Boa tarde. A Polícia Judiciária abriu um inquérito para investigar o alegado desvio de um atrelado que envolve o empreiteiro do Ministro da Administração Interna. O atrelado tinha desaparecido de um armazém da PJ no Seixal e foi encontrado junto a um caminhão do empreiteiro de Luís Neves. Sobre esta matéria, o Presidente do Chega já reagiu e pede a demissão do Ministro da Administração Interna. André Ventura considera que há suspeitas graves sobre Luís Neves.
6: A suspeita de desaparecimento de material numa investigação da Polícia Judiciária de alto nível e gravidade contra o tráfico de droga, um dos maiores laboratórios da Europa, cujos materiais acabam afetos à empresa que está a fazer obras na casa do ministro, parece um trailer de intensidade dramática e criminosa, mas é a realidade portuguesa a acontecer aqui, mesmo perante nós. Parece-nos, francamente, que o senhor ministro da Administração Interna não tem condições para continuar em funções.
5: A Rádio Comercial contactou o Ministério da Administração Interna, mas o mesmo respondeu que não tem comentários a fazer. O Ministro da Educação assegurou esta manhã que todos os exames nacionais do ensino secundário estão classificados e que não há razão para alterar o calendário de acesso ao ensino superior. Fernando Alexandre garantiu que as notas vão ser afixadas hoje até ao final do dia. O Mel Marés arranca hoje em Leça da Palmeira, Matosinhos, da Weasel, Plutónio, Silca, Lema, são alguns dos destaques. A diretora da Fundação Mel, Carolina Pita Negrão, diz que o objetivo é fazer um festival para todos.
7: Queremos tornar a experiência do festival ainda mais inclusiva e acessível. Teremos interpretação em língua gestual portuguesa em todos os concertos do palco principal. Vamos também ter uma plataforma para pessoas com mobilidade condicionada, coletes sensoriais.
5: O Mel Marés decorre até domingo, onde vai estar também a Rádio Comercial e pode saber mais no nosso site.
0: É verdade, e a partir das 4 a emissão arranca a partir de lá com o Já Se Faz Tarde. Obrigada, Ana. Bom fim de semana.
5: Bom fim de semana.
0: Por aqui nós continuamos a fazer-lhe companhia com a melhor música sempre, a Nena Alex Warren e agora também o Ed Sheeran.

particular que está a ter um bad day hoje, aquela que não atendeu a chamada da Vera Fernandes, ou seja, os 20 mil euros em cartão que estavam em jogo nesta semana não foram entregues a ninguém porque ninguém atendeu a chamada. Para a semana sobe-se aqui um bocadinho a parada, 30 mil euros é o que está a valer. Pode começar a enviar a partir de agora a mensagem com a palavra vencer para o 68900 e para a semana, por favor, der por onde der, atenda a chamada com Show Me the Money. Boa sorte!

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0: E vamos ter de falar sobre isto, porque...
2: Eu estou em choque. Assim, até que as é que sabe do Mundial e do futebol e da Fórmula 1 e do ténis e de não sei o quê, pronto. E eu estou sozinha, sossegada, na minha internet, que está estudada para mim, e aparece-me Lionel Messi a dar banho a uma criança. Eu acho que engraçado, o que é isto? E depois
0: porque,
2: dizem...
0: Porque é que está a aparecer tantas vezes esta fotografia mas porque agora?
2: Imagem, estranho,
0: o
2: não é? Pronto, achei aquilo estranho, achei.
0: Uma fotografia que é de 2007, não é?
2: 2007, mas o Lionel Messi parecia que tinha 12 anos também, pronto, lá estava ele. Pá, e começa a perceber que...
0: Não, estou com a Carolina Torres, o que é que ela faz? Ela vai ao chat GPT e pergunta... Não,
2: primeiro aquilo diz ali que, ele, que a pessoa que ele está a dar banho é o Lamine Yamal. Lamine? Lamine?
0: Lamine.
2: Lamine
0: Yamal.
2: Lamine Yamal.
0: É isso.
2: Que é, pelo visto, um jogador da Inglaterra?
0: Não, de Espanha.
2: Então, de Espanha, ok. E eu fiquei a olhar para aquilo a pensar... Como assim?
0: Porquê que ele está a dar banho a um jogador de Espanha?
2: Eu pensei que era AI, que agora hoje em dia é o problema esse. Fui logo a investigar e parece que não. Pelos vistos foi mesmo um calendário de beneficência social e não sei o quê.
0: É verdade.
2: Umas famílias e pelos vistos a família do Lamine
0: Yamal
2: foi escolhida. A minha questão é, sou só eu que acho estranho o Lionel Messi a dar banho ao menino? Então não podiam tirar uma fotografia decente, normal, todos vestidinhos, todos direitinhos. Está o rapaz ali a lavar os pés do rapaz. Então, mas agora estão crescidos e vão e jogam uns contra os outros. E agora, eu fico a olhar para ele dizer, tu lavaste-me os pés quando eu tinha 6 meses. Então...
0: Agora, por acaso, isso é uma coisa estranha, que é pensar que aquela criança, aquele bebê em 2007, vai estar agora, no domingo, no mesmo campo que tu, a jogar contra ti e se calhar a derrotar-te. Sim, mas por acaso há histórias mesmo engraçadas, tipo, o Messi não sonhava, mas vai defrontar o bebê a quem deu banho
2: é
0: em 2007.
2: Imagina, ele no fim vai dizer, deste-me banho, mas agora dou teu. Banho de bola. Não sei.
0: Carolina Torres, tu sem querer fizeste...
2: Até
0: uma
2: parece que percebo de bola.
0: Não, fizeste uma das piadas mais gostadas no Twitter em relação a este assunto.
2: Ah, jura?
0: Foi exatamente essa.
2: Ah, então não
0: tu deste-me banho
2: nenhuma.
0: E agora vou-te dar um banho de bola. De bola.
2: Bem, espero que sim. Vamos ver.
0: Parabéns. Já a seguir, os Coldplay.
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0: Os Coldplay na Rádio Comercial. E a partir das 4, a emissão sai daqui da Sampaio Pina em direção à praia do Aterro em Matosinhos, a estrear o estúdio do Mel Marés, o nosso Já se faz tarde.
1: Pelos vistos, a nossa bancadinha da Rádio Comercial está incrível, eu vou lá vê-la.
0: Vi.
1: É, está muito, muito gira. Portanto, venha ter connosco também.
0: Exato, e venha ter com a Carolina Torres a partir da 1 da manhã, porque ela vai encerrar esta primeira noite. E vais encerrar também aqui o nosso programa com uma frase.
1: Uma frasezinha, sim.
0: Então, o que é que tu tens aí para nos dar?
1: Olha, é só um desabafozinho.
0: Ah, é?
1: Sabes?
0: Então, eu adoro desabafos.
1: Então vamos lá. Eu queria só dizer, isto é muito sincero. A ansiedade esvazia a sua energia sem resolver nada amanhã. Portanto, pegue nessa energia em vez de estar a pensar em todos os cenários possíveis e pense só: ok, vou fazer uma lista e vou resolver tudo.
0: Precisava de ouvir isso.
1: Sim, era para mim própria.
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3: Achava eu que já me tinha ido embora, mas afinal não, continuo cá e há um motivo por isso. Há um motivo que é dar aqui a voz ao Gonçalo, que há muito tempo que não nos cruzávamos por aqui, Gonçalo Teles.
4: Estamos felizes, não estamos?
3: Estamos felizes.
4: Estamos contentes.
3: Agora, será que nos trazes notícias felizes?
4: Vamos ver.
3: Vamos ver.
4: Para os alunos é um dia de ansiedade. Os diretores das escolas pedem rapidez na entrega das notas dos exames para poderem ser publicadas. O presidente da Associação de Diretores, Filinto Lima, sublinha que as secretarias têm horários de trabalho e até ver não há sequer indicação de quando chegam os ficheiros.
5: O problema é que o dia 17 vai das 0 horas até às 24 horas. Eu pergunto se os ficheiros vão chegar às 11 horas da noite, às 10 da noite, às 8 da tarde. A que horas vão chegar os ficheiros? Nós não sabemos, não temos qualquer indicação. E por norma, os serviços administrativos fecham às 4h30, 5 horas, 5h30, depende das escolas, ou até mais cedo. Portanto, neste momento nada sabemos, estamos à espera, na verdade, dos ficheiros que não chegam.
4: Filinto Lima alerta que há alunos à espera de notas. Já desde manhã, o ministro da Presidência disse no final do Conselho de Ministros que tudo depende agora do Júri Nacional de Exames.
6: Contamos que o júri consiga fazer a homologação e o envio das notas hoje, durante esta tarde, para as escolas e as escolas fazerem a publicitação. Acreditamos que o podem fazer e creio que o país, os pais, os professores, os alunos, as famílias esperam que isso aconteça.
4: O governo tem prometido que as notas dos exames são conhecidas hoje. A Polícia Judiciária abriu um inquérito ao alegado desvio de um reboque que desapareceu de um armazém da PJ no Seixal e foi encontrado junto a um camião da empresa Constru Barcelos, que fez obras para o Ministro da Administração Interna. É mais um caso ligado a Luís Neves, que já fez o presidente do Chega, André Ventura, pedir a demissão do ministro.
7: Parece-nos, francamente, que o Sr. Ministro da Administração Interna não tem condições para continuar em funções.
4: O reboque no centro desta polémica já está outra vez com a Polícia Judiciária. Foi aprovada na globalidade a revisão da lei dos TVDE, PSD, Chega, CDS e JPP votaram a favor. Entre as maiores mudanças está a integração do setor do táxi, que passa a poder registar-se para a atividade TVDE.
3: Muito obrigada, Gonçalo. Até já? Voltas?
4: Até já, sim.
3: Voltas, mas já que já se faz tarde. Obrigada. Ai meu Deus, desliguei o meu microfone. Mas o que importa é que o microfone do Já Se Faz Tarde em breve vai estar ligado e em direto do Mel Marés. E algo de mim diz que eles estão a chegar. Mas para já é só o Pablo Alborán.

0: É o Alex Warren na Rádio Comercial, a rádio oficial do Mel Maré. Já estamos na Praia do Aterro, em Leça. Para fita, nunca sei muito bem o que é que é dizer, na verdade. Mas cá temos aqui pessoas que nos podem ajudar, porque nós chegámos depois dos artistas. Que é uma vergonha, na verdade. Os apresentadores do programa chegam, já estão os artistas.
1: Já estavam aqui para falar.
0: Pá, é uma vergonha.
1: Também eles estão em casa, nós viemos de
0: Sim, longe. É verdade. Eles vieram para cá de manhã, estiveram na praia e agora estão aqui. Olá, Dilema, bem-vindos.
2: Olá, como é que estão? Olá, boa tarde. Tudo bem?
3: Como estávamos na praia?
0: Claro.
1: Pois estava.
0: Qual é que é a localização exata? Vocês vão ajudar-nos com isto, que é para não andarmos aqui com...
1: Há quem diga Parafita, há quem diga Leça, há quem diga...
3: Mas, é Lavra.
1: Lavra.
0: É pá, mais uma.
1: Lavra não é mais para lá. Lavra é mais para lá.
2: Mas isto é Parafita mesmo, mas nós chamamos Leça.
0: É Leça?
1: É Leça. Pois,
0: então, Praia do Aterro é Leça. Venha cá ter, está um tempo incrível. A Joana chegou aqui e estava louca a dizer, o mar é lindo.
1: Não, eu cheguei aqui e gritei, já cheira a Praia do Porto.
0: Exatamente.
1: Porque a Praia do Porto tem um cheiro que mais é. E eu comecei aos gritos, cheira a praia, do Porto.
0: E eu pensei, não gasto tudo já, guarda para o programa um bocadinho, pelo menos. Bom, e cá estamos, cá
1: estamos. Estava histérica.
0: Porque a Joana é de Paranhos, obviamente. Portanto,
1: pois, eu sou de cá.
0: Okay. Filha pródiga da cidade também. Okay. Olhem, bem-vindos. Como é que em tantos anos de carreira, que vocês têm muitos, como é que nunca tinham atuado no Mel Marés até ao dia de hoje, que vai acontecer finalmente?
2: Não, eu acho que tudo acontece no tempo certo, não é? Estávamos destinados a atuar agora, porque... Tínhamos reservado um mega grande disco para isso. Agora faz tudo sentido. Faz muito sentido mesmo. Tinha que surgir o 96 ao infinito para apresentarmos no Marés Vivas. Reservamos, não é?
3: Muito. Nós, por acaso, este ano estamos a estrear alguns sítios míticos. Tocámos no Coliseu a comemorar os 30 anos. E agora Marés.
0: E agora meu Marés.
2: Faz sentido.
0: Muito bem. Como é que fazer o equilíbrio com o disco novo e com as canções que já... Que já vos acompanho há tanto tempo.
3: É preciso um malabarismo. Sério. Não é fácil. Até porque os fãs querem que toquemos todas.
0: Pois claro, obviamente.
3: Todas tipo 300.
1: Olha, e como é que vocês eram há 30 anos e agora? O que é que vocês mais sentem falta desses tempos, dos anos 90?
3: Pessoalmente é o de cabelo.
1: Ok.
0: Só que eu já me conheço para aí há 20 anos e está mais ou menos ela por ela.
3: Não, mas...
1: Os anos 90 foram fortíssimos.
3: Foram muito. Foi uma década muito especial. Foi, digamos, também a gênese do hip-hop aqui na cidade do Porto. Sim. Foi quando nos conhecemos. Era tudo especial. Éramos muito inocentes na altura. Ainda todos apaixonados pela cultura em si, pelo hip-hop. Hoje em dia os tempos são diferentes, não é? Fazemos parte da história. 30 anos após, o hip-hop deixou de ser moda, como se dizia na altura. Faz parte já da sociedade, já está mais do que intrínseco. Por isso é tudo muito diferente.
1: Pois, já não é paixão, é o quê? É amor?
0: Estabilizou, coisas
1: estabilizou. Ou suporte.
3: É um casamento. São 30 anos de casamento. E eu acho que regressou a paixão. Agora, exato. Neste disco, no 96 ao infinito, se era um casamento assim prolongado que já estava... Podia já ter assim algumas fases mais mornas. Agora regressou a paixão e essa vontade da adolescência, esse entusiasmo, essa leveza dos anos 90 que falavas, está a voltar. E voltou logo quando decidimos começar a fazer este disco novo.
0: Isso é porquê? Por causa da sonoridade? Por causa dos temas que vocês decidiram abordar? O que é?
1: Acho que passou
3: uma crise de meia-idade.
2: Acho que
0: sim, explica tudo, pronto.
1: Há quem compre um descapotável, vocês voltaram.
3: Fazer um disco.
2: Não, mas este disco é tipo umas bodas de prata banhadas a ouro.
1: Sim, sim. Vocês sabem que há muita gente que vem para recordar precisamente esses tempos e que vos querem ver para se sentirem outra vez com a idade que tinham
3: que
1: nessa altura.
3: Trazem os filhos.
1: E trazem os filhos.
0: Trazem os filhos.
1: Exatamente.
2: Nós temos recebido grande parte das mensagens lindas que nós temos recebido é precisamente de pessoas que cada música nova que ouvem, nossa, se lembram, uau, é a minha adolescência, é eu que ouvir-vos. Ou seja, isso é muito bonito.
1: Pois é.
2: É muito bonito as pessoas recordarem que, olha, vocês fizeram parte de 15 anos da minha vida. Entretanto, a minha vida seguiu em frente e eu reencontrei.
0: E agora encontramos aqui outra vez à frente. Isso é giro, isso acontece muitas vezes.
1: Portanto, olha, vamos ser adolescentes outra vez.
0: Eu sabia que esse dia ia chegar, mas dia menos dia havia de chegar. Vocês vão.

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0: Bárbara Tinoco na Rádio Comercial, neste primeiro dia de Mel Marés na Praia do Aterro em Lessa. Ou Lavra, porque há pouco os dilemas
1: estão. Não, okay, não, estão. Lavra é mais para lá. Okay. Não, não. Eu Lavra sei onde é.
0: Muito bem. Lessa, onde estamos para este primeiro dia, esta primeira noite, que vai ter já daqui a pouco no palco Superboc a Elisa. Vamos transmitir um bocadinho desse concerto. Vamos ouvir aqui em direto e depois a Elisa virá cá falar também para nos contar como é que foi. Aliás, hoje ao longo do dia vamos transmitir Elisa, Bandidos do Cante, parte do concerto dos The Weasel também. Vamos tentar ainda transmitir qualquer coisa de Plutónio. E convidados que nunca mais acabam, não é?
1: Isto olha, ser... a primeira impressão do novo sítio do Mel Marés. Se tivesse aqui o Lori, diria It's giving Copenhaga Food Market. Giving Glastonbury.
0: Giving aqui, dá assim um ar.
1: Dá ar de Glastonbury.
0: Ok, boa. Então isso são boas referências.
1: Sim, eu gostei.
0: E acima te dá um ar de It's Giving Sol.
1: It's giving sol
0: e cheira praia.
1: Por favor, traga sapatos escuros.
0: Sim, por causa do...
1: Porque há terra, sim.
0: Sim.
1: Sapatos escuros, botas de preferência, porque vai precisar.
0: E ao lado está aqui o mar e, como disse a Joana hoje, quando cá chegou, o mar é lindo.
1: O mar é lindo e cheira a mar do Porto.
0: Cheira a mar do Porto. Agora cheira-me a trânsito. 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
2: Olá. E começo precisamente pelo norte e pela A28, nas ligações quer na Lessa, quer na zona da Parafita, que depois faz o acesso ao Mel Marés. Por enquanto, sem problemas, apenas intensidade. Não há registro por agora, infelizmente, de grandes dificuldades. Mas a A28 em direção ao Porto, com o habitual a esta hora, a partir precisamente do final da Ponte de Lessa, em direção à Via de Cintura Interna, que está muito preenchida, praticamente entre a Ponte do Freixo e a A3, a partir da Via Norte para a Rábida e no sentido inverso, com a fila já muito perto de Coimbrões em direção à Boa Vista e depois na ligação da Via Norte para as Antas. Em Lisboa também já se para na 25 de Abril, tem sido assim praticamente desde a hora de almoço a partir de Campolide. O trânsito está muito acumulado em direção à 25 de Abril, acesso da A5 em Caselas, dois sentidos da segunda circular, mais demorado entre Benfica e as Torres de Lisboa e Benfica e o Campo Grande e há a fila também na Pontinha, na Crila, em direção ao Senhor Roubado.
0: Cláudio, obrigado, beijinhos.
2: Até já.
0: 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Boa viagem. 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

0: Rami Impala na Rádio Comercial.
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0: Entretanto, conferimos o que se passa no mundo. A edição das 5 da tarde na Rádio Comercial com a Sandra Braga Fernandes. Olá, Sandra, boa tarde.
1: Olá, Diogo, não é bem
0: exatamente
1: a Sandra?
0: Exatamente o que eu ia dizer. Exatamente. Exatamente, Sandra. Peço desculpa, Miguel Laia.
1: Também não. Queres tentar outra vez?
0: Ah pá, eu consulto. só tinha ouvido uma palavra, não tinha ouvido a frase toda. Sabes que a escuta está muito baixa aqui.
2: Bom, olha, mas eu gostei muito deste. Descubra quem é.
0: É o Gonçalo Teles, agora
2: podemos
0: eu sei.
2: Vamos jogar depois às 6 também, outra vez.
1: Bem, vamos a isto. Um sismo de magnitude 7.3 atingiu esta tarde o sudoeste do México e parte da Guatemala. O Centro Geológico dos Estados Unidos adianta que teve origem a perto de 15 km de profundidade. Está emitido um alerta de tsunami para o México, Guatemala e alguns países da América do Sul. O nível máximo esperado das ondas de tsunami é para já de 1 metro de altura. Em dia de publicação das notas dos exames, as escolas ainda estão à espera dos ficheiros para poderem produzir as pautas. O presidente da Associação de Diretores, Filinto Lima, nota que as secretarias têm horários e há muita expectativa.
3: Como eu disse há bocadinho, os serviços administrativos fecham, variam de escola para escola, mas podem fechar às 4h30, às 5 ou às 6. Não me parece que as secretarias das escolas fechem às 11 da noite ou às 10 da noite. Isso não me parece. Não é possível. Estamos todos expectantes. Estamos todos também muito ansiosos, a par dos alunos, a par dos pais. Os alunos estão muito ansiosos. Há alunos já em algumas escolas do nosso país, desde amanhã, dentro da escola, à espera das pautas. Mas neste momento nós nada podemos fazer.
1: Os diretores das escolas pedem rapidez. Esta tarde, no final do Conselho de Ministros, o ministro da Presidência disse que está tudo nas mãos do Júri Nacional de Exames.
4: Há todas as condições para Júri Nacional e escolas fazerem a sua parte. Neste momento as coisas estão nas mãos do Júri Nacional, concluir o processo de homologação e fazer o envio para as escolas e depois as escolas de homologação. Há condições para o Júri Nacional e as escolas realizarem hoje as tarefas que faltavam ou que ainda possam faltar e por isso os alunos têm as notas publicadas hoje.
1: O governo tem garantido que as notas dos exames são conhecidas hoje.
0: Como assim ficaste sem trilha? Só porque estivemos cerca de 2 minutos a tentar adivinhar.
1: Não sei como é que isto aconteceu.
0: Não se percebe. Que azar que tiveste. Bom,
2: não volta a acontecer.
0: Até já, Gonçalo.
1: Até já.
0: Talvez às 6 outra vez. O trânsito.
2: Está demorado no Porto, na A28, entre Leça e a saída para a VCI. Entre Leça e Pravita, não há informação de dificuldades para já.
0: Para já. A não ser que eventualmente fique numa rotunda que fica a 3 km e tenha que vir a pé, mesmo antes de começar a sua emissão de rádio.
2: Se vier do Uber, diga...

0: da A4. Em Lisboa, fila em Campolide para a Ponte 25 de Abril, acesso da A5 desde Monsanto, abrandamentos na segunda circular entre as Toques de Lisboa e o Radar e também na Cril da Pontinha para o Senhor Roubado.
1: Muito bem, boa viagem com a Rádio Comercial. A Joana estava a brincar, mas efetivamente é verdade. Em podendo chegar mais perto do recinto, tente, porque efetivamente há uma via que diz, tem lá um sinal de sentido proibido, mas na verdade os carros estão a passar por aí. Sim. Eu creio que aquilo será para ser colocado mais tarde, esse sinal, e para já está apenas só, pronto, dificultar a vida a pessoas que querem vir fazer programas de rádio para o recinto.
0: Pois, portanto, insista com o senhor motorista.
1: Insista com o senhor motorista.
0: E venha.
1: Insista, depois descanse e depois alongar. É assim que funciona. A seguir com o Ed Sheeran na Rádio Comercial.
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20: Isso quer dizer o quê? Que os mais novos têm muito calor, não é? É isso?
19: É isso, é como eu.
20: E ninguém usa pijama mesmo? Pijama, não sabem comprar pijamas? Pijama, claro.
19: Tu gostas?
20: Então,
19: tu és a velha, eu sou um jovem, bonito. Catarina.
20: Há pijamas tão bonitos, porque é que as pessoas não compram pijamas?
19: Mas, eu estou a adorar que tu digas pijama. Estou a adorar pijama e estou a gostar muito da maneira como estás a dizer pijama.
20: Mas queres que eu diga como?
19: Não.
20: Pijama. Está lá um I.
19: Ah, não, eu.
20: É um pijama.
19: O meu pijama tem o oposto entre um P e o J.
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0: Diz que há de vir ao estúdio daqui a pouco contar como foi este concerto. Vamos voltar a este concerto mais vezes ao longo desta hora.
1: Que nós já tiramos a depressão da frente. Agora sim, podemos continuar.
0: Acho que ele teve alguns problemas de som, nós não estávamos a ouvi-lo em condições e agora.
1: É tudo menos depressão.
0: Daqui a pouco voltaremos então para ouvir Como é Fraco o Coração, Este Meu Jeito, É a Tua Vez, canções todas que já tocaram na Rádio Comercial e umas que tocam ainda bastante na Rádio Comercial da Elisa, que vai estar à conversa também mais à frente neste Já Se Faz Tarde, em direto a partir do Mel Marés, primeiro dia. Depois das 7 vamos ter Pedro Vasco e Mariana Pinto. E mais tarde a vez de Pedro Andrade com a Ana Isabela Roja, para acompanharmos tudo o que vai acontecer neste primeiro dia, que vai terminar com The Weasel no palco Mel.

0: A comercial chama-se 13 Mulheres. Aqui é que estão a jogar em casa hoje.
1: Eles estão.
0: Isto
1: são,
0: é Lessa.
1: São mesmo.
0: A terra mais bonita de Portugal.
1: Exatamente.
0: Exatamente. Os Expensive Soul já passaram pelo Mel Marés, uma emissão que de resto estávamos a fazer, eu e tu, a acompanhar esse concerto do Expensive Soul.
1: Que engraçado.
0: Muito engraçado, Júlia.
1: Isto já passou quanto tempo? 3 anos? 4?
0: Talvez 10. Bom, mas vamos avançar. Não, não, não.
1: Jura.
0: Não vou fazer contas, claro. Não vou fazer contas nenhumas. Já a seguir o George Ezra. Daqui a pouco voltamos ao concerto da Elisa para ouvir algumas das canções que ela está a tocar.
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0: Esta chama-se Este Meu Jeito, canção que já tocámos há algum tempo na Rádio Comercial. Curiosamente tinha uma primeira vida e depois ela regravou com o Tiago Nogueira, como acontece agora com o Como é Facto.
1: Pois tem graça.
0: Tem muito graça. Estamos a contar essa história.
2: Às vezes nós somos de facto aquilo que nós escrevemos, só que depois as coisas vão mudando, os anos vão passando e depois já não somos. Mas com este tema, Este Meu Jeito, eu quando compus com o Francisco Faria, um grande artista e amigo meu, eu na altura não gostei nada do tema. Não sei se foi por achar que estava demasiado na ferida. E agora quando canto, revejo-me em todas as palavras. Vi algumas pessoas aí que sabiam a letra, por isso espero que também se revejam nas palavras e que sejam quem são, sem medo. E o próximo tema também é um pouco sobre isso. O próximo tema não foi o que compus, mas foi feito numa sessão de escrita.
0: Com a Nena?
1: A Nena.
2: E eu lembro-me que o briefing que eu dei aos artistas foi: podem compor o que vos apetecer, pode sair reggaeton, kizomba.
0: Ainda bem que não.
2: Vocês estão completamente à vontade em termos de estilo, até porque eu gosto de cantar várias coisas. Apenas quero que me tenham na cabeça, em termos de letra. E então apresentaram-me este tema, que se chama Dona de Mim. E isto foi em 2022. E em 2022 eu era tudo menos dona de mim. Mas queria muito que esta música
0: saísse. Ela saltou aqui uma canção.
2: Porque de certeza que existem aí muitas pessoas que são donas de si. E eu agora, a cada concerto que passo e que vou cantando, e desde que saiu o álbum, também sinto-me um pouco mais dona de mim. Por isso, esta é para todas as pessoas que são donas de si.
1: Obrigada.
0: Voltamos à Elisa daqui a pouco. Eu pensei que ela ia cantar o É Tu Vês, mas ela na verdade já passou por cima dessa música. Então vamos já fazer o trânsito. Vamos também ao tempo para daqui a pouco ouvirmos o Como é Fraco o Coração. Agora vamos saber o que se passa no trânsito esta hora. 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Olá, Cláudia.
3: Olá, Diogo. Muito boa tarde. Há maior movimento nesta altura na A28, precisamente nas ligações à Prefita e à zona de Leça da Palmeira. Também a Estrada Nacional 107 e a A41 com aumento de intensidade. Mantêm-se as dificuldades mais acrescidas na via de cintura interna entre a zona de Avintes e o nó da A3 e de Francos em direção à zona de Coimbrões, no sentido inverso também de Coimbrões para as Antas. O trânsito está lento na A3 a partir da ligação com a A4 e na Via Norte há também dificuldades nas saídas para a circunvalação e para a via de cintura interna. Há acidente na A25 antes do acesso para a Autoestrada do Norte, é na ligação de Albergaria para Aveiro e o trânsito está demorado nesta ligação. Em Lisboa, fila 7 Rios 25 de Abril, A5 em Monsanto. Há também abrandamento Almada Portagens da 25 de Abril, a segunda circular entre as Torres e as Calvanas. O IC19 de Alfragide para Queluz e na Cril mantém-se a demora nos acessos à zona do Olival Basto e Senhor Robato.
0: Cláudia, obrigado, já voltamos a falar.
3: Até já.
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0: Carolina de Deus na Rádio Comercial, tu não fazes ideia. Nós não fazemos bem ideia de onde é que está, mais ou menos, fazemos uma ideia, assim por alto, onde é que está a Elisa no concerto dela no Mel Marés. Daqui a pouco ela vai cantar o Como é Fraco o Coração. Mas entretanto, está aqui à nossa frente o Guilherme Duarte, que também vem aqui ter connosco para falar connosco, que vai atuar hoje também por volta de 9:15.
1: Queremos saber o que é que ele vai apresentar aqui.
0: Vai apresentar, realmente. Tens coisas novas, não tens?
1: Sim.
0: É requentado.
1: Falar sobre o passado dele, de engenheiro informático.
0: Queres falar sobre isso?
1: Não sei.

0: Eu
1: por acaso posso... tenho imensos sentimentos.
0: Sinto?
1: Imenso.
0: Eu não sinto muito, porque a seguir vai tocar realmente o Como é Fraco o Coração. Portanto, ouvimos se calhar o restinho desta.
1: É.
0: Ouvimos o Como é Fraco o Coração. Depois,
1: e depois falamos com o Guilherme Duarte. Até porque.

Muito obrigada. Nós agora já estamos assim, a chegar ao fim aqui deste meu set. Tenho de agradecer-vos a todos vocês que estão aqui. Eu sei que há muita coisa para ver e decidiram ficar, por isso muito obrigada. Estava mesmo muito nervosa, mas acho que consegui aproveitar por vossa causa, por isso muito obrigada por estarem desse lado. Quero agradecer ao meu Marés, não é? Por um poder ter aqui. É a minha primeira vez no festival, mesmo a assistir. Mal posso esperar para parear ali com o Mike Towers, mas depois encontramos ali ao fim. O próximo tema é um tema que está a passar na rádio, ou já passou. E a verdade é que eu nunca tinha tido um tema que passasse tantas vezes na rádio. Por isso fico mesmo muito, muito orgulhosa e feliz. Chama-se Fraco Coração. Eu costumo cantá-la com o Tiago Nogueira, mas infelizmente hoje ele não está. Acho que faz parte de um grupo, chama-se 4 e meia. Enfim, eles estão a começar. Mas pronto, decidiu ir com eles e eu compreendo. Mas se souberem a parte do Tiago, cantem, porque eu às vezes esqueço-me.

0: Elisa, bem que ela disse muito que sim, enganar na letra, mas correu lindamente. Como é fraco o coração ao vivo no Mel Marés. A seguir vamos estar à conversa com o Guilherme Duarte.
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20: Neste primeiro dia já tínhamos prometido, o Guilherme Duarte é nosso convidado agora no Já Se Faz Tarde. Olha, tal como nós, vai de férias agora, mal termina a sua atuação aqui.
21: Tal como nós?
20: Ah, tu não vais de férias também agora? Ah, pensei que...
21: Duarte, tal como nós?
20: Oh, não vai, pensei que ias também.
21: Eu vou em agosto, mas se quiseres eu vou.
20: Não, deixa.
21: Afinal, tu és o chefe agora.
20: Deixa ficar.
21: Eu vou na boa.
20: Deixa
21: não há problema nenhum. Porque me tomas.
20: Pois, claro. Oh, Guilherme, bem-vindo então.
22: Ora, muito obrigado. Como é que estão?
20: Oh, estamos bem, quer dizer.
22: É, na medida dos possíveis, não é?
21: Assim, quer dizer, nós estamos super bem.
20: Estou bem, quer dizer, tu quer dizer. Vou de férias agora, percebes? O Guilherme entende-me.
22: O último dia de trabalho é sempre um mix misto de sentimentos, não é?
20: Mas porque assim, último dia de trabalho, está bem, eu também posso falar muito, estou a fazer uma emissão no meu Marés, mas tu vais...
22: Sim, chamar de trabalho é isto, tal como é o que eu vou fazer a seguir, também é um bocadinho
21: exagerado. É mais ou menos trabalho.
20: É isso.
21: Né? Parece que estamos a fazer pouco das pessoas que trabalham realmente.
20: Sim. Ainda se estivéssemos em Lisboa, pronto, eu ainda tinha coisas para fazer na secretária e responder uns e-mails e não sei o quê, aqui nem é bem isso. Agora não. Tu vais para ali com o microfone, vais contar umas piadas e depois estás de férias.
22: Depois
20: das
22: férias, depois vou-me embora.
20: Isto é o meu subsídio de férias, eu só vim aqui para pagar as férias.
21: Pagar as férias.
22: E podia ser a brincar, mas é verdade. É só mesmo para isso.
20: Podem pagar-me adiantado, só favor. É só porque eu tenho aqui uma situação que eu quero resolver. Olha, tu vais entrar a um quarto para as nove, no Palco Comédia,
22: é isso.
20: Do Mel Marés. O que é que vais trazer aqui? Vais trazer um bocadinho, um pupurri de Guilherme Duarte?
22: É isso, é um bocadinho assim de
20: de texto que já tinha dos meus espetáculos a solo, e aqui é assim um bocadinho um, não lhe diria best of, porque também lá está, best pressupõe ser bom, não é? Portanto, e nesta
21: um apanhado. Vez,
20: é um apanhado, logo se vê, vou ver o que é que, tenho mais ou menos umas coisas pensadas, queria fazer um momento que eu costumo fazer às vezes em festivais, que é o de Dr. G,
0: sim,
20: em que eu visto a pele de um doutor que dá consultas sobre sexualidade
0: é muito engraçado.
20: E relações, e às vezes aqui no ambiente festival eu faço isso, e a malta vai a palco e põe umas dúvidas e faço ali uma espécie de improviso com ele.
0: É mesmo de improviso e não há volta a dar.
20: Sim, sim. E então vou ver, pois às vezes a malta não alinha e a malta tem vergonha de ir a palco, pronto, olha, vou para o texto.
21: Mas... Pois, porque o público de festival é tramado, porque tu podes apanhar pessoas público que estão incrível, ali e gostam de ti e gostam de te ver, mas outros que nem sabem quem tu és.
20: Nem quem eles são, às vezes.
21: Estão
20: num estado que nem sabem bem quem são.
21: Vêm cá ouvir as bandas e ver as bandas e depois vão passando.
20: Sim, pensam que aquilo público... é só uma sombra com uns puffzinhos e de repente uma pessoa começa ali e até os incomoda ao descanso.
0: Eu estava aqui a descansar, a apanhar o sol.
21: Cala-se um bocadinho.
20: Sim, cala-se um bocadinho. Está aqui descansado da música e agora tem um gajo aqui a dizer piadas.
21: É exigente para vocês.
20: É um bocadinho, é um ambiente que não é controlado, é sempre mais difícil para fazer comédia. Que vive muito dos silêncios, de controlar os silêncios. É um bocadinho
21: é
20: diferente
21: difícil.
20: Da música.
0: Aqui não há muito silêncio.
20: E então aqui não há, e é um
0: não
20: bocadinho, é. Pronto, é. Siga, vamos a isso. É engraçado, mas não é o ambiente ideal. Mas acho que cada vez mais há estes palcos de comédia nos festivais e cada vez mais também o público vai assistir e corre melhor.
21: A verdade é que está sempre cheio.
20: Porque também não está a acontecer nada ao mesmo tempo.
21: Olha, isso. Devo dizer-te que a essa hora...
0: Estás-te a mandar muito para baixo.
21: Atenção, a essa hora vai ao palco uma banda incrível.
0: Pois é.
21: Não sei se...
0: Pois é, à hora conheces. Do teu...
20: A
0: hora...
20: É quem, vai?
21: É a banda das manhãs e o coro.
20: Ah!
21: Portanto...
0: Acho que isso é o coro amestrado, sim.
21: Vamos lá ver.
20: Estou tramado, então.
21: Como é que vai ser?
0: Também o que vale é que dura um minuto e meio.
21: Falaste.
0: É muito rápido.
21: Sim. Então,
20: se calhar, eu só vou depois disso acabar.
21: É um grande conselho.
0: Vais querer assistir, eu não.
20: Claro, é isso.
0: Como não, sim. Como não querer
21: acho
0: assistir.
21: Acho que devias parar a tua atuação, para a grande atuação deste festival e depois continuares.
0: Pois, claro, sim. Olha, parece como tu tens um alter ego musical, nunca surgiu, eu acho que num palco de comédia é mais difícil dizer isso, não é?
20: Já fiz.
0: Pois, eu tenho a ideia que já fizeste. Mas fazes o quê? Fazes tipo com... Estamos a falar do Gandinho, obviamente. Fazes com... Tipo um karaoke, com...
20: Pá, já fiz, instrumental. Quando fiz a sério, foi no Alive, fiz o instrumento, tinha DJ em palco, com o instrumental, mas eu cantava...
0: Mas não fazia completamente em personagem.
20: Em personagem, vestido, tinha o Hype Man, tipo lá, e então fiz mesmo um concerto full on de Gandim, e por acaso foi muito fixe, e correu muito bem. Aqui eu ainda pensei fazer um misto, só que, pá, como ainda é de dia, aquilo não tem grande projetor e LED, eu ficava ali meio despido e podia ser só estranho.
0: Ficar estranho.
20: Sim. E então não, desta vez não optei por não fazer, mas é um... É muito fixe fazer isso em festivais, é mais fácil do que fazer comédia. Fazer
0: pois, eu acho que sim, porque é daquelas coisas que as pessoas vão apanham sempre algum bocado da letra. Para lá, como teve tantos números no YouTube, as pessoas facilmente conhecem também o que tu fizeste.
20: Sim, a primeira vez que eu fiz isso ao vivo foi no Alive, pá, e foi as pessoas a cantar as músicas, letras que a mim me deu trabalho a decorar e que as pessoas sabiam de fora. E esta gente é maluca.
0: Até a Elisa há bocado estava a esquecer-se da letra ali no palco, portanto, acontece a todos.
20: Sim.
0: Agora queres perguntar como é que um engenheiro informático chegou aqui e faz isto e canta e não sei o quê?
21: Não, quero perguntar se há piadas sobre engenharia informática.
20: Sim. Acho que hoje não. Já tenho algumas, o meu primeiro solo falava muito sobre isso.
0: Pois claro.
20: Agora já nem me lembro como é que é ser informática, então. Quer dizer, isto fica para sempre, é um trauma tu também.
0: Eu sei,
21: pois vocês são os dois.
0: É engraçado, estamos de férias na mesma altura e estudámos o mesmo curso, já viste? E abandonámos.
21: Sim. E agora são palhacitos.
0: Não, tu tiraste, tu chegaste a tirar.
20: Eu tirei ainda, trabalhei na área.
0: Tu chegaste a ser engenheiro. Não, eu desisti.
20: Depois é que pronto, olha. Cá estamos. Para desagrado dos meus
21: pais. Uma profissão tão normal e tão pouco dada à comédia, não é? E de repente são os dois palhacitos.
0: Tão dada à comédia?
21: Sim, a engenharia informática.
0: Uma vez as coisas que acontecem lá na rádio quando é preciso resolver alguma coisa no computador. Tudo isso é comédia.
21: Eu não os vejo muito a rir, sabes?
0: Isso é capaz de ser feitio. Eu acho que é capaz de ser feitio. Olha, Guilherme, boas férias.
20: Muito obrigado igualmente.
0: Muito obrigado. Nem tinha dado por ter falado sobre isso.
21: E boa atuação.
0: E boa atuação, e corra tudo bem.
20: Pronto, vamos lá ver. Boa sorte também para vocês aqui no... Agora está mais fresquinho.
0: Não, agora está um bocadinho mais fresco, mas isso está difícil.
20: Mas dizem que a sauna faz bem, portanto... Vou ficar aqui com saúde.
21: Está quentinho.
0: Está. Aquele calor que estrangula. Olha, corra tudo bem.
20: Muito obrigado.
0: Boas férias. Tchau. Um quarto para as nove no palco média do Mel Marés. O Guilherme Duarte.
20: agora vamos ao essencial da informação com o Gonçalo Teles. Gonçalo, boa tarde.
1: Olá, boa tarde. As escolas ainda estão à espera de receber os ficheiros que permitem publicar as notas dos exames. O governo tem garantido que são conhecidas hoje, mas não quer comprometer-se com uma hora para as pautas serem fixadas. O presidente da Associação de Diretores, Filinto Lima, alerta que há um sentimento geral de ansiedade.
2: Estamos todos expectantes, estamos todos também muito ansiosos, a par dos alunos, a par dos pais. Os alunos estão muito ansiosos, há alunos já em algumas escolas do nosso país, desde amanhã, dentro da escola, à espera das pautas, mas neste momento nós nada podemos fazer.
1: O governo, pelo ministro Leitão Amaro, diz que o assunto está com o Júri Nacional de Exames.
3: Neste momento as coisas estão nas mãos do Júri Nacional, concluir o processo de homologação e fazer o envio para as escolas e depois as escolas de mobilização. Há condições para o Júri Nacional e as escolas realizarem hoje as tarefas que faltavam ou que ainda possam faltar e por isso os alunos terem as notas publicadas hoje.
1: Há alunos à espera das notas nas escolas já desde esta manhã. O governo vai aumentar o desconto sobre o preço dos combustíveis através de uma redução de impostos. No gasóleo, a redução vai ser de 7,4 cêntimos, na gasolina de 5,7 cêntimos. Valores transmitidos pelo ministro Leitão Amaro, que garante que o Estado não lucra com a guerra nem com a inflação. Os revendedores de combustíveis prevêem uma subida de preços na próxima semana. Podem chegar aos 13 cêntimos por litro no gasóleo e aos 5 na gasolina. Há um alerta de tsunami em vigor no México, Guatemala e em alguns países da América Central e do Sul, depois de um sismo de magnitude 7.3 ao largo da costa sudoeste mexicana. O Centro Geológico dos Estados Unidos adianta que o sismo teve origem a perto de 15 quilómetros de profundidade. A presidente do México já conversou com os governadores das regiões em que este sismo foi mais sentido. Não há informação de danos.
20: Às 7 voltamos a falar, até já, Gonçalo.
1: Até já.
20: Um minuto depois das 6, os Dilema começaram a horas no palco Mel e, portanto, já. Eu não sei onde é que as pessoas todas estavam, mas apareceram. Sabes quando. Não sei, quando. Cai assim uma migalha de qualquer coisa num sítio e as formigas aparecem atrás das outras.
21: Sim, o açúcar, um bocadinho de açúcar. Sim. E elas vêm todas a correr.
20: Aconteceu agora aqui.
21: Exatamente. Aqui é possível dispersar, mas depois na altura dos concertos...
20: Condensas rapidamente.
21: Todos, sim, todos.
20: Concentra-se rapidamente. Bom, portanto, o trânsito está um pouco apertado aqui à frente do estúdio da Rádio Comercial. Vamos saber do resto do país.
21: Pois e lá fora também há um aumento de intensidade na A41 Nacional 107 e A28, precisamente nas ligações a Prafita, em direção ao recinto do Marés. Na VCI demora entre a Ponte Freixo e a saída para a A3, mais à frente de Francos para a Rábida, sentido contrário lento entre Coimbrões e as Antas. Há também trânsito lento nos dois sentidos, da Avenida AEP, final da A3 para a VCI, desde a ligação da A4. Acidente na A25, antes do acesso à A1, sentido Albergaria Velha, Aveiro. Em Lisboa, fila em Sete Rios, para a Ponte 25 de Abril, e pela A5, a partir da Cruz das Oliveiras. No sentido contrário, há demora na A2, desde a Baixa de Almada. Há paragens na Segunda Circular, entre as Torres de Lisboa e o Radar. Sentido contrário, entre o Relógio e o Campo Grande. Também no IC19, fila entre a Alfragide e Queluz, e na Crila, entre a Pontinha e o Senhor Roubado, e no sentido contrário, entre Camarate e o Túnel do Grilo.
20: E boa viagem com a Rádio Comercial, quando a festa já começou no Mel Marés.
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20: Braços no ar e por aí fora. Daqui a pouco vamos estar à conversa com a Elisa, que também já atua esta tarde no Mel Marés, e a seguir o Noah Can com música nova na Rádio Comercial.
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0: O intervalo no Já Se Faz Tarde. Um programa que de resto não tem intervalos, mas de vez em quando calha. Os Perfume com o Rui Veloso na Rádio Comercial. Vamos, uma vez que os dilemas estão, e aconselho-te Pedro Ribeiro, atenção. Vamos, uma vez que os dilemas estão no palco meu deste Mel Marés, vamos não à adivinha da Joana, mas ao dilema da Joana.
1: Tem uma ideia que o Pedro Ribeiro teve.
2: Foi exatamente assim com essa voz. Então, a primeira coisa destas terá surgido há cerca de 2000 anos. Do que se trata?
0: A primeira coisa destas?
2: Sim. É assim. Sim, terá surgido, reza a lenda, que surgiu há cerca de 2000 anos.
3: Mas o enunciado do teste é assim? É a primeira coisa destas?
2: Sim, sim.
0: Porquê que achas que demora tanto tempo a ser corrigido?
2: Sim, porque primeira achas coisa que destas? Há problemas na correção dos exames.
3: Vinha a ler essa notícia.
2: Porque fui eu que fiz os enunciados.
0: É o enunciado, pois é, exatamente.
3: É uma coisa...
2: A culpa é minha. Epa,
3: é impressionante. Bom, a primeira coisa dessas?
2: Sim, sim.
3: Foi feita há 2000 anos?
2: Sim, foi... sim.
3: Foi alguém vencer-se. Foi há 2000 anos.
2: Ah, assim, boa. Há mais?
3: Ninguém se...
0: Já foi um bocadinho mais.
3: Eu, por acaso, naquela parte da missa, quando se diz que está sentado à direita do pai, eu penso, ei, há 2000 anos sentado com pernas à chinesa. As dores, pá. Ora bem, esta coisa foi feita pela primeira vez há 2000 anos.
0: Isto é uma coisa que nós usamos no dia a dia, de certeza, que ninguém acha que.
2: Há pessoas que usam muito, há outras que não usam.
0: Ah, boas maneiras.
2: Não fazem.
3: Que não fazem, é uma coisa de fazer.
2: Sim, sim, é uma coisa de fazer.
0: Fazer ou usar?
2: Por exemplo, tu, Pedro, fazes imenso.
0: Piadas secas.
3: Fazia-se já os romanos, opa! Oh, mesmo os antigos egípcios até andavam de lado. Espera. Uma coisa que só se faz. Mas espera, a pergunta do Diogo é pertinente. É uma coisa que se faz ou uma coisa que se usa?
0: Ele disse que tu fazes imenso, portanto é uma coisa que se faz.
2: Faz-se.
3: Uma coisa que se faz há 2000 anos. Antes não se fazia.
2: Não há registro.
0: A primeira, portanto, a não primeira circunstância, a primeira ocorrência.
2: Primeiro
3: a minha primeira resposta. A minha primeira resposta, e até que está aqui o Vasco, é Manhãs da Comercial. Dá-me ideia.
1: Olha, eu não sei qual é a pergunta,
3: que, pai,
1: a resposta está certa. Qual é que é a pergunta?
2: A pergunta é: a primeira vez que se fez isto foi há cerca de 2000 anos.
0: Que há registro disto,
2: que há registro disto ter sido feito.
3: Uma coisa.
2: Há 2000 anos.
3: É uma coisa ou um hábito?
1: 2000 anos.
0: Ah, tu fazes muito, portanto, para ti pode ser um hábito. Ela disse que tu fazes muito.
2: Sim, eu digo que o Pedro Ribeiro faz.
0: Ah pá, é piadolas.
1: Ah, eu vou arriscar uma coisa.
2: Que é o quê?
3: Vai, miúdo.
1: Juntar os talheres no final da refeição.
3: Como okay. Assim? Eu faço isso.
0: Tu não juntas os talheres no final da refeição?
3: Também juntas os talheres no final da refeição.
1: Não, a coisa é, há 2000 anos foi feito pela primeira vez. É isso,
0: não, mas
1: é?
0: A Joana olhou especificamente para o Pedro e disse: tu fazes muito isto.
1: É, ah, tu fazes
0: todos
1: muito
0: nós
1: isso?
0: Fazemos.
1: Ah, pô, claro que fazes, Pedro, és uma pessoa bem educada.
3: Diz-me só uma coisa.
2: Digo:
3: sou eu especificamente ou todos nós fazemos?
0: Mas tu fazes mais.
3: Lá, ajuda lá.
0: Tu fazes mais, Pedro.
3: Eu faço...
2: Não, acho que há registros.
3: Há registros. Agora há registros.
2: Toda a gente
0: faz. Já sei! Já sei.
2: Há uns que fazem mais do que outros.
0: Ah, mas não, eu fiz o mesmo número de vezes que ele.
2: Que é qual?
0: O quê? Não, não pode ser, tem que ser mais antigo.
2: É o quê?
0: Primeiro registro de um casamento, é isso?
1: Não.
2: Celebrar um casamento?
0: Sim.
2: Mas.
3: Não, já se celebrava casamentos na antiguidade, então Júlio César e Cleópatra. Não foram ao Registro Civil.
2: Registro Civil.
3: No Cairo.
0: Estava fechado nesse.
3: No Registro Civil.
1: Não, eles foram casar não só pelo registro, como fizeram uma empresa na hora. Aproveitaram.
3: No cartório do 14º Bairro Fiscal do Cairo. Opa, estás a brincar. Não, uma coisa há mais de 2000. Só há 2000 anos é que se faz.
2: Pois, atenção,
1: pode ter sido feito antes.
3: Não há registro.
0: É o registro. Portanto, é o registro de casamento, é isso que eu estou a dizer.
2: Eu não sei até que ponto é que isto é.
0: Eu não sei se o cartório do Cairo sobreviveu.
3: Espera, está aí escrito nesse ecrã à tua frente?
0: Não, ela tem isto na cabeça. O que é?
2: Está a pergunta, a resposta não está.
0: O que é assustador?
2: A resposta está na minha cabeça.
0: O que é assustador?
3: Está.
1: Juntar os talheres no fim da refeição.
3: Tu achas isso?
1: Não. Mas acho que fica bem dizer.
0: Eles dizem que é comiam com talheres nessa altura.
1: Então comiam.
0: Isto, mil anos.
1: Mas, sim, senhor.
3: Ter bidé em casa. Mas o que é que seria eu a fazer isso?
2: Ah,
3: estranha.
1: Mas repare uma coisa.
2: Eu sabia.
3: Ah, pode ser água. Exato. Como é que tu terias? Ai, vida.
0: Tu fazes muito isto.
1: Temos que pensar numa coisa. O que é o registro? Portanto, é uma imagem? É um papiro que se encontrou?
0: É um papiro.
3: Talvez. É uma ruína?
0: Ah, na Torre do Tombo?
2: Talvez, um papiro.
3: Não, talvez. Temos respostas concretas.
0: Não, não, isso não é assim que funciona. Desculpem. Pois, eu mandei isto há 11 anos, não me tramei.
2: Alguém ouviu e disse: ah, foi feito uma coisa.
0: Alguém ouviu, foi feito
2: ouviu,
0: uma coisa.
2: Ouviu. E diz: ah, que engraçado. Fez-se uma coisa.
3: Fazes
2: pela primeira
3: muito.
2: Vez.
1: Ei, uma despedida de solteiro.
2: Sim.
0: Uma reunião.
1: O Pedro condomínio, faz... uma reunião de condomínio.
0: Reunião de condomínio.
3: Ah, pode ser. Mas eu não faço nenhuma reunião de condomínio.
0: Mas faz
1: ah,
0: reuniões.
1: Pois é, uma coisa que o Pedro faz.
0: Uma coisa que o Pedro faz muito é reuniões. Reuniões. Eu acho que é reuniões.
2: De facto, fazes reuniões.
0: Fazes muitas.
3: Sim, tu não fazes.
2: Tu fazes mais.
0: Tu fazes mais e há mais tempo.
2: Sim.
1: Quando é que a Joana revela a resposta?
0: É já, pode ser já.
2: Daqui a pode 3 ser horas. Já?
0: Pode ser já, pois vamos ter aqui a Elisa.
3: Nisto.
2: Está bem.
0: E eu quero muito saber agora.
1: Portanto, é agora que vamos insultar,
0: temos
1: não é?
0: Temos que bloquear respostas.
3: Ah, bloquear respostas.
1: Bloquear, tipo no Joker, ok.
3: Tipo no Joker. Olha agora.
0: Olha, pronto.
2: Olha.
0: Foi o Joker. A primeira vez que foi registada uma resposta a ser bloqueada foi no Joker.
3: Não, foi o primeiro episódio do Joker.
1: Exato. Olha,
3: é o que eu sinto.
1: É o que eu sinto.
2: Há quanto tempo existe o Joker?
1: Há 1000 anos. Não, desde 2018.
2: Pois, aqui é 2015.
1: Toma lá.
2: Portanto, é tipo adivinha.
1: Portanto, não, falo, ok, bem-vindo. Eu vou dizer que a resposta certa é. Primeiro registro.
3: Só. Portanto. Tiveste uma epifania.
1: Peraí. Isso foi um divórcio.
2: Uma pode separação.
3: Ser. Pode ser.
0: Mas, ah, o Pedro senhor, só teve já.
3: Não, já me separei.
2: Não, eu a dizer, tu fazes muito.
3: Ah, pois, isto não pode ser. Também não me di fãs.
1: Bolas.
0: Sentiu uma luz a acender,
1: mas de repente apagou-se outra vez.
3: Perguntei ao
0: chato. Agradável,
1: o Pedro faz imenso.
2: Ai,
1: Um Pedro só na terça-feira fez dois.
3: Perguntei ao chato GPT.
2: E aí é que batalha.
3: Epá, isto se faz.
2: Olha, o Diogo não é batuteiro. Pois, claro.
3: Bloqueei o chato GPT com a adivinha da Joana. Bloqueou o chato GPT, não consegue.
0: A adivinha é forte.
3: Não sei, não sei.
0: A força é forte na adivinha.
3: Acho que é.
1: Acho que estamos a pensar demasiado para a resposta.
0: É o habitual,
3: que vai sair. A resposta
0: é
3: vai ser, epá, vou ficar.
1: Vai ser tão pífia.
0: Ah, pode ser uma bicicleta. Não, bicicleta até mais tarde, foi mais tarde.
1: Uma bicicleta.
0: Pedro tem faz bicicletas, faz.
2: Faz imensas.
3: Faz imensas bicicletas. Estás maluco, tu?
0: Pontapés. Já viste bem os teus joelhos?
1: O Pedro é pés de bicicleta.
3: Mas é piadas.
2: Sei lá.
0: Tu fazes imensas, realmente.
2: Já vou
3: e
2: dizer.
3: E todas boas.
0: Oh.
2: Já vou dizer.
3: Diz lá.
0: Vai, mas peraí. Primeiro, já então. Bloqueámos. Tu bloqueaste o quê?
1: Eu acho que é para bloquear divórcio. Só para divórcio.
3: Okay. Eu acho que é dizer piadas.
0: Dizer piadas. Glória, okay. É o quê?
4: Eu ia dizer usar amaciador.
0: Usar amaciador. O Pedro é imenso. Sim. O Pedro é imenso. Eu vou dizer que é fazer. Fizeram o primeiro registro de uma reunião. Foi feita uma reunião.
2: Ok.
0: E yeah, a mata.
3: A resposta certa é.
2: Piadas a pai.
0: Não acertaste.
3: Olha, vou dizer uma coisa. Sabes há quanto tempo faço já se faz tarde? Há coisa de 6 minutos.
0: Vitória. Dá-se uma ajuda dessas?
3: Qual ajuda?
0: Achei que era.
2: Daí.
3: Qual ajuda?
1: Que vocês estavam a falar? Ele faz muitas.
3: Então, isso é uma ajuda?
2: Ele faz muitas.
0: Pá, sério.
2: Se eu dissesse que tu também farias muitas, aí é que eu estava a ajudar muito.
3: Tu aqui não dirias que tu farias muitas. Tu aqui dirias que tu farias Guimarães.
1: Bravo.
3: Porque é perto.
1: Ó, Joana, e já agora qual é que foi a piada? Sabes qual é que foi a piada ou não?
2: Não.
1: Então
2: o que é que foi?
3: Ah pá, também não queres saber
2: que tudo. Que é
0: mas já a Torre do Tombo ver.
3: Torre do Tombo?
1: Agora queres saber qual é que foi a primeira piada a pai?
2: Dead joke.
0: Bom, só por isto que
3: fizeste. Foi até à nascença.
2: Foi até à nascença.
0: Só por isto que fizeste aqui, não vou estar cá durante as próximas 2 semanas. Bem feito.
2: Pronto.

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3: Pareceu muito bem. Estavas muito bem.
4: Obrigada. Eu fico assim muito... muito envergonhada e muito nervosa sempre que vocês passam as minhas coisas. Por isso...
5: Nós ouvimos.
3: Temos um programa gráfico, nós estamos a passar muitas músicas tuas, portanto.
5: Ouvimos sei,
3: e muitas vezes, portanto.
4: Eu não ando de carro em Lisboa, porque não tenho carta. É um processo complicado que está a ser.
3: É um processo.
5: É um processo.
4: Está a ter o seu tempo. Mas as pessoas enviam-me vídeos e fico tão feliz. Por
3: quando
4: isso,
3: estão
4: muito
3: no carro
4: obrigada.
3: E estão a ouvir.
4: Sim.
3: Que giro.
4: E então, muito obrigada mesmo por, pronto, por estarem a fazer isto acontecer.
3: Mas a música que nós estamos a tocar é o Como é Fraco o Coração, que tu gravaste com o Tiago Nogueira, dos 4 e
4: isso
3: meia. Tu disseste que está numa banda nova, que hoje não estava cá. Estava...
4: Sim, eles estão a começar agora, oi são. Nem sei se lançaram alguma coisa por acaso, 4 e meia.
3: Tem mal duas músicas.
4: É, não é?
3: Sim, mas é muito engraçado. Tu disseste, eu às vezes nem me lembro da parte da letra do Tiago.
4: E encanei.
3: E na verdade não te lembraste.
4: E vocês passaram?
3: Passaram,
4: claro.
3: Direto.
4: É, que bom. Oh, fico tão feliz.
5: É orgânico.
3: Mas é que isso é giro.
5: Assim é que faz sentido.
3: Eu percebo, tu quando chegas àquela parte da música, tu pensas, o Tiago resolve esta parte, eu não tenho que me preocupar,
4: sim,
3: é a parte dele. E depois.
4: Não, é porque. ou seja, a minha parte, eu canto com tanto sentimento e o Tiago também faz isso tão bem, que ele canta sempre com muita emoção, que fica ali apenas, não é assim.
5: Com absorver.
4: Energia, exatamente. Eu esqueço-me que naquela parte, de facto, eu tinha de cantar hoje, então. Quando tentei, foi, parece que não tem nada, mas lá depois apanhei. Podia ter sido pior, podia ter ficado silêncio total naquela parte.
3: Não, ficou muito bem. E depois nós aqui rimos.
5: Outra coisa que eu reparei foi que tu falas imenso durante o concerto.
4: É porque eu estou nervosa.
5: Quando estás nervosa, falas, a sério.
4: É, quando eu estou nervosa, aquilo depois parece que nunca acaba, é uma fita e vai sempre a rolar. Peço imensa desculpa se
5: estamos não.
3: Estavas a contar histórias. Isso.
5: Exatamente,
3: faz parte
5: é bom. Eu não gosto quando os artistas não conversam com o público.
3: Sim,
5: chegam
3: parece...
5: ali e estão ali a despejar só a música.
3: É isso, assim,
5: não há uma conexão. E tu
4: os concertos
5: isso, é bom.
4: Que, eu gosto que eu faço assim em auditório e costumam ser assim muito intimistas, e foi também algo que eu também tentei trazer um pouco. Apesar de eu sei que é um festival.
5: É difícil de
4: mas,
5: ser intimista aqui.
4: Sim.
5: Não é?
4: Mas pronto, eu acho que música é música, independentemente de quem formato seja tocada. E é também um pouco diferente, eu sei que vêm muitas bandas, por isso levaram aqui com um pianinho e uma guitarra, que é para você. mas nos meus concertos de auditório, por acaso, costumo contar as histórias, e eu estava com muito medo que isso acontecesse, que eu falasse demasiado e que as pessoas não quisessem saber. Mas é a tal coisa, uma pessoa fica nervosa e aquilo vai em piloto automático, do tipo, tens de falar, para não ficar estranho. Então já comecei.
5: Não, acho que fizeste
4: muito bem. Espero não ter
5: nada.
3: Desculpa,
5: isto não é uma crítica, por amor.
4: Porque eu depois apago. Eu não sei o que é que eu fiz lá em cima.
5: Não sabes o que disseste, não sabes. Não.
4: Já foi. Eu lembro-me da última canção, porque tinha. Porque é a última e então aquela coisa está a acabar. Obrigada.
5: Sim.
4: Mas tinha uma amiga que deve ser das minhas amigas mais antigas. Crescemos juntas, mesmo jardim de infância, tipo 3 anos.
5: Uhum.
4: E ela agora mora cá no Porto e veio cá. E então foi aquela coisa de...
5: Ah,
4: tua insegurança, está tudo bem. Sim. Eu conheço esta pessoa.
3: Sim, olhas para uma pessoa bem. E vais
4: sim.
3: Encontrar esse conforto naquela...
4: E para mim é muito complicado cá, porque a minha família está toda...
3: Na Madeira, não é?
4: Na Madeira.
3: Uhum.
4: Às vezes tenho a sorte de ter aqui um amigo ou outro que aparece, assim.
3: E não olhaste para aqui para o estúdio? Nós estávamos cá, está o logo, tu olhas para o logo. Eu conheço o logo da Rádio Comercial, está tudo bem.
4: Pois é.
5: Também estás em segurança.
3: Eles estão
5: nós
3: ali.
5: Estamos aqui deste lado.
4: Mas, em minha defesa, eu acho que está tapada pela...
3: Está tapada. Estava a armar-me em parte. Tá,
4: e então eu estava a tentar... Mesmo que eu tentasse com muita força, eu não ia conseguir.
3: Olha, como é que vai ser?
5: Desculpa.
3: Agora.
5: Não, ia perguntar se já falou com a amiga.
4: Sim, já estive aqui. Por isso cheguei um pouco atrasada, a culpa dela.
5: Está
4: não
5: desculpada.
4: É minha, nunca minha, é sempre sim. Dos outros. Mas sim, já falei. É muito bom rever pessoas. Já não estava com ela há muito tempo, porque é tal coisa. Nós saímos da ilha e cada um vai fazer a sua vida e estar fora e depois ficam cá a trabalhar. Por isso foi mesmo.

0: Muito bom. Por isso, independentemente de eu ter falado muito ou do concerto não ter corrido maravilhosamente bem, vi uma amiga de infância e por isso já contou.
1: Correu bem, sim, senhor. Olha, qual foi a tua... Eu sei que tu dizes que apagas e depois não temos o que aconteceu. Qual foi a música que tu mais gostaste de cantar hoje?
0: Porque eu apaguei mesmo e não vou dizer que foi a última.
1: Foi a última porque estavas a olhar para a tua
2: amiga. É que se lembra.
1: Está bem, que azar. Eu tinha preparado este meu jeito, é essa que
0: porquê?
1: Nós vamos ouvir.
0: Ah, mas foi a vossa favorita? Gostaram dessa?
2: É uma das minhas favoritas.
1: É uma das minhas favoritas também.
0: Boa.
1: Aliás, esta música ganhou uma nova vida por tu a teres cantado neste programa, precisamente.
2: Pois foi.
1: Tu gravaste com o Tiago depois de teres atuado ao vivo.
0: Exato. E ele fez uma versão inédita. Não sei se repararam. Ele mudou a letra. Porque eu estava com uma saia de franjas.
2: Uhum.
0: E então uma parte da letra em que eu digo, e que me viste a rapaz só porque sim, e ele, e que te vestes a abajur só porque sim. Está gravada, podem ver no Instagram.
1: É poesia, na verdade é poesia.
0: Exato.
1: Olha, beijinhos.
0: Muito
1: parabéns,
0: obrigada.
1: Parabéns pelo concerto. Tu vais ter muitos este verão, como é que vai ser o verão?
0: Este verão tem alguns, sim. Também não me lembro, porque eu sou péssima com datas.
1: Mas tu, quando apagas, apagas mesmo.
0: Não, esqueçam. Tenho alguns, sim, mas vou amanhã para a minha ilha, para a Ilha da Madeira, vou ficar lá uma semaninha, só a levar com sol e água e calhau.
1: Há essas pessoas com férias agora.
0: E então...
2: Vais descansar.
0: Exato. Por isso agora eu não me lembro. Ah, olha, lembrei-me agora.
2: Ah, lembraste?
0: Lembrei-me. Nem é porque...
1: Nem te passaram um telemóvel para a mão, não é?
0: Nem
2: a tua cabeça funciona.
0: Lembrei-me.
2: Sim, por flash.
0: Obrigada. Então... Então, tenho, olhem, no dia 16 de agosto, Figueira da Foz, é cá no Norte.
2: Uhum.
0: Por isso, pessoas que estão a ouvir do Norte podem... Se não fosse o nosso, também podem ir.
1: Está, eu estou a pensar. Deus estejam lá.
0: Isto está péssimo, porque diz aqui umas datas e só diz a anunciar. Se eles não sabem, como é que eu vou saber? Mas pronto, olhem. Sei que não tem nada a ver, mas talvez tem. É na Madeira, dia 4 de setembro, e é o Mel Sons do Mar.
1: Okay.
0: É também o Mel.
1: Também tem a ver.
0: Aqui é Marés Vivas, lá é Sons do Mar. Eu acho que estou a pedir um patrocínio da Mel. Não sei, pessoal. Vocês têm de ver aqui quais são os outros artistas que estão a ir a dois festivais vossos. Têm de ver, não é? Olhem, e próximo ano, dia 2027, tenho a minha tour com o Tiago.
1: Ah, estás com o Tiago, sim.
0: Exato, e que eu fui lá apresentar à Rádio Comercial, exatamente. Ah, essa vocês já sabem.
1: Aí está, as pessoas podem ver em radiocomercial.pt, tem muito tempo até lá.
0: Exatamente.
1: E escutar isso tudo. Olha, beijinhos, parabéns e boas férias agora.
2: Obrigada, boas férias.
1: Aproveita.
0: E divirtam-se muito neste festival.
1: Obrigado.
2: Beijinhos.

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0: Vamos saber o que se passa no trânsito depois disto?
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0: 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Vamos saber o que se passa neste regresso à casa de sexta-feira, Cláudia Macedo.
25: Ficou mais complicado na A28, nas ligações Porto-Viana, por causa de um acidente na zona de Árvore. O trânsito está acumulado a partir de Aveleda, mantém-se em intensidade também na A28, nas ligações à Parafita, A41, Nacional 107, também com abrandamentos em direção ao recinto do Mel Marés. Há trânsito condicionado na VCI Freixo A3 e Francos Arrábida, no sentido inverso entre Coimbrões e As Antas, nos dois sentidos da AEP e no final da A3 para o Porto, ainda na A25 no acesso à Autoestrada do Norte, ligação à Albergaria Aveiro por causa de acidente. Há também dificuldades a sul nas ligações a Faro por causa da concentração de Faro. O trânsito está condicionado na Nacional 125, 125-10 e também na Nacional 2. Quanto a Lisboa, ponto 25 de Abril, 7 Rios Campolide, segunda circular da Luz para as Calvanas, IC19 Alfragide de Amadora e na Cril para o Senhor Robato.
0: Cláudia, beijinhos, obrigado e bom fim de semana.
25: Bom fim de semana.
0: 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Boa viagem agora, Dua Lipa.

0: Joana Azevedo já estava a dançar à tarde, ela pode dançar The Night and All Parts of Days.
1: Estou preparadíssima para isso, para dançar.
0: Olha, porque estamos a ver
1: a noite toda.
0: Estão os Dilema em cima do palco, no palco Mel, com o Ace dos Mind the Gap a juntar-se agora. Antes teve o Manel Cruz.
1: Pois teve.
0: Foi um momento alto. E, portanto, este concerto dos Dilema continua. Mais à frente vamos ter também Plutónio, Mike Towers e, obviamente, os The Weasel com a orquestra, o que espero que seja um dos grandes momentos desta primeira noite de Mel Marés na Praia do Aterro, em Leça. O Já Se Faz Tarde está conversado, não é?
1: Que pena.
0: É uma pena, por acaso. Estava a correr.
1: Continuava.
0: Estava a correr tão bem.
1: Pois estava.
0: Hoje valia a pena fazer mais, por acaso.
1: Tinha imensas coisas para dizer.
0: Pois é.
1: Mas olha, paciência.
0: Porque assim, o Pedro e o Vasco também têm imensas coisas para dizer, percebes?
1: Sim.
0: E assim sendo, também não vale a pena nós estarmos aqui a ocupar o espaço.
1: Fica para eles essa tarefa.
0: É, eles dizem coisas boas também, eu acho que sim.
1: Mas pronto, agora aquilo que eu tinha para dizer vai ficar para sempre só para mim.
0: Ah, podias dizer boas férias,
1: Ah, tu vais embora, vais de férias.
0: Tu vais embora, lembrou-se agora.
1: Seu sacana, tu não devias ir de férias. Isso não se faz a ninguém.
0: É isso que eu gostava que a minha amiga me desejasse. Obrigado.
1: Boas férias.
0: Obrigado. Depois das 7, Pedro Ribeiro e Vasco Palmeirim, no Mel Marés.
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0: boa tarde, são 7 horas.
1: Espera aí, Pedro, a pergunta que eu coloco é: foi hoje que fizemos manhã?
0: Parece-me que já foi. No nosso espírito já foi há 3 semanas.
1: Mas eu acordei sem voz, agora já estou melhor. Mas foi ontem ou foi hoje?
0: Foi hoje, mas Matosinhos tem esse efeito sobre as pessoas.
1: Exato.
0: Há pessoas que vêm de todo o mundo para recuperar as cordas vocais em Matosinhos.
1: Verdade, sim, senhor.
0: Matosinhos barra Lessa. Já nos disseram que é Matosinhos barra Lessa. São

0: direto do Mel Marés, mas em contacto direto também com a Sampaio Pina em Lisboa. Para o essencial da informação, Gonçalo Teles de News, o essencial da informação com Gonçalo Teles. Gonçalo, boa tarde.
1: Olá, boa tarde. Está confirmado o adiamento. As notas dos exames do nono ano não vão ser afixadas hoje. Notícia avançada pela RTP que cita o Júri Nacional de Exames. Justifica a decisão com os atrasos no processo de classificação. Com este adiamento do nono ano, fica por definir ainda a situação dos alunos do ensino secundário. As escolas estão à espera dos ficheiros com as notas. O governo garante que são conhecidas hoje, mas não quer comprometer-se com uma hora. Há alunos à espera nas escolas já desde manhã. O presidente da Associação de Diretores Escolares, Filinto Lima, diz que sem os ficheiros as secretarias não podem fazer nada.
2: Neste momento as escolas não são portadoras dos ficheiros, que segundo o Ministério da Educação estão na posse do Júri Nacional de Exames e portanto nós estamos à espera que o JNE, o Júri Nacional de Exames, envie para as escolas estes ficheiros, que nos vai permitir, quando chegarem às escolas, produzir a pauta, que é um serviço relativamente célebre e rápido, e depois afixar as pautas nas vitrines, nos locais de estilo, onde normalmente as escolas afixam as pautas para que os nossos alunos possam consultar.
1: Os alunos do nono ano não sabem as notas hoje, os do secundário continuam à espera. Vem uma nova subida dos preços dos combustíveis, mas o governo anunciou hoje que vai aumentar o desconto do imposto sobre produtos petrolíferos. No gasóleo, o desconto adicional é de 7,4 cêntimos, na gasolina 5,7 cêntimos. São valores que vão influenciar os preços da próxima semana. Antes do desconto, os revendedores de combustíveis previam uma subida de 13 cêntimos por litro no gasóleo e de 5 na gasolina. Já foi levantado o alerta de tsunami no México, Guatemala e em alguns outros países da América Central e do Sul, isto depois de um sismo de magnitude 7.3 ao largo da costa sudoeste do México. Não há registo de danos nem de vítimas.
0: Agora, confesso um pequeno calafrio, porque quando proferiste a palavra tsunami, eu olhei em frente.
1: Não vai acontecer.
0: Estamos aqui com o Atlântico mesmo à nossa frente. Gonçalo, obrigado, até já.
1: Até já.
0: São 7:03, vamos conferir com a Cláudia Macedo o trânsito.
3: Ela tem os ficheiros do trânsito.
0: Ela tem os ficheiros do trânsito.
3: Alguém que tenha ficheiros.
4: Os meus meninos da tarde.
0: Cá estamos
3: já
0: nós.
3: Já se foram embora, agora estão os meninos da manhã.
4: Não, agora estão vocês também. Agora da manhã passam a ser os meus meninos da tarde, assim já não há ciumeira.
0: Não, mas os teus meninos já estão loucos na varanda do stand da Rádio Comercial a acenar à multidão.
4: E fazem bem. E agora, nós, em relação ao trânsito, como há pouco diziam, Lessa, Prefita, a zona de Matosinhos, com muito trânsito
0: muito
4: através
0: trânsito
4: da
0: A dupla do Já Se Faz Tarde.
4: Exato, com muito trânsito através da A28, também da A41 e da Nacional 107, mas está pior para Norte, Porto Viana, por causa de um acidente que ocorreu perto de Árvore, e o trânsito está acumulado a partir de Aveleda. Também com a fila ainda na VCI a partir do Freixo para A3 e do lado inverso entre a Furada e a passagem pelo Norte de Francos. Dia complicado também aqui na zona de Lisboa por causa da 25 de Abril, ainda com muito trânsito a partir de Sete Rios e no sentido inverso a partir dos viadutos do Feijó. Ainda se vai abrandando também na segunda circular das Torres para o Relógio e do Relógio para o Campo Grande, e agora com dificuldades na Ramada e C22 no acesso à Acril por causa de acidente.
3: Passámos na Ramada a vir para aqui.
4: Foi?
3: Passámos na Ramada.
0: Sim.
3: É verdade, sim senhor. Odivelas, Ramada por ali.
0: E viemos, de facto, numa canoa com uma ramada muito forte.
4: Fizeram. Muito bem.
0: Ouviste a adivinha da Joana há bocadinho?
4: Eu não ouvi.
0: Tinha a ver com este tipo de piadas
4: não
0: que
4: ouvi.
0: Foram feitas há
4: coisas. Lamentavelmente não ouvi. Parte.
3: A pergunta era: o que é que há cerca de 2000 anos foi registado pela primeira vez?
4: Devia ser qualquer coisa a ver com uma remada.
0: Não. Oh, Cláudio, faz-me justiça. Eram piadas de pai.
4: Ah, jokes.
0: E eu,
4: Pedro.
0: Eu naturalmente acertei. Não é como o pivô do programa, que está aqui há anos e anos sem
4: a
0: falhar
4: nada.
0: Clamorosamente. É para perceber.
4: Foi preciso vocês chegarem aí.
0: Cláudia, tu dizes, não é?
4: Verdade.
0: Preciso ser eu.
3: O Diogo já faz de propósito para falhar, sabes?
0: Achas?
4: Não, eu acho que ele se esforça. Eu estou aqui todas as tardes, ele esforça-se muito.
0: É isso aí. A Cláudia que sabe, ele esforça-se.
4: É verdade.
0: Ele esforça-se. Ele estava aqui.
4: Ele está aí. Meu Deus. Coincidência.
3: Pedro, ele está atrás de mim, não está?
0: Ele está atrás de ti. É que ele está mesmo atrás de ti. Que grande barraca. Bom,
4: meninos, obrigado, Cláudia. Boa emissão. Beijinhos.
0: Obrigado. São 7.
3: Ah, não tenho tempo. Há o tempo agora não?
0: Não há.
3: Ah, não há tempo.
0: Não há. Eles não têm tempo.
3: Porque as manhãs a seguir ao trânsito
0: vem o tempo. Não, eles não têm tempo porque já se faz tarde.
3: Bravo, Pedro.
0: Claro. 7 e 6. O que é que vai acontecer a seguir? Não sei. Vou carregar em play e rezar.
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3: Nesta hora não se reza, o terço já foi.
0: Ah, raios, eu sabia. Ângelos, daqui a pouco vamos ter Plutónio. E Plutónio, lembra-me uma vez, um 10 a 0, lembras-te? Plutónio foi um tempo.
3: Não estava lá, foi num dia que eu estava de férias.
0: Era uma lista qualquer.
3: Era de planetas, não era?
0: De planetas.
3: E em vez de Plutão disseram Plutónio.
0: E em vez de Plutão disseram Plutónio. Ou nós pusemos na lista Plutónio em vez de Plutão. Ou que é que foi uma barraca qualquer.
3: Culpa do Penin.
0: Ah, de certeza.
3: É óbvio.
0: Não é das pessoas rigorosas e cientificamente esclarecidas que estão a dar voz àquilo.
3: Podes ir mais longe. Génios.
0: Oh! Tu o disseste e és imparcial o suficiente para o dizer. bom, Plutónio e também The Weasel, daqui a pouco, enfim. Mais logo no palco do Mel Marés.
3: E nós também.
0: Ouvindo-se, e nós também.
3: Nós também.
0: Nós também.
3: Antes do Plutónio estamos lá nós.
0: Sim, sim. Antes do Plutónio faremos nós de Neptuno.
3: Exato.
0: Que é o que vem.
3: Neptúnio. Neptúnio.
0: Plutónio. Neptúnio. Plutónio. Para os ouvintes que normalmente a esta hora ouvem a rádio comercial, pedimos desculpa, porque normalmente é uma coisa mais sóbria e até mais respeitável. Mas também a partir daqui só pode ser a subir. 9 e 7. 19 e 7. Quanto são... é que é? Faz de repente. 19 e 7.
3: 19 e 7 são 26.
0: É fazer a conta.
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0: música da Maru, chama-se Kiss Me, passa na Comercial às 7h16.
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0: Primeiro dia neste novo recinto do Mel Marés em Matosinhos. Daqui a pouco segue a contagem de artistas deste primeiro dia com o Mike Towers, depois o Plutónio e os da Weasel no palco Mel. Por falar em Mel, está connosco a Raquel Carrilho, que é a diretora de comunicação e projetos de impacto social da Fundação Mel. Raquel, boa tarde.
2: Olá, Raquel.
3: Boa tarde.
0: Já ia cometer o erro de dizer bom dia, mas é o hábito. Raquel, boa tarde, bem-vinda. Há uma componente sempre social do Mel em tudo aquilo em que o Mel se envolve. De que maneira é que a Fundação Mel está presente no Mel Marés?
3: Bem, boa tarde mais uma vez e obrigada uma vez mais pelo convite. É um prazer estar aqui convosco.
0: E obrigado pela paciência que teve a esperar tanto tempo.
3: Foi um prazer, estar em mais uma edição aqui convosco, a Rádio Comercial, aqui no Mel Marés.
2: E teve a oportunidade de ver que nos bastidores estamos todos muitíssimo bem uns com os outros.
3: Sim, exatamente. muito saudável e descontraído. Efetivamente, o Mel Marés é um festival verdadeiramente inclusivo e para todos. Uhum. E esta vertente social é fundamental. É um festival de famílias, é um festival onde vemos aqui um cruzamento geracional muito grande e, como tal, estamos aqui com vários projetos, um deles em parceria com a Rádio Comercial.
0: Há
3: mais de uma década, um projeto fundado pela PSP, que é o programa Estou Aqui. Este programa Estou Aqui são esperadas, eu acho que é importante dizer isso, mais de 100 mil pessoas nestes 3 dias de festival. E quando se trata de um festival de famílias, a parte da segurança é fundamental, e o que nós queremos com o programa Estou Aqui, a PSP está cá connosco, é garantir que os pais, os cuidadores, vêm com tranquilidade, com confiança, podem fazer a adesão da pulseira aqui e depois desfrutar do festival com toda a comodidade.
0: Porque isto é uma daquelas situações em que, entre aspas, é fácil uma criança distrair-se com qualquer coisa e de repente desaparecer do radar dos pais e, portanto, a pulseira é fundamental.
3: É isso, e nós sabemos a angústia que é, não é? De,
0: sim, claro.
3: Podem ser meros segundos, mas são meros segundos com um grande impacto. E a adesão é extremamente fácil, é a entrada do recinto, do lado esquerdo há um stand da Fundação Mel e da PSP, é só dirigirem-se a um agente, pedirem a pulseira e automaticamente podem usufruir do festival.
0: E é gratuita a pulseira, crianças entre os 12 e os 15 anos?
3: Os 12 e os 15 anos, e é totalmente gratuita, exatamente.
0: Além dessa vertente da pulseira Estou Aqui, há mais para contar na vertente solidária da Fundação Mel aqui?
3: Sim, esta parte de ser um festival verdadeiramente para todos reflete aqui uma aposta que nós temos na diversidade. Acreditamos mesmo que na diversidade é que está a riqueza do festival, e então temos soluções que foram desenvolvidas para garantir que todas as pessoas de todas as comunidades, pessoas com limitações auditivas, visuais, pessoas neurodivergentes, podem vir ao festival, podem usufruir do festival.
0: O festival é para todos.
3: Que é para todos, exatamente. Por isso temos várias soluções, como interpretação de língua gestual portuguesa, temos também coletes sensoriais para uma experiência mais imersiva das pessoas que não conseguem ouvir a música, mas conseguem sentir.
0: Senti-la.
3: E nós queremos passar isso, que é sentir. E acho que também é importante dizer que isto não é só música. Este festival é muito mais do que música e queremos mesmo que estejam todas representadas. Temos também audiodescrição, temos também uma sala de pausa. Temos aqui um conjunto.
0: Uma sala de pausa,
2: também vi isso no mapa. Já agora, podes explicar o que é essa sala de pausa e porque é que é tão importante?
3: Uma sala de pausa é fundamental. Ela supostamente surge, e isto é quase irónico, ela existe para não ser utilizada, mas é fundamental que exista para que pessoas neurodivergentes, que são mais sensíveis a estímulos, possam vir com a confiança de que, se em algum momento estiverem num momento maior aflição,
0: tiverem um pico de ansiedade.
3: Exatamente. Têm uma sala onde podem relaxar, podem recuperar, e isso faz a diferença na decisão destas pessoas virem a um festival ou não.
2: Temos isso há uns tempos, lembras-te? Por causa de uma sala que foi feita no estádio do Arsenal.
0: Sim.
2: E tu uma vez chamaste uma atenção a isto. Olha, a ideia maravilhosa que isto é.
0: É que é uma ideia.
2: E é espetacular que agora também haja nos festivais.
0: E é uma ideia tão simples, ou seja, não envolve recursos, mas é muito importante que haja esse porto de abrigo para quem precisar numa situação de pico de ansiedade, sabe que tem.
2: E ali, como dizia muito bem, esperemos que não tenha que ser usado,
0: claro,
2: mas
0: claro.
2: Se for preciso,
3: exatamente.
2: Cá está.
3: Mas é mesmo isso, eu acho que é uma expressão excelente, é um porto de abrigo, é saber que está lá, pode ser utilizada.
0: A grande ideia.
3: E pronto, e no fundo queremos incluir todos, mas queria referir e destacar agora, que é o principal e a grande novidade deste ano aqui no Festival Meu Marés, que é o desenvolvimento tecnológico inovador de uma aplicação que vai permitir que todos os concertos do palco principal, do palco Mel, sejam transmitidos com interpretação em língua gestual portuguesa diretamente do telemóvel. Estamos a falar de uma aplicação que é inovadora no ponto de vista, no panorama internacional, é 100% gratuita e permite que qualquer festivaleiro possa, de qualquer ponto, pode estar na zona de refeição, pode estar na roda gigante e pode continuar através do seu device a acompanhar tudo o que é transmitido no palco principal. Gostaria de referir também que os coletes sensoriais são móveis, ou seja, a pessoa pode requisitar e depois pode andar com o colete. Por isso, esta vertente de aceder à língua gestual portuguesa e depois também poder andar livremente com o colete dá uma autonomia, que melhora grandemente a experiência. Torna-se uma experiência mais inclusiva, uma experiência mais acessível e, no fundo, queremos que seja um festival para todos, mas um festival para todos com uma experiência rica.
0: Com conforto e com liberdade. Exatamente. De movimentos. Isto é espetacular. Estou encantado. Muito bem. Parabéns. Parabéns à Mel, para que toda a gente possa sair daqui dizendo: este festival é Mel.
2: Pedro, maravilhoso.
0: Vi.
2: Ótimo.
0: Vi o que eu estou aqui a fazer.
2: Ricardo, e que haja mais ideias que se possam em prática.
3: Obrigada uma vez mais pelo convite e até uma próxima.
0: Até à próxima. Obrigado. O Festival Mel Marés está só no primeiro dia. Nós estamos aqui, como sempre, como rádio oficial, incluindo essa responsabilidade que temos também de subir ao palco hoje. Lá iremos cantar o nosso hino.
2: É verdade.
0: O hino que só passou para aí 50 vezes desde que chegámos.
2: Epá, inacreditável. Está em loop desde as 4 da tarde.
0: Para que as pessoas saibam a letra melhor até do que, quiçá, os próprios intérpretes, que vão ter que subir ao palco daqui a pouco.
2: Temos que ensaiar aqui no estúdio.
0: Sim, sim, vamos proceder a esse ensaio daqui a pouco. Para já, o Ed Sheeran.
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1: Cá estamos, Vasco Palmeirinho e Pedro Ribeiro, em direto de Matosinhos. Mike Towers veio de Porto Rico para conhecer o Rico Porto e está em palco. E está com já muita gente no recinto, não é? Neste final de dia, muita gente no recinto, para receber também mais daqui a pouco Plutónio, que nós vamos, com quem nós vamos conversar também mais à frente, e The Weasel, cuja uma das vozes teve um encontro imediato comigo.
2: Então,
1: eu e a minha filha estávamos no hotel, entrámos no elevador, o elevador parou a meio da viagem, é sempre aquela coisa, pôs para o zero, e não queres que pare em sítio nenhum.
2: Mas parou,
1: e nós, epá, que chatice, e abre-se as portas do elevador e era Carlão.
2: Deixou
1: de ser uma chatice. A minha filha Maria, que veio comigo, deu-me logo a notícia, dizia, pai, é o Carlão.
2: Sim.
1: Pronto. E eu, sim senhor. E então ficou mesmo completamente starstruck. Ainda falámos ali um bocadinho. E vamos ter então The Weasel, com quem também vamos conversar. Vamos mostrar algumas das músicas dos The Weasel em direto e também algumas do Plutónio.
2: Se fosse a outra voz dos The Weasel a entrar, a pausa era mais pequena, era um ponto e vírgula.
1: Era um ponto e vírgula.
2: Sérgio, já nos conhecemos tão bem, sabes?
1: É porque a coisa não é como já se faz tarde. Coisa.
2: Percebes? Eu lanço e tu apanhas.
3: Estão a falar de nós.
2: Olha, estão aqui ainda! Olha, a Joana Azevedo está aqui!
1: Eles estão cá! Que chatice!
2: Meu Deus!
1: Não, estávamos a falar de excelente programa.
4: Vocês não vieram para o Mel Marés. Porquê que não param de falar de nós?
1: Tem sido não, elogiar.
2: Vocês são referências.
1: Referências para nós.
3: Até
4: vou pôr os óculos, que é para parecer mais estrela.
1: Não, elogiar.
4: O que é que eles elogiaram? Qual foi o elogio?
2: Nada.
3: Nós somos ótimos e maravilhosos, não é como já se faz tarde.
1: Não, interferência no emissor de Monte da Virgem.
2: Não foi nada disso.
1: Interferência.
2: E eu depois puxas para trás na boxe.
1: Sim. Que grande chatice, pá. Bom, senhor diretor, play the music a seguir.
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0: gostamos muito desta canção nova do David Fonseca, chama Sabor Sem Pressa. No outro dia comentavas de manhã, gosto muito de ouvir cantar em português.
1: É português, gosto muito.
0: Também gosto muito de ouvir cantar em português, grande David.
1: Sabes que ele gosta ao contrário, ele fala contigo em inglês e canta em português.
0: Ah, é?
1: É, a vida dele mudou agora.
0: Tem que ver isso. Podia ser, encontrei, mas achei-me
1: coisa. Eu gosto de pensar que isto é verdade.
0: Então era isso.
1: Falas com o Diogo e falas com o David. David, hello. E agora quando canta em português?
0: Eu estava a achar qualquer coisa estranha quando falei com ele, então era isso.
1: Era isso.

0: em direto do Mel Marés em Matosinhos, com a ligação direta à Sampaio Pina e às notícias com o Gonçalo Teles. Boa tarde, Gonçalo.
1: Olá, boa tarde. Há exames do ensino secundário que vão chegar às escolas sem nota. O Instituto de Educação, Qualidade e Avaliação adiantou que os resultados dos exames nacionais deviam ter chegado às escolas até às 7h30. Algumas das provas, por falhas no processo, não teriam classificação. O Educa diz que as escolas vão receber oportunamente mais orientações sobre estes exames que estão para já sem nota. O Ministro da Educação, Fernando Alexandre, reconheceu à SIC Notícias que os resultados já deviam ter sido conhecidos, mas diz que os diretores têm agora de garantir que as escolas ficam abertas até quando for preciso para que os alunos saibam as notas.
2: Devem chegar aos alunos. As escolas, os diretores têm essa obrigação. A escola está ao serviço da sociedade, os diretores têm essa responsabilidade também. Aliás, eu fui falando ao longo do dia com imensos diretores e todos aqueles com quem eu falei me disseram: obviamente estamos cá para servir as famílias, para servir os alunos, e ficaremos até à hora que for necessária. Obviamente eu gostaria que fosse o mais cedo possível, mas tem sido um pouco mais tarde, é isso que vai acontecer, e eu terei dificuldade em perceber uma escola que não o faça.
1: Além de alguns exames do secundário sem nota, o Júri Nacional de Exames já tinha indicado que os alunos do nono ano não sabem hoje as notas dos exames. Na página oficial escreve que a fixação foi adiada para o início da próxima semana. A Câmara Municipal de Coimbra quer aumentar a taxa turística na cidade de 1 para 2 euros. A proposta do Executivo é votada na segunda-feira. Há baixas no Estoril Open, que começa amanhã. Casper Ruud e Davidovich Fokina cancelaram a presença no torneio. Ausências adiantadas à agência Lusa pela organização. Assim, Andrei Rublev passa a ser o tenista mais bem colocado do quadro do Estoril Open. É o número 16 do ranking ATP. O torneio começa amanhã.
0: Atenção que essa notícia levou o Vasco Palmeiras a deitar as mãos à cabeça.
1: Temos falta de ar.
3: Olha, não é um evento nosso. Não é nosso. Com muita pena.
0: Não é nosso.
3: Mas um abraço para o João Zelhão, que é um diretor que dá tudo por tudo por aquele torneio. E o Rude não vir é uma facada.
0: Considero Rude. Bom.
3: Bravo. Olha, o Teles riu-se.
0: Claro.
1: Foi. Confirmo.
3: O Teles riu-se.
0: Como qualquer pessoa de bem. Gonçalo, obrigado. Um abraço. 8 horas e 3 minutos.
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0: Fazemos com o Jorge Lopes da PEV, da Porto Eventos, que organiza o Marés, o balanço destas primeiras horas, e lançamos aquilo que ainda há, e ainda há muito pela frente, nesta edição 2026 do Festival. Já a seguir.
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3: Quase 8h10, mas ainda dá bem para dizer boa tarde. O sol ainda vai alto em Matosinhos neste primeiro dia do Mel Marés. Até agora ainda não falhei, atenção.
4: Bravo.
3: Ainda não
4: temos aqui o frasco.
3: Ainda não falhei, não tenho multa ainda. Temos connosco o Jorge Lopes, da PEV, da Porto Eventos, que organiza o Mel Marés. Olá, Jorge.
4: Olá, Jorge.
5: Olá.
3: Em primeiro lugar, obrigado pela camisola do Foco do Porto, ainda não tinha. Obrigado por isso, vai para a coleção. Balanço destas primeiras horas na nova casa.
5: Não, está a ser interessante. Estamos ainda a digerir aqui as mecânicas de um recinto novo. Mas está a correr bem, acho que está assim, as pessoas estão a gostar, portanto vamos aguardar pelas próximas horas. Mas para já.
3: O que é mais difícil?
5: O difícil é pensar nisto e não defraudar, porque a experiência que tínhamos do passado foi sempre crescendo. Vocês acompanham o festival desde o início.
4: Verdade.
5: E vocês viram como é que isto nasceu. As casas que nós
3: sobretudo mudamos. Teve dimensão, né? Foi sempre aumentando.
5: Sempre que fomos mudando, fomos. E portanto isso também nos dá esperança. É uma nova etapa, uma nova localização. Vamos crescer ainda mais. Mas efetivamente os últimos anos já foram muito grandes e portanto temos esta preocupação de oferecer e de dar uma boa oferta, que era de recinto.
4: Sentem que é uma coisa que nós sentimos muito, e quando falamos no Marés é a zona de conforto. E vir ao Marés é vir ter com amigos. E às vezes os amigos mudam de casa, não é? Mas também há muito aquela coisa, a casa é nova, mas tem que continuar a ser acolhedora.
5: Tem que ser igual,
4: exatamente.
5: Tem que ser. E é isso que nós tentamos ao máximo transpor para aqui. O ADN, a essência do Mel Marés é a mesma. Nós pelo menos trabalhamos para isso, com um novo local. Que reporta um bocadinho, embora sendo muito maior, reporta a essência do espaço inicial.
4: É verdade.
5: Estamos aqui o mar ao lado. É um desafio, acho que está bem conseguido para a primeira edição. Sentimos, e depois de trabalharmos neste espaço, sentimos que podemos crescer ainda mais do que estávamos habituados. O que nos dá esperança e que nos dá vontade de, para o ano, estar aqui a arrasar e a fazer uma coisa ainda.
4: Vocês já planearam isso, já neste ser um ano zero, deixa lá ver como é que conseguimos lidar com isto, já a pensar em vos alargar um bocadinho.
5: Nós gostávamos que fosse o ano zero, mas é um ano zero com responsabilidade de ano de continuação. Mas sim, é um ano zero em termos de preparação do espaço. E das próprias mecânicas, já percebemos que temos de fazer aqui algumas alterações, termos de localização de alguns palcos,
4: okay.
5: Mas são coisas normais. Mas o que sentimos, sobretudo, é que é uma grande esperança que efetivamente vamos fazê-lo crescer.
3: Diz ao Cio que ele tem que esperar um bocadinho.
4: está a falar, agora está a ligar no telefone.
3: Estás na rádio. E é interessante também perceber que as próprias pessoas aderiram ao sítio e abraçaram o sítio, até pela maneira como aderiram ao cartaz e procuraram bilhetes. E ao longo destes meses todos é sempre uma incógnita, porque cada edição é uma carta fechada, tu nunca sabes se as pessoas vão gostar do cartaz, se vão aderir, se não vão aderir, mas neste caso, boas notícias, nos próximos dias então vamos ter a lotação esgotada aqui.
5: Portanto. Exatamente. Não, isso foi uma coisa que as pessoas me foram dizendo, porque efetivamente o festival este ano teve este contratempo de mudança de local, foi uma coisa que se prolongou para fevereiro, só em fevereiro é que nós tivemos esta definição, e portanto isto obrigou-nos a uma série de recursos para fazer a coisa acontecer. E as pessoas foram-me dizendo, e eu tinha preocupação como é que isto vai ser, como é que as pessoas vão aderir, e toda a gente dizia que amargo, o Mel Marés, as pessoas querem o festival. E nós sentimos isso, que a força com certeza que está nos artistas, e é a cereja no topo do bolo.
3: Mas a marca em si,
5: a marca tem uma força própria, e por isso dá-nos mais responsabilidade de não defraudar, ou seja, é importante que se preencham os níveis que que levaram as pessoas a ter esse sentimento de pertença, de encontrar os amigos, e isso queremos manter e dar-nos esta responsabilidade acrescida, porque as pessoas confiaram e esgotaram aqui dois dias, o que é incrível.
3: Há algum concerto, se é que consegues ver concertos, que tu queiras ver especialmente?
5: Não, quero ver todos um bocadinho. Quero ver hoje The Weasel com a orquestra. Acho que com o Rui Macena vai ser um momento engraçado e um momento que vai ser especial, porque vai ser um momento único. Quero ver também o Plutónio, claro que sim. O Plutónio é um dos maiores artistas hoje em dia em Portugal. E amanhã tem muita coisa que eu gosto e que vamos ver, desde os Vizinhos ao Diogo, que também tem um espetáculo especial para amanhã. O próprio O Seu, que é a estreia nos palcos a norte do país, portanto, para muita gente é uma estreia.
3: É a primeira vez que vão ter a oportunidade.
5: O James não é uma estreia, mas é um James.
3: A seguir à Rádio Comercial é quem pode considerar mais uma Marés Casa.
4: Falávamos de amigos, os James são amigos.
5: Os James são amigos.
3: É espetacular. E dão-se sempre grande concerto.
5: Não. E depois o último dia, que é um dia também que é um dia mais latino, é o dia com o Ozuna, com o Danny Ocean, com o Scalema, que também é outro fenómeno nacional. E a Soraya Ramos, portanto, e além disto temos muita coisa, e nos outros palcos temos o Bruno Nogueira com o Deixem Pima e Página Domingo, portanto há várias coisas diferentes daquela música habitual do rock da guitarra, mas é isto que faz os festivais, é isto que faz o Meio Marés, porque dá este encontro geracional, ou seja, filhos com pais, e toda a gente convive, o que é ótimo.
3: E dá até para um OVNI, que é uns rapazes que fazem rádio subirem ao palco daqui a bocadinho.
5: Exatamente.
3: Para estragar.
4: Viste isto exatamente? Disse não me consegui livrar.
5: Isso lá está. Isso foi uma coisa que foi crescendo. Nasceu há uns anos, já não me lembro quando, mas
4: também
5: foi
4: não.
5: Os inícios.
3: Exato.
4: Também não.
5: Daqui da nossa mágica ligação e parceria e amizade. E hoje em dia já não era possível haver um festival sem uma edição, sem as pessoas estão à espera, pelo menos.
3: Como me dizia um dos esperanças quando aqui cheguei, então a que horas é que vão ao castigo? E portanto, todos os anos vamos ter que ir ao castigo e vamos com muito prazer.
5: Tem muita gente que me fala de momentos que se recorda do Meio Marés. E eu vou. Há um deles que é o James à chuva, há uns anos.
4: Sim, falávamos disso no outro dia também.
5: É um dos grandes momentos da rádio comercial do Vasco e
4: do Nuno
5: de barco por cima da. Atravessar
3: as pessoas.
5: Atravessar as pessoas todas. Portanto, há momentos incríveis. Há sem dúvida recordações que o nosso público, o público do Meio Marés, da Rádio Comercial, acho que guarda isto, o público que vem aqui, mais do Norte, talvez, que guarda com carinho.
3: E nós também.
5: E nós temos que ser fiéis a isso e temos que todos os anos lhes dar aqui pelo menos um cheirinho.
4: E é um gosto para nós estar aqui e falavas na malta do norte do país, ninguém nos recebe como a malta do norte. É especial, é diferente, é um amor, é um carinho, é amizade.
3: E eu assim que passo a Ponta Rábida tenho logo mais 3 quilos. Epá, é logo.
5: Recebem-vos bem porque gostam de vocês, porque aqui se não gostarem, não sei.
3: É porque há muita verdade em tudo o que acontece aqui a Norte, e isso também se sente. Jorge, obrigado, um abraço.
4: Boa sorte para todos.
3: Já te vê-se por aí. Agora nos próximos minutos não olhes para o palco. Agora,
4: não, olha. Não, olha agora, que vai ser giro.
3: Pá, tens outras coisas, vai ver as outras coisas, não olhes para o palco.
4: Olha que vai ser giro.
3: Há uns rapazes que vão subir e...
4: Olha-me, não ouças, mas podes olhar.
3: Exato, olha-me, não ouças. Um abraço, Jorge. Até já. Nós vamos subir ao palco do Meio Marés mais daqui a pouco.

Bárbara Tinoco, que acha que é MILF, é a música nova na Rádio Comercial. Às 8h30 nesta primeira noite de Mel Marés, na Praia do Aterro, em Leça, com a Rádio Comercial. A equipa da Rádio Comercial seguiu para o palco. Alguém tinha de ficar a segurar o barco, é assim que se costuma dizer, mas estamos aqui ao pé do Oceano Atlântico. Para daqui a pouco, uma vez que tenho aqui o som de palco, talvez possamos ouvir em direto o hino do Marés, cantado pela equipa da Rádio Comercial, no Palco Mel, onde ainda está agora Mike Towers.

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0: música nova dos 4:30 na Rádio Comercial, com a participação especial do Luís Trigacheiro, chama-se Quem Me Vê. 15 minutos das 9, uma pessoa faz as contas, houve aqui grande trabalho de matemática da minha parte, faz as contas, e quando chega a hora, Mike Towers ainda está em palco. Portanto, agora seria a altura em que eu dispararia este...
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0: Íamos diretamente para o palco, Mel, com a equipa toda da Rádio Comercial a cantar o hino do Marés. Acontece que Mike Towers está lá ainda, portanto, se calhar rapidamente avançamos com isto, ouvimos os Imagine Dragons e depois vamos ao palco, Mel, para ouvir a equipa da Rádio Comercial ao vivo neste Mel Marés Vivas 2026.
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3: Meus amigos, em direto para a Rádio Comercial, façam um barulho. Boa noite! Então o que é que vai suceder aqui? É uma tradição, o festival pode mudar de nome, o festival pode mudar de sítio, mas não muda duas coisas. Não muda a rádio, que é a Rádio Comercial, obviamente, e não muda também o facto de nós virmos aqui todos os anos cantar o hino do Marés. E vocês vão ter que cantar connosco, sim ou sim? Vamos lá então. Primeira coisa, malta, telemóveis não é agora para filmar, vão às notas, faz favor, vão às notas do telemóvel, ok? Não é para filmar, vão às notas, escrevam, frase número 1, é melhor levar casaquinhos. Escrevam, faz favor. Não estou a brincar, escrevam.
2: Bora, escrevam. Vou precisar dela.
3: Vamos precisar dela. Frase número 1, é melhor levar casaquinhos.
2: Escrevam já, vocês
3: já escreveram?
2: Já escreveram.
3: Frase número 2, quem dera a Las Vegas ser Lessa.
1: O Vasco fez isto na equipa também. Todos nós temos que tomar nota disto. E escrever.
3: Já escreveram?
1: Pois. Como aqui, exato.
3: Frase número 3, é só abraços e beijinhos. É a frase número 3. Portanto, a dada altura na canção, eu vou dizer 1 e vocês vão dizer é melhor levar casaquinhos. Frase 2, quem dera a Las Vegas ser Lessa. E frase 3, é só abraços e beijinhos. Malta, vamos a isto? Estão prontos?
2: Vamos embora.
3: Estão prontos?
2: Malta, olha, antes de começarmos, queria só dizer uma coisa. Não está aqui este ano uma pessoa que esteve sempre no Mel Marés connosco em palco. Queria pedir uma salva de palmas para o Nuno Marco, que não pode estar aqui. E posto isto, vamos embora.
3: Se ele tivesse, era agora um mosh com o Marco.
2: É, pá, lindo.
3: Como ele gosta de fazer.
1: Exato.
3: Ah, para quem conhece os outros, há uma palavra que saltou, que não podemos dizer qual é que é, se não tens de pagar um euro.
2: Pode dizer, okay? O festival agora chama-se Mel Marés.
3: O refrão é. Ok, o refrão é. Maravilha, vai.
2: Exato. Bora, mal.
3: Eu quero só que vocês vejam quão profissional isto é, porque eles estão a ler a letra no telemóvel. Quer só salientar isso.
2: E nós não estamos a ler aqui, atenção. Não.
3: Eu quero ver essas palminhas.

0: beijinhos para nós, para vocês todos. Tenham uma excelente noite!
1: Bom Marés!
0: Fiquem para Plutónio!
1: Obrigado!
0: Sigam
1: Plutónio daqui a pouco! Boa noite!
0: Obrigado, malta!
2: Incrível! E é por isto que no meu Marés estamos em casa.

0: Johnston. Mas quer dizer, é o
1: que
0: é.
1: Achas diferente de nós?
0: Acho que não.
1: Eu acho que andámos na mesma escola.
0: É ela por ela, não é?
1: Andámos na C mais S da boa voz.
0: Foi, foi. Só que nós chumbámos.
1: Chumbámos com falta de disciplinar a várias cadeiras.
0: Deixa-me... O quê? Espera aí que vou abrir a tua via. O quê?
2: Vocês só não vão descalços. É a única diferença, é isso?
1: Sim, sim. E até é
0: mesmo em termos de beleza.
1: É. Já estão menos do que nós, não é?
0: Um pouco mesmo, um degrau abaixo.
1: Continua a trabalhar, Joss.
0: Bom, já vai caindo a noite em Matosinhos. Foi até poético. Quando cai a noite em Matosinhos.
1: Estamos na Praia do Aterro. Um local que foi descrito pela nossa Catarina Mourão da seguinte maneira quando cá chegámos. O quê? Isto é o pé do mar?
0: Mas é que, falar em chumbar...
1: Geografia. É de facto uma lacuna matata.
0: Nunca foi. Nós vínhamos, metemos no carro, saímos de Lisboa para vir para Matosinhos e diz Catarina Mourão, isso é no Parque do Douro Internacional.
1: Parque do Douro Internacional?
0: É no Douro, é naquela área de feixe de espada à cinta. É assim. Já perto da fronteira. Uma coisa que eu gostava de te dizer, que não te disse no palco, foi que a dada altura percebi o quão parvo sou quando chego ao palco e percebo todo óculos escuros. Mas já não está provavelmente dia.
1: Não.
2: Não eras o único, atenção, que eu parei nisso, mas
0: eu
2: não eras
0: tenho
2: o
0: que
2: único.
0: Ler a letra, o que se torna bastante difícil. E então há uma parte da música em que eu me encho de coragem e tiro os óculos. Porque eu penso, também não estou tão distante da papel. E tiro os óculos e de repente penso, isto não é Matosinhos, é Ericeira derivado do nevoeiro. E tudo isto acontece em frente, sei lá, a milhares de pessoas. E penso, meu Deus, que fiasco. Nunca, não nasci para ser estrela. Mas pronto, lá fomos ao palco, lá cantámos o hino.
1: Mantendo viva essa tradição.
0: Mantendo viva a tradição. E também se fez aqui um aplauso para o Marco, que é a primeira vez que não está no Melmarés e que já teve aqui grandes aventuras. Quer dizer, não aqui.
1: Não aqui.
0: Mas no festival. Portanto, o que é que aconteceu? Já lhe cantaram os parabéns aqui, porque houve um ano que coincidiu com os anos dele.
1: Nós, nesse ano, nós vendámos o Marco e dissemos, confia em nós. E pusemos o Marco numa grua.
0: Numa grua, exato.
1: E a grua subiu e lá em cima dissemos, podes tirar a venda. E ele estava lá em cima, numa altura para aí de um quinto ou de um sexto andar.
0: Imagina
1: e milhares de pessoas cá em baixo a dar os parabéns.
0: E depois houve aquela travessia convosco numas bolas transparentes.
1: Eu num barco... Não, ele...
0: O barco foi... Um ano foi
1: não,
0: sozinho.
1: Eu fui na bola, eu fui dentro da bola okay. E o Marco foi no barco.
0: Mas houve um ano que foste tu num barco.
1: Foi no ano anterior.
0: Insuflável, sozinho.
1: Porque o Marco passou esse ano todo a dizer também quero. Porque vocês achavam que o Marco adora adrenalinas e barcos insufláveis.
0: Já são muitos anos.
1: Opa.
0: No Melmarés, ainda as marés eram vivas.
1: Dizeste vivas?
0: Sim, não, ainda eram vivas.
1: Ah.
0: Agora que Deus as tenha.
1: Ok.
0: Bom, haverá uma altura que será apenas o festival meu.
1: Achas que vai encurtando?
0: Isto vai encurtando.
1: Até chegar o ano que é o festival.
0: Quando forem os nossos netos, é o festival M.
1: É o festival M.
0: Não, é isso, é o festival M.
1: Então desculpa lá embaixo não é o festival F.
0: Exato. Este é o M.
2: Descobri que há um festival Z.
0: Há um festival Z?
2: Sim, Ferreira do Zezer.
0: Ah, não sabia. Devia ser FZ. Ferreira do Zezer.
2: Devia ser. Eu gosto.
1: Devia ser.
2: Vamos não questionar. Sabe, vamos
1: não pensaram nisso.
2: Para questionar o branding do festival
0: não,
2: Z.
0: Não sabem fazer. Também, Vasco, também me tem uma mania. Em vez de dizer o nome, diz o branding.
1: Ele agora é diretor, sabe?
0: O branding era do Beverly Hills.
2: Epá.
1: Por falar nisso...
2: Ah, há um botão aí, não é?
1: Não, sabem que há um canal que só passa séries antigas na RTP? Na TV Cabo, dizem na RTP.
0: Na TV Cabo.
1: Eu sou do tempo, eu digo TV Cabo.
0: Ó, vozinho, é na TV Cabo.
1: Eu digo TV Cabo.
0: É
1: pá, chama-se...
2: Tu tens netcabo.pt?
1: Tenho netcabo.pt, exatamente. O meu mail é telepac. Há um canal que só dá coisas antigas.
0: Só dá o justiceiro e dá...
1: E apanhei no outro dia o primeiro episódio do Beverly Hills, que ainda se chamava Febre de Beverly Hills.
2: Febre.
0: Ah, isso não...
1: A primeira tradução...
2: Era Febre em Beverly Hills.
1: E só depois é que passou a ser...
0: Perfeitamente, havia um que era todo estiloso, que era o Luke.
2: Sim.
0: Né? Que era todo, está bem, não liga ninguém. E no entanto, e havia os dois irmãos, não é?
1: Não, o Luke era o nome dele.
2: Luke Perry.
1: Era Luke Perry.
0: Não, senhor.
1: Era.
0: Se era só porque ele estava sempre distraído, era para chamá-lo Luke Perry e para ele olhar.
1: Ah, está giro. O ator, o personagem era o Dylan. Era o Dylan.
0: O Alex, o nosso técnico, está a chorar. E não é a rir, está a chorar porque a pensar. A minha vida conduziu-me a isto. Epá, é muito triste.
2: E sabes o que é que ele está a pensar a seguir? Está a pensar, ainda é só sexta. Sim, é o que ele está a pensar.
1: Aceita,
0: e
1: Alex.
0: O pior é que ele está...
1: Aceita e agarra-o agora.
0: O pior é que ele está a concordar. Uma coisa extraordinária é que, apesar de tudo, há anunciantes.
1: Não há nada.
0: Metem cá dinheiro, sim, sim.
1: Ah, já. Yeah.
0: Sim, sim, vou agradecer especialmente à Luz Saúde, ao Rayo, que... e à FASIC e Colibri Verão Compota.
1: Colibri são as áreas de serviço.
0: Ah, está certo.
1: Deve ser isso.
0: É. Eu ainda sou do tempo em que era tudo Petrogal. Opa, vocês não sabem. Eu sou do tempo em que havia gasolina Sacor.
1: Ah, Sacor?
0: Sonap e Mobil.
2: Ah, Mobil,
1: lembro-me. BP também.
2: Sacor.
0: Sonap. Sacor.
2: Sacor é polo de homem.
1: Era com o ratinho nas costas.
0: Vocês não sabem nada. Nada.
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2: Miles Smith,
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2: Estavas a falar do Mel Marés. A seguir, a conversa a propósito do Mel Marés. A Joana Azevedo está nos bastidores, à espera dos The Weasel, numa altura em que o Plutónio vai entrar em palco. Daqui a pouco vamos para os bastidores, justamente para a conversa da Joana em direto com os The Weasel, que são cabeças de cartaz deste primeiro dia do Mel Marés 2026.

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11: No palco Mel deste primeiro dia do Mel Maré já está o Plutónio. Vamos daqui a pouco também espreitar algumas das músicas do Plutónio, mas antes disso vamos aos bastidores, ao encontro da Joana Azevedo, que está com os da Weasel.
12: Eu acho que estou no sítio onde toda a gente gostaria de estar neste momento. Estou precisamente nos bastidores com a banda cabeça de cartaz deste festival. Há pouco, à hora do almoço, nós encontramos-nos num restaurante de francesinhas e perguntamos ao Carlão como é que é, estás preparado para logo? E ele respondeu, nada. Então e agora?
13: Agora, pá, eu costumo dizer isso porque eu não gosto nada de dar as coisas por garantidas. É claro que nós estamos preparados e saímos imenso e estamos com muita pica e acho que vai correr altamente. Agora, eu acho que nunca se deve estar completamente naquela preparado no sentido em que tipo, é tudo nosso, já é garantido, já vamos assim na boa. Acho que um bocadinho nada de nervosismo é sempre bom, e é nesse sentido quando me perguntam, tipo, estás preparado, eu respondo sempre nunca. Por isso é só, mas é brincadeira, é claro que estamos.

0: ensaiámos imenso para este concerto, portanto, está tudo.
1: Bom, também vocês sabem isto de cor e salteado, não é? São muitos anos juntos, portanto agora é repetir a dose, não é?
0: É um bocado isso, é um bocado isso. João, eu acho que queria dizer qualquer coisa.
1: João, diz.
2: Não estava preparado. Desculpa.
1: Não estavas preparado para o concerto ou para a entrevista?
2: Para a entrevista, para a entrevista.
1: E para o concerto, sim?
2: Sim, acho que
1: é
2: sim.
1: É para dominar isto, não é?
2: Epá, vamos dar o nosso melhor e vamos, enfim, investimos este ano muito tempo nestes ensaios e neste concerto em particular, porque é especial e é único com o Rui Macena e com a orquestra. Há muito tempo que não fazíamos isto, este é o quarto concerto com a orquestra, por isso estamos assim ansiosos em ver como é que isto vai soar em contexto festival. Atenção, isto é a primeira vez que nós tocamos num festival com uma orquestra, por isso ansiosos para ver.
1: E o público também vai estar ansioso. Vocês juntaram-se para uns concertos e agora não querem outra coisa. Isto é bom, não é?
3: Muito, muito bom, muito bom. Isto é poder viver aquilo que vivemos ao longo de muitos anos, e depois de 10 anos de pausa, fez com que aumentasse esta, não só a saudade, mas também esta enorme vontade de estarmos juntos uns com os outros e podermos usufruir ao máximo poucos concertos em cada ano, mas tem sido assim tudo no máximo, e saber usufruir de cada momento.
1: Nós já revivemos nesta tarde um bocadinho dos anos 90 com os Dilema, e agora The Weasel. Como é que vocês se sentem depois de 30 anos de 30 anos como banda?
0: Olha, eu acho que há aqui algo que faz muita diferença, que era aquilo que o Bruno estava a dizer dos 10 anos de pausa. Faz com que nós estejamos a tocar estas músicas todas com uma pica renovada e com uma vontade diferente do que aquela que seria se não tivéssemos parado, percebes? Portanto, esses 30 anos... Na verdade, passaram 30 anos, não há como fugir. Os nossos quilos, os nossos cabelos, o nosso tudo diz isso. Mas, na verdade, em termos de música, de tocar estas músicas, passaram 20 com um intervalo, não é? Portanto, sabe muito bem, nós estamos a tocar estas músicas, a redescobri-las, a tocá-las de uma forma que eu acho que nunca tínhamos tocado tão bem, porque tem esse lado bom da experiência de vida e de musical, de e isso tudo faz-nos tocar as músicas com uma suplesse diferente, por assim dizer, e também com uma pica renovada e com muita vontade, e também ajuda o facto de os nossos fãs também terem ficado sem isto durante muito tempo, então também estão com essa pica de ouvir. Portanto, não seriam aqueles 30 anos normais de uma banda que depois já está assim meio fatigada, se calhar, de tocar os mesmos temas. Não é o oposto, mas é uma banda muito renovada nesse aspecto, sabes? Então a pica é muito grande.
1: Olha, eu digo em relação ao público, que falo por mim, eu sempre que vejo The Weasel ou as bandas que eu gostava quando era adolescente, sinto-me outra vez adolescente. Vocês em palco também se sentem putos outra vez?
0: Opa, completamente. Eu acho que nós todos somos um... pronto, nós... Temos esta profissão que realmente é um privilégio nesse sentido, permite-nos ser crianças durante muito tempo, mas sem dúvida, em cima do palco nós todos somos uns putos, e também fora do palco.
1: Olha, ainda bem. Há surpresas para esta noite que queiram revelar? Ninguém nos está a ouvir, podem estar à vontade.
0: Não, a surpresa é, na verdade, tocarmos um tema que nunca tocámos ao vivo. E pronto, vamos tocá-lo hoje.
1: E vamos ficar à espera. The Weasel, tenham um ótimo concerto. Estamos todos à espera do vosso concerto. Bom concerto. E pronto, daqui é tudo.
4: Daqui a tudo, passamos a reportagem.
5: Passamos a emissão
1: para o estúdio da Rádio Comercial.
4: Muito bem, Joana. Joana Azevedo, bem direto dos bastidores com os The Weasel. Ao fim destes anos todos, é engraçado ouvi-los dizer que no palco, e também
5: são
4: deles, são os putos.
5: São os miúdos.
4: E isso vai perceber-se quando eles subirem ao palco depois do Plutónico, para já está a arrasar numa noite já com uma multidão enorme. No Mel Marés, neste primeiro de 3 dias de festival com a Rádio Comercial. Como disse há pouco, vamos vamos daqui a pouco picar algumas canções do Plutónio e também vamos fazer o mesmo com algumas, nomeadamente aquelas com orquestra dos The Weasel, mais tarde na noite.
5: Tarde na noite.
4: Já com o Pedro Andrade e a Ana Isabela Roja. Por aqui, 18 minutos para as 10 da noite.
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0: 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É um estado de espírito dos fãs do Plutónio, que está a atuar no palco principal, no palco Mel. Isto é a grande música. Chama-se 1 de Abril. Se calhar não é 1 de Abril, é mesmo verdade. Vamos à nossa vida.
1: Bora lá.
0: Vamos à nossa vida. Já a seguir, o Pedro Andrade e a Ana Isabela Roja levam a emissão da Comercial para a etapa final da cobertura do primeiro dia do Mel Marés.
1: Pedro, hoje fizemos dose dupla.
0: Sim, sim, foi mesmo.
1: Não foi só artistas, nós também.
0: Agora é que parece que a emissão das manhãs já foi anteontem.
1: Exato.
0: Não é? Mas é sempre um prazer voltar aqui, é de certa maneira estar em casa a norte. A cobertura do Mel Marés continua amanhã e depois. Eu amanhã estarei aqui com a Vera. Tu vais descansar como bem precisa. A equipa continua por cá. A equipa também vai renovar-se amanhã. Eu farei emissão com a Vera e com a Mariana Pinto.
1: As melhores para a Mariana.
0: Melhores para a Mariana, que era para estar aqui hoje, mas não consegue. E como digo, nós vamos transmitir algumas músicas do Plutónio mais à frente e também algumas da Weasel. Fico para ouvir, que vai valer a pena. Portanto, para a nossa parte, bom fim de semana.
1: Pedro, bom fim de semana também.
0: Bom fim de semana. A seguir, Pedro Andrade e Ana Isabela Roja em direto de Matosinhos.
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0: todo lado e a partir de agora continuamos em direto do Mel Marés na Praia do Terro. Em Matosinhos, muito boa noite!
1: Olá! Boa noite, já cá estamos!
0: Preparadíssimos Pedro Andrade e Ana Isabela Roja para seguirmos até à uma, aliás, para segurarmos esta emissão e para seguirmos agora mesmo para o palco principal do Mel Marés. Neste momento está a tocar Plutónio, está a dar um super concerto perante recinto cheio.
1: Nós estávamos aqui
0: muita
1: a
0: gente entusiasmada também em frente ao palco a curtir esta primeira noite de Mel Marés, portanto vamos espreitar.
1: E não queríamos guardar isto só para nós, portanto
0: claro que
1: queremos
0: não,
1: partilhar
0: claro
1: com todos
0: não,
1: os ouvintes da Rádio Comercial.
0: Claro.
1: Um bocadinho do concerto do
0: Plutónio. Até porque este é um dos grandes temas agora. Aliás, Déjà Vu é um clássico do Plutónio, portanto vamos subir a palco agora também. Sim. Com Plutónio.

0: Bem, vamos lá ver quem é que aqui conhece o Plutónio. Antes de carta da alforria.
1: Conhecemos todos o Plutónio, então. Grande, grande momento. Aliás, déjà vu é um dos grandes temas
2: eu
1: de Plutónio.
2: Eu sei quem está a roer neste momento em casa. Que
1: em
2: não
1: casa,
2: vai
1: não é?
2: Marés,
1: que é a Dua Lipa do Montijo.
2: Minha... Exatamente. Que adora Plutónio.
1: Aliás, já estiveste ali em cima no nosso rooftop. Temos um rooftop aqui no espaço da Rádio Comercial a gravar e que tem uma vista privilegiada sobre o palco principal. Estiveste a gravar um vídeo de Plutónio.
2: Estive a gravar vários vídeos de Plutónio para enviar para a Noa, para ela sentir um bocadinho daquilo que se passa também aqui na praia do Aterro.
1: Sim. Nova casa do Mel Marés.
2: Nova casa do Mel Marés. Olha, eu estou fascinada, estou a adorar. O sítio é muito bonito. Está-me a fazer lembrar muitas coisas ao mesmo tempo. Está-me a trazer muitas recordações, até das edições anteriores do Marés. E é muito simpático. O sítio é muito simpático. Está um bocadinho de vento, portanto, se vier...
1: Como diz a nossa música, traga um casaquinho.
2: Traga um casaquinho.
1: Ou dois.
2: O Vasco bem avisou para trazer um casaquinho. Não ouviu? Olha, pronto, nós somos amigos e avisamos sempre.
1: Sim. Este é um espaço muito acolhedor e nota-se que as pessoas estão a gostar muito deste novo espaço, desta nova casa do Mel Marés, que aqui, quando o sol se põe, tem uma vista incrível, portanto, boa música, um pôr de sol maravilhoso. O que é que podemos querer mais?
2: Spots muito cool.
1: Incríveis,
2: eu só vejo luzes coloridas em todo o lado, uma roda gigante aqui do nosso lado esquerdo e como tu estavas a dizer, o nosso rooftop tem uma vista privilegiada para todo o recinto, é engraçado, para todo o recinto.
1: Daqui a pouco já vamos voltar ao palco principal para voltarmos a escutar parte deste concerto do Plutónio. Vale também dizer que antes das 11 vamos também transmitir o concerto dos Bandidos do Canto no palco Superbock, que trazem também uma grande surpresa. Não podemos revelar o que é que vai acontecer.
2: É um exclusivo que vai acontecer aqui em direto na Rádio Comercial.
1: Vai ouvir pela primeira vez, claro, aqui na sua Rádio Comercial. E só para não se esquecer e para alinhar coordenadas, onde é que nós estamos?
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1: E daqui a pouco, Ana Isabela Roja, tem aqui alguns dados muito curiosos sobre festivais de verão e tu vais gostar de os saber.
2: Ai, vamos
1: já partilhamos daqui a nada.
2: Triste,
1: por enquanto, temos mais da melhor música sempre. Cá está.

0: estamos em casa, literalmente em casa do Mel Marés. Primeira noite, primeiro dia de Mel Marés 2026. E agora, Ana Isabela Rocha, voltamos ao palco principal. Tem que ser.
1: Meu Deus, tem que ser.
0: Plutónio está a partir a casa toda.
1: Como
0: vamos
1: sempre.
0: Lá.
1: Como faz?
2: Vocês estão aí atrás na zona VIP. Vocês também, toda a gente.
0: Toda a gente.
1: Nós também.
0: Claro. Esta para o trabalho do.
2: Agora, quando o som entrar,
0: sacrifício, sangue, lágrimas e dores.
2: Bora mandar.
0: Este é um clássico.
1: Esta música é muito
0: Plutónio,
1: linda.
0: Plutónio, sim.

0: Aí, ó, marés vivas, eu quero ouvir barulho aqui pra minha banda, se faz favor.
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0: Então, no próximo som, o meu convidado não tá cá, mas eu vou precisar de vocês para cantarem a parte dele. Pode ser ou não? Bora mandar, de chuta.
2: Neste momento não é possível estabelecer a sua chamada. Por favor, tente mais tarde. Obrigada.

0: Marés Vivas, eu quero ouvir barulho para o meu mano Dila, se faz favor.
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2: Cá está Plutónio. Mandar os seus próprios Dillas. Aliás, a música é do Dillas e conta com a participação do Plutónio. Um grande momento aqui no Mel Marés. Tínhamos um sentido completamente...
3: Faz como quiseres, irmão.
4: Toda a gente a cantar e a dançar.
2: Sim, a cantar e a dançar e a saltar. Foi incrível este momento.
4: E agora, segundo o que sabemos, vai haver outro momento especial.
2: Mais uma colaboração. Neste caso, mais uma música em que Plutónio participa e empresta o seu super talento. Vamos já contar a Isabel da Roja. Contamos já.
4: Não, vamos guardar segredo.
0: Quero ouvir assim.

Pô, Dada, chuta o próximo. Vai, Dada, eu disse pra fazeres o que tu querias e tu fizeste mesmo o que tu querias. Ya. Yeah. Bom, people, na parte do Lomer eu quero ouvir toda a gente a cantar, ok? Tu também, podes cantar. Ah.

0: António a partir a casa toda aqui no Mel Marés nesta primeira noite do Mel Marés, edição de 2026 aqui na Praia do Aterro, nova casa. Daqui a pouco já lá voltamos outra vez.
1: Sim, claro que sim.
0: Vamos acompanhar a reta final do concerto do Plutónio, que ainda tem muitas surpresas aqui para quem está no recinto. Vai ser um concerto incrível.
1: E temos muita música também para os ouvintes que estão a ouvir a Rádio Comercial e não conseguem estar aqui connosco. Temos música em direto, portanto é continuar a acompanhar a nossa emissão e até para quem está fora. Temos sempre emissão online em radiocomercial.pt.
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0: porque agora temos de saltar novamente para o palco principal do Mel Marés, porque está a acontecer mais um dos grandes momentos.
1: Temos uma collab.
0: Do concerto do Plutónio. Collab com mais um dos grandes nomes da música portuguesa. Estamos a falar do grande Richie Campbell. Portanto,

0: grande, grande
1: Marés Vivas, boa noite a todos, lá para o
0: meu Marés Vivas, Plutónio e Richie Campbell, dois grandes nomes
1: obrigado,
0: da nova
1: puto.
0: Música
1: obrigado,
0: portuguesa.
1: Obrigado.
2: Sabes que isto ia ser...
1: Obrigado,
2: obrigada, obrigada. Obrigada. Isto ia ser mesmo uma grande surpresa para todas as pessoas que estavam aqui, porque não estava anunciado sequer, nem que o Loner Johnny que cantou antes com o Plutónio, nem o Richie Campbell, mas eu tive um grande spoiler no hotel. Vou-te contar uma
3: trivia. Revelar isso.
2: Eu cheguei ao nosso hotel agora, e normalmente os artistas também estão no hotel onde nós estamos, que é o Porto Palácio. Agradecemos muito, recebem-nos sempre muito bem.
3: Estamos sempre muito bem recebidos.
2: E eu entrei com o meu namorado no elevador, a porta fecha, estávamos só os dois, e quando a porta fecha, a seguir abre outra vez. Tipo, opa, sabes aquela coisa de vou querer ir ao hotel, quero pôr as coisas, quem é que está a carregar agora no botão?
0: E não é que aparece.
2: Então, abre-se a porta, entra Plutónio. Dentro do elevador, eu a pensar, ai, a minha filha adora estar aqui. Então subimos com o Plutónio e depois, quando descemos para apanhar a vanda comercial, quem está também no átrio do hotel é o Richie Campbell.
0: E tu aí percebeste?
2: E eu percebi,
0: juntaste
2: o que é que juntei, que
0: 2 mais 2 dá 4, ou melhor, 1 mais 1 dá 2 e
2: dá
0: percebeste.
2: Dois, pronto.
0: Este palco principal vai pegar fogo.
2: Isto vai pegar fogo hoje. E eu tinha isto aqui guardado, não podia contar, mas sabia que este momento ia acontecer e a reação das pessoas aqui no meu Marés foi inacreditável.
0: Foi a esperada, não é?
2: Porque foi a esperada. Estamos... São dois grandes artistas.
0: Exatamente.
2: É? São dois pesos pesados neste momento da música portuguesa e deste género de música. E então vê-los aqui em cima do palco, não é? Uma oportunidade única para muitas pessoas para poderem ver. Pá, foi muito giro.
0: E os festivaleiros que estão aqui reagiram e bem com.
2: E cantaram a música.
0: Cantaram, dançaram, saltaram. Foi incrível assistir este momento. Daqui a pouco voltamos ao palco principal para acompanharmos então a reta final deste concerto do Plutónio. Mas isto até ao meio da manhã. Há muita coisa
2: tanta
0: a acontecer.
2: Música que vai acontecer. Tanta gente que vai passar aqui por estudo. E pelos microfones da Rádio
0: Comercial. Eu gosto é destes momentos.
2: Nós que estamos é de festa, adoro. Olha, estamos uma vez mais. Será que vamos ter outro pedido de casamento como
0: era
2: no passado?
0: Eu adorava que alguém decidisse até à uma da manhã fazer um pedido de casamento aqui em
2: Rádio Comercial.
0: Foi
2: um momento tão incrível o ano passado que estamos abertos a negociações para pedidos de casamento.
0: Portanto, a partir de agora abertas inscrições para pedidos de casamento em direto na Rádio Comercial.
2: Vamos abrir um programa, vamos fazer um programa.
0: Vamos abrir agora as inscrições. 3, 2,
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4: É isso mesmo, é a melhor música sempre, também e até domingo, aqui juntos.
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4: Exatamente. Vale lembrar que Plutónio está neste momento a partir a casa toda, literalmente, no palco principal do Mel Marés.
6: Olha, se não parta tudo, calma, precisamos do palco ainda até domingo.
4: Até domingo
6: dizer,
4: precisamos.
6: Não é?
4: Já lá voltamos também para transmitirmos esta reta final do concerto de Plutónio. Mas hoje ainda há muito mais a acontecer.
6: Olha, hoje ainda há muito mais a acontecer. Aqui no palco Mel, no palco principal, temos os The Weasel, a partir das 11h30. Eles que não vêm sozinhos, vêm com a orquestra do maestro Rui Macena.
4: Exatamente.
6: Vai ser um formato bem diferente. Eu sei que eles já deram alguns concertos neste formato, eu ainda não vi, eu só vi The Weasel no formato original, no formato normal, tenho alguma curiosidade para vê-los com a orquestra. Temos Bandidos do Cante no palco Superboc, é um palco novo, um palco de música portuguesa, com DJs e também com bandas e com artistas. A Elisa esteve lá às 5 da tarde. Os Bandidos do Cante vão estar às 10h45 e nós vamos transmitir a maior parte do concerto dos Bandidos. E
4: isto é muito importante, o que vamos dizer agora.
6: Atenção, muito importante. Muito importante. Temos alguém da casa que hoje vai terminar a noite com um DJ set. A nossa Carolina Torres vai estar a tocar a partir da 1h30 da manhã. E nós acabamos à 1h, portanto...
4: Daqui saltamos para
6: um cafezinho
4: Superbox,
6: e vamos saltar para o Superbox para irmos ter com a Carolina e ver um bocadinho.
4: Por falar

Agora sim, meu people, estamos a chegar ao último som. Bora, moldada.

palavras. Antes de eu ir embora aqui do palco, eu quero perceber quem é que daqui tá a cantar mais. Se é aqui o nosso lado esquerdo ou aqui o nosso lado direito, ok? Ô João, ô Márcio, venham lá aqui. Então, isto é mais ou menos assim. Primeiro aqui deste lado esquerdo, vocês vão ficar com o mano Márcio. Ei, caraças. Era o que faltava, pá. Ô Márcio, façam lá barulho aqui para o Márcio, se faz favor. E aqui do lado esquerdo, vou ficar com o mano João Lourenço. Façam lá barulho aqui para o João Lourenço, se faz favor. Então, isto é muito simples. Primeiro assim, só daqui para ali.

0: Sim!
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Antes da gente ir embora do palco, eu quero ver toda a gente abaixar conosco, mas tem que ser toda a gente. Vocês aqui em cima do palco também. Toda a gente, toda a gente, toda a gente. E quando o beat entrar, eu quero ver toda a gente a saltar e a cantar ao mesmo tempo, ok? Bora lá. Toda a gente, toda a gente. Toda a gente, toda a gente. Toda a gente, toda a gente.

0: Bem, que power para terminarmos em grande este concerto de Plutónio aqui no Mel Mares.
1: Vamos ficar com cafeína para o resto do fim de semana, vou-te dizer.
0: Se alguém estava com sono no recinto ou fora do recinto, acabou. Aliás, o recinto estava completamente rendido esta...
1: Mesmo. Estes
0: últimos minutos de Plutónio foi incrível, maravilhoso. O recinto inteiro a saltar, a cantar. Não podemos pedir mais nada.
1: Ele tem o dom de conseguir contagiar toda a gente.
0: Toda a gente.
1: Mesmo aqueles que provavelmente vêm ver outras bandas e outros artistas, mas não conseguem ficar indiferentes.
0: Ninguém arredou o pé do palco principal do Mel Mares. Só agora começam as pessoas.
1: Olha, até vou ficar arrepiada, a sério.
0: Começam a sair porque foi um momento incrível com o Plutónio aqui no palco principal do Mel Mares.
1: Mas sabes que eu sinto isto quando passo. Eu passo muito nos meus sets o Interstellar e a Cafeína e noto que a malta reage muito. Ele é mesmo um artista muito.
0: Aliás, toda a equipa de Plutónio sobe agora a palco para agradecer esta energia contagiante que se sente também. Aqui.
1: Estão a bater palmas ao público,
0: sim,
1: isto é muito
0: estão
1: bonito.
0: A bater palmas ao público porque esta energia é única e vive-se mesmo só
1: ali,
0: aqui, a norte do país e no Mel Mares.
1: Opa, olha, estou de coração cheio, gosto mesmo, a sério porque eu gosto mesmo muito dele e eu fico sempre muito feliz com os concertos dele, sabes? É tipo, tem uma energia tão boa, tão positiva, tão para cima, que é impossível, mesmo que tu venhas deprimido, alguma coisa te aconteceu na vida, estás um bocadinho mais em baixo, tu vês o concerto do Plutónio e arrebitas, lá está,
0: completamente,
1: é a cafeína do Plutónio,
0: tem
1: aqui uma magia,
0: tem. Mas porque aqui o carrossel de concertos e de momentos em exclusivo aqui na Rádio Comercial não para.
1: Isto só começou agora.
0: Daqui a pouco vamos também saltar para o palco Superboc para acompanharmos o concerto dos Bandidos do Canto, que também tem surpresas. Nós já sabemos, não podemos contar
1: nada.
0: Mas é questão de ficar a ouvir a Rádio Comercial.
1: Também imenso guardar, eu fico aqui a reventar.
0: Ana Isabela Rocha,
1: não posso.
0: Não podes, agora não podes.
1: Vou respirar.
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0: Meu Marés, nova edição, Praia do Aterro, cá estamos.
1: Sim,
0: não
1: nova
0: é?
1: Localização, sim, para não se perder, não é?
0: Exatamente, não se perca.
1: Parar ao sítio do ano passado.
0: Todos os caminhos vêm dar à Praia do Aterro até domingo no Meu Marés. Neste momento temos já no palco o Superboc, os Bandidos do Cante. Vamos também, não tarda, para lá acompanhar este super concerto, que tem também uma surpresa, não podemos revelar qual é,
1: tá,
0: mas que vai acompanhar em exclusivo aqui também na Rádio Comercial, não é?
1: Vai ser uma estreia.
0: Vai ser uma estreia, sim.
1: É só o que nós podemos dizer. Envolve outra pessoa, também podemos dizer que envolve outra pessoa.
0: Envolve outra
1: faz
0: pessoa,
1: mal.
0: Mais uma ou um grande artista. Não posso dizer
1: não
0: mais nada.
1: Não podemos dizer mais nada, senão, pronto.
0: Pois são pistas muito óbvias.
1: É uma pessoa. É uma
0: talentosa,
1: pessoa que canta.
0: Muito talentosa, muito talentosa.
1: Tem músicas que nós também passamos na rádio.
0: Sim, sim.
1: E que se vai juntar aos Bandidos do Cante para uma cena.
0: Pois
1: especial.
0: É, pois é.
1: Pronto,
0: no palco,
1: isso,
0: Superboc.
1: Sim.
0: Daqui a pouco.
1: Nós vamos
0: e vamos acompanhar em exclusivo aqui
1: já
0: na Rádio.
1: Já estamos a contar
0: comercial.
1: Muita coisa, desculpa lá, para quem não queria dizer nada, já estamos a contar muita coisa.
0: Mas a culpa é tua. A culpa é tua, não é minha.
1: Sou eu, não consigo guardar estas coisas só para mim.
0: E, portanto, Ana Isabela Roja, tenho aqui algumas curiosidades sobre festivais de verão que
1: sim,
0: quero partilhar
1: vamos.
0: Contigo e que acho que tem tudo também a ver contigo, Roja. Porque não sei se sabes, mas em média, um festivaleiro tira entre 40 e 100 fotografias. Isto só no primeiro dia de um festival. Tu quantas é que já fizeste?
1: Ah, eu não sou. Eu até me irrita quando eu peço para alguém me tirar uma fotografia.
0: Quantas é que já fizeste hoje? Entre fotos e vídeos?
1: Não, espera, eu fiz vídeos porque eu estive a fazer reportagem para a minha filha que está em casa e que não estava cá.
0: Claro,
1: fiz para aí seis vídeos.
0: A desculpa.
1: Juro, e devo ter tirado três fotos. Mas era isso que eu tinha a dizer. Eu irrita-me aquelas pessoas que aí tira-me uma foto e depois tu vais ver, tens 30 fotos iguais para escolher a melhor. Não, basta duas ou três. Eu tiro muito poucas. Eu não faço parte.
0: Mas olha, aqui um dado curioso também que eu descobri, que é uma em cada cinco pessoas diz que já viveu um romance de festival. E nunca
1: guilty?
0: Me aconteceu.
1: Não,
0: nunca
1: já,
0: me aconteceu.
1: Já te aconteceu. Já me aconteceu.
0: Falando em romances de festival, gostávamos muito de voltar a repetir o que aconteceu no meu Maré do ano passado.
1: O ano passado tivemos um pedido de casamento. Ai pá, foi tão bonito.
0: Portanto,
1: vieram despedir. O noivo veio despedir. Veio dizer: olha, nós estamos aqui, eu vou surpreender a minha noiva. Queria muito pedi-la em casamento. Os amigos estavam todos alinhados. Lembras-te? Foi muito agir, porque os amigos estavam todos alinhados com os cartões. Eu não me lembro do nome deles, mas eu sei que isso está nas nossas redes. E nós, que somos uns corações moles, não é? Somos uns lamechas, adoramos essas coisas.
0: Sim.
1: Dissemos, bora, vamos
0: claro.
1: Fazer esse pedido que, até, aliás, vamos fazer melhor e vamos fazer em direto na rádio.
0: E aconteceu.
1: E aconteceu. E ela disse que sim.
0: Disse que sim.
1: Podia não ter acontecido.
0: Portanto, estão abertas
1: sim.
0: as inscrições para o pedido de casamento temporada 2026.
1: Exato.
0: Rádio
1: vamos
0: Comercial,
1: abrir o
0: meu
1: reality. Eu vi o Pedro Andrade, vamos ser os casamentos de Santo António.
0: Da Rádio Comercial.
1: Não é,
0: também.
1: Mas é do meu Marés.
0: Portanto, abertas as inscrições. Quem quiser fazer pedidos de casamento sim. em direto na Rádio Comercial, é só passar aqui pelo Mamarés, na Praia do Aterro.
1: Mas calma, tem que ser um pedido diferente. Aquele era um pedido diferente. Todos eram para aí uns 20 amigos, não sei se
0: sim.
1: te lembras. Estavam todos,
0: cartaz,
1: com os cartazes.
0: Tivemos direito ao anel também.
1: Sim,
0: noivado,
1: aproveitaram
0: bonito.
1: Que a noiva foi à casa de banho. Isso foi tão giro.
0: Foi muito bonito.
1: Umas amigas foram com ela à casa de banho e aproveitaram para se organizar aqui à nossa frente. Para quando ela chegasse aqui, ter os cartazes todos a dizer, imagina, não sei, Rita, aceitas casar comigo? E cada um dos amigos tinha um cartaz. Olha, foi tão bonito.
0: Foi
1: eu adorei esse momento.
0: Foi muito bonito. Este ano pode voltar a acontecer. É só querer. Entretanto, na Rádio Comercial, os Tame Impala.

0: Estamos sem Impala e Jenny, chama-se Drácula, mas agora temos já de saltar para o palco Super Rock aqui do Mel Marés. Muito boa noite, seja bem-vindo à Rádio Comercial, porque cá vamos ficar até domingo a acompanhar esta edição do
1: Ficamos
0: Mel Marés.
1: Ficamos mesmo até domingo, as horas todas, de manhã, à tarde, à noite, vamos estar sempre.
0: Entretanto,
1: sempre.
0: No palco Super Rock, os bandidos do canto, e é para lá que seguimos agora mesmo, porque... É agora que estes amigos do Alentejo, que dizem que não conseguem ir a um jantar sem terminarem a cantar, e eu percebo porquê.
1: Claro que eu também
0: é normal.
1: É o normal, não é?
0: Agora vai ser um dos grandes momentos deste concerto dos Bandidos do Canto. Já estão a preparar os acordes e as vozes também.
1: E o coro do público.
0: E o coro. Eu acho que quem nos está a ouvir já percebeu o que é que vai acontecer agora. Até porque é um dos...
1: É uma música que nós passamos.
0: Muito.
1: Muito. Não.

0: Bora lá, mais alto, vocês conseguem?
1: Se eu soubesse.
0: Tá lindo.

nossa cultura para cima deste palco. Obrigado ao Memorés por também trazer estes festivais e o Cantalentejano. Obrigado a todos que nos apoiam. Continuem a acreditar na nossa cultura, que vamos levar a cultura mais longe.

0: Sí.
1: Podemos voltar, Porto?
2: Muito obrigado.
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2: Esta canção está aqui em cima, neste palco. O Cantalente Chano está a crescer. Existem novos compositores. E ele é um destes. Está valendo coisa, mas é o Eduardo Farias.
0: Muito obrigado.
2: E a primeira foi a que representou cada um de vocês lá fora. Representou a nossa cultura e nós amamos a nossa cultura e fomos tão fortes. Vocês são tão fortes. Obrigado pelo silêncio e pelo respeito que vocês demonstram para a nossa cultura, para o nosso canto alentejano. Porto, muito obrigado. E para tornar isto ainda mais especial...
0: Hoje é um dia especial.
2: Hoje é um dia especial. Decidimos que era aqui que fazia sentido lançar uma música nova. Não, precisamos mais. Lançar uma música nova.
4: Era a tal surpresa de que falávamos.
5: Era a surpresa.
2: Uma pessoa especial.
4: Muito especial. Também para nós na Rádio Comercial.
2: Que se chama...
4: Não podes dizer a Rosa.
2: Carolina de Deus.
5: Não fui eu a dizer. Não estraguei nada. Eu aguentei até ser eles a dizer.
6: Não merece. Olá, bandidos.
0: Olá, Carolina.
7: Olá, olá Carolina.
5: Onde é? Olá, bandidos.
4: Olá, bandidos. É muito bom.
2: É para aqui. E a música, como somos bandidos, e ela também já é bandida. Como é que se chama a música? Fora da Lei.
5: Esta é uma estreia em absoluto.
4: Sim, em palco e também na rádio.
5: Para
4: e que tem
5: mundo.
4: Que ser aqui na Rádio Comercial, claro.

0: Faça muito barulho. Carolina Tão.
1: Muito obrigada, meu Marés.
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1: Obrigada.
3: Gostaram?
0: Meu Marés.
4: Gostamos muito.
5: Muito.
3: Uma estreia. Boa.
0: Ah, aqui pardais ou não?
4: Ui, isso agora.
3: Não vimos nada. Há pardais no Porto ou não?
0: Será que há?
3: Pai, não percebi. Há pardais no Porto ou não? Se calhar vamos chamar por eles.
0: É possível.
3: Acho que podemos chamar por eles. Bracinhos lá em cima connosco, pode ser?

0: Jürgen Zover. Está empatado, Kiko.
1: Vamos dar mais uma oportunidade às meninas. Pode ser, meninas?
0: Essa foi forte.

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1: Porto, está na hora de cantar a música que nos juntou aos 5. A convite de Malta, que hoje é irmã, faz parte da nossa vida. São os Dama e o Bubo Espinho. Fomos casa com eles, sentimos-nos em casa hoje e vamos ser casa todos juntos. Pode ser, Porto? Então vamos lá.

0: Muito obrigado.
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0: Obrigado a todos. Foi um prazer enorme estar aqui. É com pena que vamos. Estávamos tão contentes de estar aqui. Vamos cantar a nossa última canção, tal e qual como começámos quando éramos mais novos, nos grupos corais juvenis. E vamos cantar a moda da nossa cidade, Castelo de Beja.

0: Muito obrigado, Porto!
1: Muito obrigado!
2: E termina assim o concerto dos Bandidos no Canto, no palco Superboc do Mel Marés, deste primeiro dia da edição de 2026 do Mel Marés, que acontece na Nova Casa, na Praia do Aterro. E vale lembrar que vamos saltar num tarda para o palco principal, porque está quase a começar o concerto dos The Weasel, que vem acompanhados pelo mestre Rui Macena. Vai ser um momento incrível, um dos grandes momentos da edição do Mel Marés deste ano.
3: E já estamos a perceber a corrente de pessoas, eu ia dizer, a enchente, a corrente de pessoas que se está a deslocar de um palco para outro. É muito engraçado ver essa maré. Lá está, são as marés. São as mesmas marés que ora vão para um palco, ora vão para o outro. E é muito engraçado isto dos concertos irem acontecendo não em simultâneo, mas acontece um de um lado, acontece outro no outro. E isso é muito giro, porque assim podemos todos ver um bocadinho de cada artista e de cada banda que vai passar aqui pelo Mel Marés. Entretanto, estamos à espera também de uma entrevista em direto aqui na Rádio Comercial, de um artista que já tocou. Pronto, também não vou fazer spoiler. Não vou
2: mas
3: contar
2: nada. Mas podes fazer, Ana Isabel Roja, faz.
3: Estamos
2: conta
3: à espera
2: tudo, conta
3: que
2: tudo.
3: O nosso o Lori Hacker converse com o Plutónio em direto aqui para os nossos ouvintes da Rádio Comercial, depois do concerto magnífico que deu aqui no palco principal, mesmo antes dos The Weasel. Temos apenas alguns minutos.
2: Sim, é...
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0: Rádio Comercial, muito boa noite, estamos em direto do Mel Marés e por cá vamos continuar até bem perto da uma da manhã. Daqui a pouco vamos transmitir o concerto dos The Weasel, mas entretanto já estamos no backstage do Palco Mel, porque Lourenço, olá,
1: olá,
0: boa noite,
1: olá,
0: prometido
1: boa noite.
0: É devido e portanto já tens contigo o plutónio
1: ainda,
0: que há
1: ainda
0: pouco,
1: não tenho.
0: Ainda não tens?
1: Ainda não tenho, mas tenho quase, já estou aqui no backstage, já se ouve. Plutónio, já se ouve aqui. Acabou de chegar.
0: Acabou de chegar, portanto é agora o momento.
1: Bem, Lourenço, da Rádio Comercial. Estamos agora mesmo em direto para a Rádio Comercial.
0: Muito bem,
1: isto foi um grande concerto. E é caso para dizer que sempre que vais embora, ninguém fica indiferente, porque voltar ao Porto, estiveste cá em 2019 também, no Mel Marés. Como é que é voltar ao Porto e receber este calor e este carinho que é tão característico do Porto?
2: É sempre incrível. E é acima de tudo uma honra, né? Ter esta bênção de poder tocar para esta gente toda e o people acompanhar o concerto desde a primeira música até a última. Pá, não podia estar mais agradecido, né?
1: É mesmo isso, e tu estás a ter um ano incrível, é caso para dizer. Tu anunciaste agora um grande concerto para o ano, não é? num estádio que é tão importante para ti também. Deste uma corrida também para fazer este grande anúncio. Estás a ter um ano muito, muito importante. O que é que tu vais fazer quando parares? O que é que estás a pensar já aí quando esse dia realmente chegar, que ainda vai demorar, não é?
2: Ainda não sei, né? Ainda tenho muitos planos, quero fazer muita coisa. Quero fazer não só por mim, acho que é um propósito maior. Acho que neste momento já deixou de ser só sobre eu, só sobre um género musical. É acima de tudo sobre um propósito. E eu quero continuar a fazer o meu papel enquanto eu tiver energia, enquanto eu tiver a vontade do público do outro lado. E pronto, tem sido esta corrida, esta maratona incrível. E só posso estar agradecido por ter as pessoas a correrem comigo também.
1: E mesmo isso, eu acho que não foi só correr, foi saltar, que se viu aqui muito também no Mel Marés. E para o resto do verão, acredito que tenhas um verão em cheio. O que é que tens preparado por aí?
2: Pá, tenho este ano com muitos concertos, ainda este mês de julho.
1: Exatamente.

0: mês de agosto vão ser incríveis. Mas estou ao mesmo tempo a trabalhar o meu álbum novo, estou a acabá-lo, estou a aperfeiçoá-lo. Sei que tenho uma responsabilidade muito grande tendo em conta o impacto que teve o último álbum, Carta de Alforria, mas a minha ideia é sempre superar-me a mim mesmo, e é isso que eu quero dar ao público. Estou focado nisso, estou focado nos shows e estou focado no álbum. O que eu costumo dizer à minha equipa é que todos os concertos são estádios de Alvalade, independentemente de... Graças a Deus nós tocamos sempre para públicos grandes, mas mesmo se fosse para um público pequeno, a mentalidade era a mesma, a entrega era a mesma. E é isso que podem esperar este ano.
1: Eu acho que essa entrega sente-se mesmo, especialmente neste concerto então, que foi, acho que foi a segunda vez que eu te vi ao vivo, mas é sempre igual e é sempre mesmo muito bom sentir essa energia toda. E queria-te perguntar se nos podes adiantar alguma coisinha especial para o concerto do próximo ano, se é que já tens alguma coisa pensada. Acredito que ainda tenhas tanta coisa para pensar, é mesmo um grande concerto e já agora parabéns, porque é um marco muito grande, mas se tens aí alguma coisa que queres adiantar, que está à vontade para dizer-te.
0: Para já ainda não sei, eu gosto de aproveitar o acaso. O acaso tem muito mérito nas grandes coisas que eu tenho feito, então eu sei que vão haver surpresas que vão aparecer, mas como se fosse uma dádiva divina. Eu acredito que as minhas melhores músicas são essa dádiva divina, não é algo planeado, é algo que acontece nesse tal acaso que eu estou a dizer, que nada de acaso tem muito trabalho por trás, tem muita dedicação, mas sei que vão surgir coisas boas e podem contar que vai ser o melhor concerto da minha carreira.
1: Tenho a certeza que sim. Tu nunca desiludes e superas-te sempre. Eu acho isso fantástico. Muito obrigado mesmo por isto. Vou deixar descansar agora, presumo que precises bastante, mas obrigado pelo Tony, obrigado por este concerto que foi incrível. Pedro, deste lado nós continuamos por aqui mais um bocadinho, mas foi um grande concerto do Plutónio no Mel Marés.
2: Foi, sem dúvida.
1: Aliás, a Ana Isabela Rosa estava, sim, aos saltos, estava também a aproveitar bastante.
3: Estava.
1: Vimos em primeira mão este momento.
3: Sério, eu estava mesmo a curtir.
1: E nós também. Foi mesmo muito bom e esperar agora pelo próximo álbum, que já sabemos que vai ser bom, que de certeza que vai superar, e claro que o concerto também do próximo ano, que é inacreditável.
2: Exatamente.
1: E um verão em cheio também.
2: Claro, é isso mesmo. Obrigado, Lourenço.
1: Obrigado.
2: Para lembrar que Plutónio passa então pelo Estádio José de Alvalade no próximo ano, 5 de junho de 2027.
3: No meu estádio, por acaso achava que era no estádio no outro, não é? Mas afinal é o
2: concerto, sim. Vai ser um grande ano também. E um grande momento, mais um grande momento para o Plutónio. Ana Isabela Roja,
3: sim.
2: Adivinha quem voltou?
3: Olha, eu não tinha alinhamento e eu estava a dizer ao Diogo, eles têm que começar com Adivinha quem voltou. Tem de ser, porque é a primeira música. É mesmo Adivinha quem voltou. Os da Weasel,
2: claro, faz sentido. Os da Weasel que já estão então a partirem a casa toda aqui no Mel Marés. Temos um recinto completamente rendido, de braços no ar, aos saltos, a cantar como se não houvesse amanhã. Portanto, calma, guardem energia para o fim de semana.
3: É que só estamos na primeira noite, estou um bocado preocupada com a energia destas pessoas.
2: Sim,
3: eu espero que tenham bebido bem a cafeína do Plutónio para aguentar os 3 dias de festival.
2: E vamos aguentar. Energia como esta não se vê em muito lado. Esta energia do Mel Marés é realmente muito especial. Daqui a pouco já vamos acompanhar também este concerto dos The Weasel no Mel Marés, na Praia do Aterro.
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0: 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Estamos em direto do Festival Mel Marés, numa nova localização. Já dissemos isso, na Praia do Aterro.
1: Sim, em Matosinhos.
0: Em Matosinhos. Olha, tu estás muito baixinho.
1: Estou,
0: o que é que te aconteceu?
1: Ah, mas agora já estou.
0: Agora já te estou a ouvir melhor.
1: Já nos ouvimos melhor.
0: Ana Isabela Roja e Pedro Andrade nesta emissão, que vai durar ainda até à 1 da manhã, com muito a acontecer, com muitos artistas, muitas transmissões de concertos. Tivemos há pouco o Plutónio em direto. O nosso Lourenço Becker esteve no backstage a conversar com o Plutónio depois do concerto arrasador que ele deu aqui no palco principal, que está a ser agora inundado pela febre da Doninha.
1: Sim, a Doninha que voltou ao Mel Marés. Este é o quarto concerto aqui no Mel Marés, portanto, a banda já da casa, sentem-se literalmente em casa, portanto, voltam para fazerem este recinto muito feliz. Aliás, nota-se por esta imensidão de gente que está a cantar, a dançar, a saltar, como se não houvesse amanhã. Está a ser um concerto incrível, que vamos também transmitir já daqui a pouco.
0: Vamos transmitir uma parte muito especial do concerto, que é um concerto muito especial. Eles neste momento estão só a banda em palco, mas já sabemos que não é isso que vai acontecer o concerto inteiro, não é?
1: Uhum.
0: Eles têm um segundo ato, digamos assim, com a orquestra do maestro Rui Macena, que vai estar com eles em cima do palco. Eu estou muito curiosa para ver The Weasel com a orquestra, nunca vi, já vi outras bandas e estou muito curiosa para ver. E os nossos ouvintes também vão poder ouvir, todos aqueles que não conseguiram vir até ao Mel Marés. Temos transmissão, vamos picando aqui alguns momentos especiais dos concertos para que ninguém fique de fora. A qualquer momento estamos também à espera de uns convidados especiais que vêm ter connosco aqui ao estúdio. Também já atuaram hoje
1: no palco Superbox.
0: Estou a falar Superbox
1: dos Bandidos do Cante, que também estrearam em exclusivo no palco Superbox do Mel Marés e também aqui na Rádio Comercial a música nova com a Carolina de Deus. Foi um grande momento.
0: Nós
1: tivemos a transmitir. Vêm os Bandidos do Cante e também a Carolina já daqui a pouco, depois da meia-noite, para conversarem connosco sobre esta música nova, sobre este concerto e o que é que o verão nos vai trazer pela frente, até porque ainda há muito verão para vivermos, não é?
0: E há muito para viver também hoje, esta noite, aqui no Mel Marés. Esquecer que a nossa Carolina Torres vai estar em DJ set no palco Superbock a partir da 1:30 da manhã. Tem tempo para relaxar um bocadinho depois do concerto da Weasel e ir dar um pulinho e dançar um bocadinho com a nossa Carolina. Vamos estar por aqui até à 1 da manhã, já a seguir, para ouvir o Álvaro Luna. Sim, é o que nós quisermos, nós é que mandamos na emissão.
1: E, portanto, agora temos que fazer um agradecimento muito importante,
0: temos,
1: à Superbock, que está a garantir...
0: Aliás, dois agradecimentos importantes. Tu fazes esse, eu faço o outro.
1: Muito bem. Portanto, à Superbock, que está a garantir que estamos aqui muito bem hidratados ao longo, não só de hoje, mas também até domingo, com muita água e aquela bebida à base de cevada.
0: Esta hora podemos dizer o que é. Que é cerveja, podemos dizer, não é?
1: Exatamente. Portanto, muito obrigado à Superbock por estar sempre connosco também aqui no Mel Marés.
0: Eu agradeço muito as águas da Superbock, mas como tu sabes, eu não bebo álcool, portanto não bebo a bebida de cevada, mas bebo muita Coca-Cola. Portanto, queremos agradecer também à Coca-Cola, que nos está a fornecer Coca-Colas para aguentarmos estes 3 dias de Mel Marés. Obrigada também por estarem a fazer este Mel Marés connosco e por estarem sempre presentes na nossa vida, basicamente.
1: Exatamente.
0: Agora, pode ser o Álvaro?
1: Agora sim, pode ser.
0: Pronto, agora...

0: Entretanto, Ana Isabela Rocha, estávamos aqui sozinhos em estúdio e fomos
1: olha, estávamos os dois sozinhos.
0: Fomos completamente invadidos pelos bandidos.
1: Ainda foi por bandidos. Eu estou com um bocado de receio, não sei o que é que poderá acontecer nesta entrevista. Olha, eu vou levantar os headsets todos. São quais? Espera aí, estou perdida.
0: Portanto, temos ajuda dos nossos...
1: Onde é que estão os nossos técnicos?
0: Estão os nossos meninos, mas...
1: Espera, está muita gente aqui, mas falta... Eu acho que sim. Malta, boa noite!
0: Boa noite!
2: Boa noite!
0: Ah, estamos ouvidos! Olá!
1: Está tudo bem?
2: Tudo.
0: Como é que estão depois deste super concerto aqui no Mel Marés?
3: Pá, estamos impecáveis, foi mesmo umas expectativas, subiram para cima, foi muito alto, tivemos muita gente, demos o nosso máximo, correu muito bem, epá, esperamos voltar.
0: Foi um grande concerto e também foi um grande momento porque chamaram a palco a Carolina para estrearem aqui em Gaia a música nova, que estrearam não só em Gaia mas também na rádio comercial.
1: Para o mundo inteiro, no
0: fundo. Para o mundo inteiro, exatamente. Como é que surgiu esta colaboração com a Carolina e como é que se juntaram para este momento tão especial?
4: Então nós conhecemos a Carolina através do João Só. Tínhamos uma música, gostávamos de fazer um dueto com uma rapariga, ainda não tínhamos nenhum, e surgiu a possibilidade de fazer com a Carol e foi incrível. Tivemos muita facilidade em trabalhar todos juntos e temos uma grande música para lançar.
0: Carolina, como é que foi participar nesta música e como é que foi juntar-te aqui aos Bandidos do Canto? Conta-nos tudo.
5: Também foi uma experiência incrível. Eles são os cinco muito queridos.
1: São os bons bandidos, não são?
5: São. Quer dizer...
3: Alto.
1: Oi.
5: Tem exceções, às
1: tem
5: vezes.
1: Dias,
0: ah, tem dias.
5: Não vou dizer mais nada.
3: Não, mas
5: é como o Luís disse, foi muito fácil, foi tudo muito divertido, é sempre a rir, é como eu digo, eu já repeti isto várias vezes, o maior problema é conseguir não rir para fazer o trabalho.
1: Conseguir ser séria, não é?
5: Exatamente, com eles é difícil.
0: Mas conseguiste tu controlar aqui o grupo, estes cinco?
1: É que tem que ser a Carolina a meter a mão nisto.
0: Tem que ser ordem nisto, não é?
3: Conta a verdade. Conta a verdade.
5: Chuva lá.
3: Tivemos que sair para
0: dar voz. É essa, contem-nos tudo.
1: Espera, vamos saber.
3: A verdade é essa, ela tanto rir e ter vergonha. Tivemos que sair para ela gravar, ela conta a verdade. Vamos lá, olha, deixa lá, até lá abaixo que eu vou gravar. Não
5: é verdade, pronto, é verdade.
3: Pronto, ok.
5: É verdade. Mas depois portei-me bem.
3: Não, depois estivesse impecável.
5: Não
3: conseguiu à frente de quatro, mas depois conseguiu à frente de muita gente.
1: De milhares.
0: Sim. Foi milhares. Um grande momento. Como é que vai ser este vosso verão? Bandidos do Canto, começamos por vocês.
3: Epá, vai ser longo, muita estrada. Felizmente estamos a tocar muito, estamos a levar o nosso Bairro das Flores, que foi o primeiro álbum que lançámos, para a estrada. Estamos a tocar a nossa rosa que nos levou lá fora e as pessoas estão a cantá-la connosco.
0: Claro.
3: E esperamos ter aqui a estreia e a recepção da grande canção que temos Fora da Lei com a Carol. E vêm surpresas também depois do verão.
0: É. O que é que nos podem já adiantar? Aqui em exclusivo na Rádio Comercial.
3: Podemos dizer que vamos lançar mais músicas, vamos fechar o nosso álbum Bairro das Flores com a versão deluxe.
0: Muito bem.
3: E depois de levá-lo o mais longe possível. O bairro é pesado, mas vai connosco.
1: Sentem que estão neste momento a viver o sonho da vossa vida?
4: Claro que sim. Eu acho que foi o segundo festival que nós tocámos. O primeiro foi o Festival F. E é sempre uma energia. Nós estamos habituados a ir a festivais desde crianças. E foi uma energia inesquecível. Vai ficar marcado para sempre, eu acho.
3: Exatamente. E tu gostaste, Jana?
0: Entretanto, temos aqui o Miguel.
1: Opa, temos uma baixa.
0: Como chega a lesionar. O que é que tu andaste a fazer? Conta-nos tudo.
6: Epá, fui jogar a bola para a praia. Epá, eu lesionei-me. A culpa é do Kiko, fez-me um passo.
0: E tu não sabias que vinhas para o Marés?
3: É normal.
6: Não, pior, ia gravar o videoclipe do Fora da Lei do dia a seguir.
1: E aí?
0: Pá, como é que é?
1: E foi assim, vês?
3: Não, a culpa
0: é
3: foi
0: malta
3: minha.
0: Malta profissional.
3: Foi a minha.
0: Não
1: fora da lei.
3: A bola, quando sai do meu pé, costuma ir para onde eu quero, mas naquele momento saí do meu pé e foi para onde ela quis.
0: Vocês tenham cuidado.
3: E ele tentou e não conseguiu.
0: Tenham cuidado porque o vosso ano ainda é muito longo, tem muita coisa para acontecer. Cuidado.
3: É verdade.
0: Meus amigos, muito obrigado, Carolina.
3: Obrigado.
0: Muito obrigado.
3: Muito obrigado.
1: Obrigada e muitos parabéns pela
3: muitos
1: música
3: parabéns.
1: Nova.
3: Obrigado.
1: E obrigada também por nos terem deixado transmitir grande parte do vosso concerto.
3: Verdade.
1: Muito obrigado.
0: Muito obrigado.
3: Bom trabalho.
1: Porque nós explicamos isso muitas vezes, que é nós transmitimos tudo, mas muitas das vezes não temos autorização, não é? Para transmitir. E obrigada aos Bandidos e à Carolina por nos terem deixado transmitir este momento. Neste momento, The Weasel no palco principal a dar grande show. Daqui a pouco também vamos transmitir algumas músicas dos The Weasel.
0: Vamos lá saltar para o ato 2 deste super concerto.
1: Sim, mais daqui a pouco.
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0: Cá está Nuno Ribeiro na Rádio Comercial. 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
1: É muita coisa a acontecer aqui no Melmarés.
0: Muita coisa a acontecer. Estamos no Melmarés. Vale lembrar que estamos em Matosinhos, na Praia do Aterro.
1: Isto é isso.
0: É há pouco. Meia culpa. Há pouco confundi com a Casa Antiga em Gaia, mas isto são...
1: Mas isso é normal, são muitos anos na Casa Antiga. Acontece.
0: Mas vamos repor aqui a verdade. Melmarés, em direto da Praia do Aterro, em Matosinhos, até domingo. No palco principal, Minha Roja, temos os da Weasel. Que estão a dar um grande, grande concerto.
1: E a animar toda a gente que está aí.
0: Toda a gente. Aliás, toda a gente também a cantar como os da Weasel desde o primeiro segundo. É impossível não cantar, não dançar como os da Weasel. Está a ser incrível. Nós vamos passar também aqui na rádio o segundo ato deste concerto, que vai ser muito especial. Estamos muito entusiasmados porque vamos
1: assistir
0: a um momento único da Weasel com uma orquestra. Com o maestro Rui Macena. Vai ser incrível.
1: Portanto, continuo desse lado com a garantia da Rádio Comercial. A noite de hoje fecha ainda com o DJ set da nossa Carolina Torres, que vai estar
0: bom.
1: A animar a malta no palco Superbox.
0: Exatamente.
1: E nós vamos continuar até bem perto da uma da manhã, nesta emissão, na primeira noite do Festival Melmarés. Daqui a pouco já vamos falar um bocadinho também, porque eu acho que ainda não falámos hoje, dos próximos dois dias,
0: vamos.
1: Do cartaz dos próximos...
0: Fazer a antevisão dos próximos dois
1: dias. É um bocadinho
0: dias.
1: Uma antevisão. É isso.
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0: caso, em direto do Festival Mel Maré, já lá vamos.
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0: nas noites.
1: Viste? Estive a acompanhar o Justin Timberlake.
0: Pois foi, tivemos vezes a acompanhar o Justino. O Justino da Sampaio Pina.
1: Entretanto, há muito anos para acompanhar também no Mel Marés.
0: Sim.
1: Até domingo, mas vamos olhar para o cartaz de amanhã, sábado. Tu vais cá estar a partir das 5 da tarde.
0: Olha, isto é muito curioso, Duarte. Porque eu hoje fecho o festival, amanhã abro o festival e depois domingo fecho o festival outra vez.
1: Estás cá.
0: Eu moro abrir e
1: todas
0: fechar.
1: As horas.
0: Portanto, amanhã vamos ter no palco Superboc, que é o novo palco de música portuguesa, Joana Almeirante, a partir das 4h45 da tarde.
1: Temos o Blue Eye mais tarde às 10h45.
0: E os nossos queridos Insert Coin.
1: Vai fechar o palco Superboc com os Insert Coin, não é?
0: À 1h15. Depois, entretanto, no palco Mel, são os vizinhos que vão arrancar com o segundo dia de Mel Marés às 5h45.
1: Depois temos às 7h15 Diogo Pissarra.
0: O grande Sil, olha, eu estou muito curiosa para ver, nunca vi, gosto muito dele, e estou muito curiosa para vê-lo ao vivo, às 9h15 da noite.
1: E depois temos os James, a partir das 11h30, também banda, enfim, cada casa já
0: é uma banda da
1: cá,
0: terra.
1: Muitas vezes, gosto muito do Mel Marés, gosto muito de vir ao norte do país.
0: Eles têm família cá em cima,
1: nós estamos também família dos James. Daqui a pouco vamos voltar ao palco principal do Mel Marés para acompanharmos o ato final. Este ato 2 do concerto Tours da Weasel, que já estão em palco com o maestro Rui Macena e a orquestra, e tem sido um momento incrível.
0: Que nós vamos partilhar com os nossos ouvintes aqui na Rádio Comercial. Pedro Andrade e Ana Isabela Roja consigo até bem perto da 1 da manhã.

0: Adoramos os Diamonds da Rihanna, pois, até porque foi uma música escrita pela Sia.
1: Uhum.
0: Antes de ser uma artista reconhecida, ela era uma grande produtora
1: e continua a ser.
0: Claro. Obviamente escreveu muitas das músicas que nós ouvimos por outros artistas. Esta é uma delas. Continuamos em direto aqui do Festival Mel Marés.
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0: Agora, para transmitir, como estava combinado, um bocadinho do concerto dos The Weasel.
1: Esta reta final do concerto dos The Weasel, entretanto, com uma das minhas favoritas, que é Mundos Mudos.
3: Vamos ver.

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